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1: Muito bem, gente, agora são 20:06. E a gente vai continuando aqui atendendo nossos ouvintes. O Nestor tinha pedido essa música que nós acabamos de tocar, né, Nestor?
2: Boa noite, Cláudio. Boa noite. Que vai, homem? Tudo bom?
1: Tudo firme?
2: É o lobisomem esperto.
1: Lobisomem esperto que acabamos de tocar, né?
2: Se for possível. Manda lá pro Valdir do Lajeado.
1: Foi lá pro Valdir do Lajeado.
2: Nétio do Cambau.
1: Nétio do Cambau. E aqui a Leonice, boa noite, Cláudio, roda a música. Envelhecer não é fácil. É o Antônio Alves de Oliveira do Centro, aqui de Rio Azul.

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1: Muito bem, então tem mais aqui.
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1: Amigo Cláudio, manda música. Quente solidão. Para mim ouvir, Tonico Schneider, manda aí para Alessandra Virati e manda para o mando Rafael Schneider, que hoje estava lá na casa dele tomando chimarrão e um belo almoço com ele, né? Que tal, que beleza! Um abraço aí, família Schneider. A Elizabeth Nascimento, Cláudio, essa música Humilhação com Renan Raí. E a música Lembrança do Nosso Amor com os Filhos do Rio Grande. É a Elizabeth que está pedindo. Boa noite, Cláudio. Estou ouvindo o seu programa. Essa música nossa. Como que é? Moça Maria, só para ouvir. E é o Sabiá. Ô, Sabiá, amanhã é conosco aqui, né? Sabiá estará cantando aqui, tocando modas bonitas. É, Sabiá? Preparadinho, não mais? Então, amanhã. É, no espaço do Gaitaço nós teremos aí
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1: Nós teremos aí o nosso amigo Sabiá com sua guitarra. Mais ou menos esse tipo aqui, ó. Né, Sabiá? Seu Jaciel Cordeiro participando. Alô, seu Jaciel, boa noite.
3: Boa noite, Cláudio. Eu mando um beijo do João Bonito. Já teve figurado pra nós. E agora?
1: Beleza. João da Cristo Rei, boa noite, Cláudio, tudo bem? Toque a música Menino Campeiro do Paulinho Mocirinho, só pra ouvir. É o João França da Vila Girardi. Valeu! Vamos tocar todas as músicas que a moçada pediram, né? E amanhã é dia de guitarraço aqui no nosso programa, das 20 às 21h30 com o Sabiá. Ô Sabiá, tem que fazer esse ponteado amanhã, viu? Ao vivo aqui no programa. Beleza, moçada. Mas então vamos tocando aqui o Envelhecer, a música do Arnaldo Nunes, Antunes, aliás, né? É. Hã? Ah, tá certo. Pensei que tinha errado. É Arnaldo Antunes. Envelhecer é o nome da música.

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Buenas, Claudião. Como é que tu tá? Tranquilo, alegre, sorridente, sem mágoa nenhuma? Diga, vai ter mágoa por quê, né? Se louco existe pra todo lado. Mande pra mim com a banda real nosso encontro, se der tempo. Fico alegre, se não der tempo, amanhã toca, né? Toca não, manda pra mim. Tô na escuta ali. E que Deus nos ilumine, né? E ele que nos olhe pra essa turma. Falou!

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1: Aí, gente, com essa música, Humilhação do René Raí, que é um pedido, nós vamos ser retirando. Amanhã tem mais das 20 às 21h30. E amanhã é sexta-feira, é musical diferente aqui. Amanhã nós vamos ter cantoria aí com o Sabiá. E é toque de guitarra e de violão. Amanhã aqui no programa do Claudião, a partir das 20 horas, né? Então amanhã música ao vivo aqui na Talento FM. Combinado? Um abraço, gente. Uma boa noite, bom sono, bons sonhos. Bom dia de trabalho para amanhã. A gente se encontra à noite aqui, tá bom? Um abraço, até amanhã. Tchau, tchau. Fica Renan e Raí cantando Humilhação. Lembrança do nosso amor com os filhos do Rio Grande. E ainda noite adentro com o Adair de Freitas. Abraço, gente. Até amanhã. Tchau.

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1: A gente segue juntos, curtindo o melhor da noite na sua estação, 21:51 agora.
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1: Boa noite, 22:03.
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2: Oi, gente, sou eu, seu amigo Jorginho Amaral, chegando com você em mais um Conexão Sertaneja. As melhores músicas sertanejas a partir de agora pra você aqui na sua rádio preferida. Vamos juntinhos curtir, vamos cantar, aproveitar muitão esse programa que é super gostoso, né? O Conexão Sertaneja está no ar. Bora lá, que tá começando!
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1: Tá aí, esse é o Conexão Sertaneja. Não saia daí que já já tem mais.
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2: Boa noite, agora 22:19.
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3: Já voltando, sou eu, seu amigo Jorge Amaral, fazendo companhia aqui no Conexão Sertaneja. E tem mais sucesso pra você, bora curtir!
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1: Fido Mijek, Mato Grosso e Matias.

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0: coisa linda.
1: Esse sonho só é possível graças a cada um de vocês, viu? Obrigado de verdade.
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3: É o Conexão Sertaneja no ar. Daqui a pouquinho eu volto com muito mais músicas pra você.
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1: Boa noite na sua rádio, 22:36.
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4: Já voltei no nosso Conexão com muito mais músicas pra você. Bora de Conexão Sertaneja.

Com muita alegria, convidamos para cantar com a gente nossos amigos Jades e Jadson, a nova geração de violinos. Chega junto, moçada!

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1: Ah, daqui a pouquinho eu volto com muito mais música pra você no nosso Conexão Sertaneja.
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2: Confira na certa, 22:54.
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1: Sempre rapidão, já de volta por aqui no Conexão Sertaneja. E as melhores músicas pra você. E tem mais, claro, bora curtir, bora cantar.
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1: Daqui a pouco a gente volta, hein, com muito mais moda sertaneja aqui no nosso Conexão.
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2: Boa noite, 23:11 agora.
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1: Já voltei por aqui sempre rápido, seu amigo Jorginho Amaral. Continua todo vapor aqui no Conexão Sertaneja.

0: Anitta!
1: Obrigada, gente! Parabéns, amor! Linda!
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1: É só música boa no Conexão Sertaneja. Daqui a pouquinho a gente volta trazendo muito mais pra você.
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2: Confira na certa, 23:27.
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4: Aqui no Conexão é assim, você se gruda, né? Com certeza, fica juntinho, se conecta e não desgruda. Bora de muito mais sucesso!
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0: É o Conexão Sertaneja que vai ficando por aqui, terminando mais um Conexão. Muito obrigado de verdade você que curtiu aí o Conexão, curtiu até agora, acompanhou, cantou, fez a festa com o Conexão. Grande beijo, um grande abraço, vem aí mais um campeão de audiência. Valeu, tchau, tchau.
1: Agora 23:46.
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1: Meia-noite e 6 minutos.
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1: Meia-noite e 31 minutos.
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1: Meia-noite e 49 minutos.
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1: Uma hora e 14 minutos.
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0: intervalo tem mais música. 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
1: 2:14.
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1: 2:38.
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4: Puxa vida, já estamos na quinta-feira, véspera de final de semana. Com muito prazer, eu, Ronan Oliveira, estou chegando para apresentar os Super Hits. E quero você comigo, hein? Podemos contar com isso? Então tá, Super Hits no ar.

0: gente vai dar uma paradinha rápida em nossa programação, mas não saia daí. Daqui a pouquinho voltamos com muito mais pra você. 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
1: 10:09.
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0: Deu tempo de tomar aquela aguinha? Muito bem, já estamos de volta com a nossa programação e eu sei que você vai adorar mais essa parte, com grandes sucessos aqui na sua rádio.

0: gente. Beijo.
1: Obrigado, gente. Um beijo.
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0: Aqui os intervalos são sempre muito rápidos, então não saia daí, é rapidinho e a gente volta com muito mais música. Até já. 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
3: Oi, eu falei que era rapidinho, já estamos de volta e agora tem mais sucesso na melhor programação do seu rádio. Escuta essa aí.

0: A gente vai dar uma paradinha rápida em nossa programação, mas não saia daí. Daqui a pouquinho voltamos com muito mais pra você. 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
1: 3:35.
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0: 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Deu tempo de tomar aquela aguinha? Muito bem, já estamos de volta com a nossa programação e eu sei que você vai adorar mais essa parte, com grandes sucessos aqui na sua rádio.

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0: Sentimento, hein?
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2: Luan.
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0: Brian, Brown Eyes.
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2: Tá na hora do intervalo, mas é sempre muito rápido. É o tempo de você tomar uma aguinha, um cafezinho, e a gente já volta com muito mais música e na melhor programação, é claro, né? Não saia daí, eu já volto.
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3: 6:49.
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2: Muito bem, já estamos de volta aqui na sua rádio com a melhor programação. Foi um intervalo super rápido e já trazemos mais sucessos para você.

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0: Pessoal, vou dar uma paradinha na programação, vamos ouvir as mensagens dos nossos parceiros, mas é super rápido e eu já volto com muito mais música. Já já estamos de volta, não saia daí. 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
0: 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Ah, você sabe que eu não minto pra você, né? Eu falei que seria um intervalo rapidinho pra você não perder tempo. Combinado? Já voltamos com a melhor programação. 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
1: Tá na hora do intervalo, mas é sempre muito rápido. É o tempo de você tomar uma aguinha, um cafezinho e a gente já volta com muito mais música e na melhor programação, é claro, né? Não saia daí, eu já volto. 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
3: Deu tempo de tomar aquela aguinha? Muito bem, já estamos de volta com a nossa programação e eu sei que você vai adorar mais essa parte, com grandes sucessos aqui na sua

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1: Tudo na verdade!
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3: Pessoal, vou dar uma paradinha na programação, vamos ouvir as mensagens dos nossos parceiros, mas é super rápido e eu já volto com muito mais música. Já já estamos de volta, não saia daí.
4: 4:28.
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3: Muito bem, já estamos de volta aqui na sua rádio com a melhor programação. Foi um intervalo super rápido e já trazemos mais sucessos pra você.

0: começa é uma delícia, né? Aquela sensação de que vamos passar muitas horas juntos, ouvindo as melhores músicas, mas chega no final, dá uma peninha, não dá? Mas fique tranquilo, a gente vai se encontrar de novo aqui, nessa estação, nesse canal, com as melhores músicas. Vai demorar não. Valeu, fui!
1: 4:41.
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1: 4:41.
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1: 4:42.
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1: 4:43.
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0: 5:17.
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1: Ei, safadão, eu pensei que a gente mandava. 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
1: 5:45.
2: Olá, amigo, minha amiga, pedimos licença para chegar mais uma vez na sua casa, no seu trabalho, né? Trazendo para você e para todo mundo, né? Mais uma nova edição do programa O Homem e a Terra, serviço de comunicação do IDR Paraná, que é o Instituto de Desenvolvimento Rural do Paraná e a Par Emater. Aqui na produção e apresentação estou eu, Amarildo Alba, conversando com você nesta sexta-feira de lua crescente, 21 de agosto de 2026. Semana Nacional da Pessoa com Deficiência Intelectual e Múltipla, Dia Nacional da Habitação e o Dia Internacional de Lembrança e Tributo às Vítimas do Terrorismo também. Nosso primeiro recado, na verdade um convite, né? Vai para você, meu amigo, para você, minha amiga, agricultora, agricultora da região de Londrina. É o seguinte, hein? Agora na próxima terça-feira, dia 25, em São Jerônimo da Serra, né? Vamos ter lá uma tarde de campo, né? Um evento bem interessante que vai mostrar os benefícios do uso de plantas melhoradoras do solo. Será na propriedade da família do agricultor Valdinei Bonetti, da comunidade Cabiúna. E você, claro, né? Tá convidado a participar. O evento começa, né? A reunião começa 1:30 da tarde. No último dia 11 deste mês de agosto, né, a DAPAR publicou uma nova portaria que abre caminho aí para você, produtor aqui do nosso estado, regulamentar a sua produção de queijos feitos com leite cru, né? Então, para você regulamentar essa sua produção, o leite deve ser proveniente de propriedade certificada como livre de brucelose e tuberculose, e a queijaria precisa estar registrada em serviço oficial de inspeção e manter boas práticas de fabricação, programa de autocontrole, controle de qualidade da água, rastreabilidade da matéria-prima e dos lotes, além de condições adequadas de transporte e manipulação. E também existem regras, né, para o intervalo entre a ordenha e a fabricação do queijo. O leite deve ser processado em até 2 horas após o término da ordenha, e caso isso não ocorra, né, precisa ser resfriado imediatamente a 4 graus centígrados, chegar à queijaria com temperatura máxima de 7 graus e ser processado em até 14 horas após a ordenha. E não é permitido ainda a mistura do leite resfriado de ordenhas anteriores com o recém-ordenhado antes do início da fabricação. Uma boa notícia, né? Para você, meu amigo, para você, minha amiga, que já produz queijo, né? Usando leite cru, né? Então, fazendo esta regulamentação aí da sua fábrica, da sua queijaria, você pode agregar mais valor ao produto, conquistar novos mercados, né? E até participar, olha só, da próxima edição do concurso Prêmio Queijos Paraná, que já está aceitando inscrições. Agora a gente chama aqui a participação do agrônomo Edivan José Possamay, que fala lá de Pato Branco e também é coordenador estadual do programa Segurança Hídrica aqui no nosso instituto, né? Aqui no IDR Paraná. Vamos ouvir?
3: Olá, Marildo, olá a todos os amigos ouvintes do programa Homem à Terra. É um prazer estar conversando com vocês. Marildo, então, nós estamos acompanhando aí a questão das previsões climáticas para primavera e verão, início dessa safra. Todas elas vêm apontando aí o que já se conhecia, que é o estabelecimento do El Niño de alta intensidade. Então, considerado muito forte, e ele tende a impactar na questão climática, principalmente aqui na região sul do Brasil e no Paraná, né? Principalmente com o aumento das precipitações, das chuvas, né? A ocorrência de chuvas ela pode ficar na média dentro da normalidade, só que os eventos, as chuvas, elas podem ser de alta intensidade em curtos períodos. Então, nós temos aí um risco muito grande de chuvas torrenciais durante esse período do que se fala. Isso nos traz uma preocupação muito forte com relação à questão da água no sistema de produção agrícola dentro das propriedades rurais. Primeiro, pela questão do excesso de chuva, que pode comprometer aí o estabelecimento das culturas, o plantio, os tratamentos, né, os tratos culturais, mas principalmente quando vem grandes volumes de chuvas e o solo está compactado, com pouca cobertura, a tendência é os processos erosivos se intensificarem. Então a gente já vem acompanhando a ocorrência desses eventos de chuvas torrenciais aí nos últimos anos. Elas têm ocorrido praticamente todo ano com chuvas aí acima de 60 milímetros por hora de intensidade. E os solos que não estão preparados, que não têm uma boa infiltração de água no solo, eles acabam tendo aí um escorrimento superficial que em algumas situações causam grandes problemas de erosão. Então é importante que o agricultor veja e faça uma boa análise de como que está o seu solo. Primeiro, verificando essa questão da compactação do solo. Se o solo está compactado, ele reduz drasticamente a infiltração de água no solo. E quanto menos água infiltra, mais água sobra para escorrer e causar o problema erosivo. E a segunda é a questão da cobertura do solo. Então, o solo coberto com bastante palha ou com plantas, né? Isso reduz também o problema erosivo. Então, é importante manter esse solo coberto. A gente sempre fala que o ideal é 365 dias por ano, solo coberto ou com planta ou com palha, sem a incidência de luz direta aí no solo, né? E o terceiro ponto que a gente pode frisar é principalmente relacionado, então, à questão do terraceamento, das curvas de nível, as curvas embutidas, base larga, enfim, vários sistemas de terraços que são implantados aí hoje no estado do Paraná, que ele é uma medida complementar de manejo da enxurrada. Então, a água que não infiltrou e que está presente no sistema, ela precisa ser manejada. Então, a curva de nível, os terraços, elas são práticas na grande maioria dos solos do estado do Paraná, que tem um pouco de declividade e presença de erosão, elas são necessárias para fazer o manejo, então, dessa encosta. Porque quanto maior a encosta, quanto mais comprida essa encosta, maior é a energia de água e maiores os estragos. E os terraços, eles acabam, então, encurtando, fazendo um encurtamento dessa rampa e acaba segurando e tirando a energia da água e infiltrando essa água dentro da propriedade. Então ela reduz o problema da erosão de solos. Então é importante, nós temos visto em várias regiões aí os agricultores retomando sabiamente nessa questão do terraço, colocando o terraço, colocando as curvas de nível, refazendo as que tinham, quem não tem às vezes construindo, porque isso acaba sendo uma medida importante nesses momentos, principalmente de excesso de chuva, para não estragar, quem sabe, o patrimônio maior do agricultor, que é o solo. Amarildo, era isso, um grande abraço, e fiquem todos bem, e vamos acompanhando aí como que vai o decorrer da safra com relação ao El Niño, e a gente volta com mais dicas aí para os produtores. Um abraço.
2: Valeu, Edivan, muito obrigado, forte abraço para você também, e até outro dia. Agora a gente destaca aqui um projeto piloto que está sendo realizado na propriedade de um agricultor lá do município de Tibagi, que tem um sistema próprio, né, de geração de energia elétrica com placas solares. Então estão fazendo lá uma experiência que avalia a viabilidade do uso de baterias, né, para atender a propriedade quando acontece aí a interrupção do fornecimento de energia pela empresa distribuidora. Então, quando tem sol, as placas produzem a energia, né, que atende à necessidade das máquinas e equipamentos do sítio, e quando sobra energia, acumula esta energia nas baterias para uso posterior em caso de emergência, né, em caso de falta de luz na propriedade. A experiência começou agora e deve durar um ano, quando serão divulgados aí os resultados que podem comprovar ou não a viabilidade desta iniciativa. Vamos esperar para ver. Era isso. esse o recado que a gente tinha para hoje. Vamos ficando por aqui, desejando a todos vocês uma ótima sexta-feira, um excelente final de semana também, até segunda, até semana que vem, quando estaremos aqui mais uma vez, né, conversando com você, trazendo para você e para todos que estão por aí mais uma nova edição do programa O Homem e a Terra. Forte abraço, fiquem com Deus e até lá.
1: Talento. 5 horas e 55 minutos.

Senhor é meu pastor, nada me falta. Ele me faz deitar em verdes pastagens. Às águas do repouso me conduz. Ele me reanima. Pelos bons caminhos me conduz, para a honra do seu nome. Mesmo se eu andar por um vale de sombra e de morte, não receio mal algum, pois estás comigo. Teu bastão e teu cajado me dão segurança. Diante de mim, fazes servir uma mesa em face dos meus adversários. Perfumas a minha cabeça com óleo. Minha taça é inebriante. Sim, felicidade e fidelidade me acompanham todos os dias da minha vida, e retornarei à casa do Senhor para longos dias.

Em nome do Pai, do Filho e do Espírito Santo. E com licença, patrão celestial, vou chegando despacito, enquanto servo amargo de minhas confidências, porque o romper da madrugada e o descambar do sol, tomara que todo mundo seja com o irmão. Eu pensei que qualquer guasca, bem pilchado, de faca, rebenque e esporas, não se afirma nos arrais da vida, se não se estriba na proteção do céu. Ouve, patrão celeste, a oração que te faço. Ao romper da madrugada e ao descambar do sol, tomara que todo mundo seja com meu irmão. Ajuda a perdoar as afrontas e não fazer aos outros o que eu não quero para mim. Perdoa, meu Senhor, porque rengueando pelas canhadas da fraqueza humana, de quando em vez, quase sem querer, eu me solto por ter afora. Eita, putrilho chucro, renegado e caborteiro. Mas eu te garanto, meu Senhor, quero ser bom e direito. Ajuda-me, Virgem Maria, primeira prenda do céu. Socorre-me, São Pedro, capataz da estância gaúcha. Mas para fim de conversa, vou te dizer, meu Deus, mas somente para ti, que tua vontade leve a minha de cabresto para todo ou sempre e até a querência do céu.

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3: Eita nós, bom dia, bom dia, bom dia, bom dia. Bom dia, Rio Azul, bom dia a toda a nossa região, tô chegando por aqui, tapeando o chapelão, Andrezão Malogio com o programa Alma de Campo no ar a partir de agora, juntamente com vocês do outro lado do rádio. Bom dia, bom dia, bom dia! Sextou, minha gente, é sexta-feira, 21 de agosto de 2026, manhã fria na cidade de Rio Azul, né?

ao passo. Bom demais ter você aí do outro lado do rádio. Prepara o chimarrão, prepara o cafezinho, porque o tranco é diferenciado aqui. É Buio de Gaita, rapaziada. O melhor da música gaúcha e campeira a partir de agora. 999-199752, WhatsApp. Vem junto comigo. Eita, sexta-feira, véia. E levantar pica-pau louco. Eita, alô, meus amigos agricultores, fumicultores, trabalhadores e trabalhadoras do campo e da cidade. Nossos amigos motoristas, nossos amigos caminhoneiros, o moçada dos brutos cortando trecho pelas BRs da nossa região, o pessoal do transporte escolar, das vans, dos ônibus, os estudantes, bom dia! Bom dia, rapaziada que tá atracado com as mimosas e com as vaquinhas de leite, pelhando, amassando o barro aí, forte abraço! Meus amigos padeiros, meus amigos vigilantes, pessoal que já tá de pé sem cair, deitado, sem dormir aí, né? Pessoal das indústrias aí, né? Trocando de turno, se encaminhando pro trabalho, retornando do trabalho. Que seja um dia abençoado, que seja uma sexta-feira louco de especial. 6:02 da manhã, aumenta o volume, bom dia, relincha cavalo velho.

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1: 6:13.
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3: Eita, nós 6:16 da manhã, igurizada. Vamos chacoalhar o charque aí, rapaziada. Bom dia, bom dia, bom dia. Vamos balançar as melenas, é. Eita.

Que sai as mágoas de um falando. Claro que sim. Quem mais por aqui? A Lúcia. Bom dia, Lúcia. Como é que tá você, minha querida? Tudo bem? Quem mais tá curtindo aqui? Bom dia, aqui de Guarapuava. Na escuta, na melhor FM. Eita! Um abraço pra todos os amigos do Pátio de Leitura de Lua Azul, Alcibaldo Oliveira. E um

Valeu, valeu, valeu, família Lelac. Especialmente o João Carlos curtindo a programação. Meu amigo Laércio Blazer curtindo. Ô Laércio, velho, bom dia. Vamos atracar, vamos acelerar, Laércio, velho. Bom dia, bom dia. Quem mais por aqui? Ô Jorge, bom dia, Malojão. Tamo ligado na programação, hein? Valeu, Jorge. Obrigado pela audiência, meu amigo, velho. Quem mais por aqui? Ô Cristiano, Malojão, sexta-feira, velha. Dia Mundial do Churrasco, velho. Dia Mundial do Churrasco, acabou que já tá com o pensamento firme, né? Sexta-feira já começa o planejamento, né? Começa o planejamento de tentar fazer aquele churrasco. Não tá fácil, né? Carne não tá fácil, pô, acabou com o velho consumir, né? Mas no final de semana tem que atracar, né? Não tem jeito, né? Não tem como escapar um final de semana sem queimar um osso, né? Eita! 6h18 da manhã, abre o peito e canta pra nós! Galo nos pão! Galo no Brasil!

0: 6:31.
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já vai rolada aqui. Tem mais por aqui. Bom dia, toque matando saudade. Alô, Filomena, como é que tá, minha querida? Um abração do tamanho do Rio Grande pra você e pra toda a tua maravilhosa família, meus amigos, meus parceiros. Bom dia, seja uma manhã abençoada. Tem mais por aqui. Bom dia, André. Sextou, pensa num vento gelado. Temperatura despencou em Fazenda Rio Grande. Uma sexta-feira abençoada pra você, Maluco. Se possível, tocar Floriano Acordeona. Agradeço por demais. Alô, Célia, lá em Curitiba. Lá em Fazenda Rio Grande. Tá frio, né? Que queda de temperatura. O minuano, velho, soprou com força pela madrugada. E as quedas da temperatura. Inclusive, daqui a pouquinho eu vou dar a previsão do tempo pra vocês. Não devemos ter previsão de pancadas de chuva ontem. Ficou um tempinho meio esquisito, né? Fiz meio que chover, deu uns pingos aí na cidade do Vazul, mas nada. Que bom que não vai chover, né? Tá uma parada na chuva aí, né? Não há previsão nem disso de chuva ao longo de todo o final de semana. As temperaturas vão baixar mais ainda, hein? Vão baixar mais a partir de amanhã. As mínimas devem girar em torno de 3 graus e as máximas não devem ultrapassar os 18. Rapazado, hoje vai ser nesse tranco também, né? Daqui a pouquinho eu atualizo e trago na íntegra pra vocês aí o tempo e a temperatura. Bom dia, bom dia, bom dia! Bom dia, Vanderlei Nevola, como é que tá, Vanderlei? Bom dia! Tem mais por aqui! Passando por Rio Azul na escuta, abraço meu amigo, meu parceiro William Gomes. Alô, William, velho! Vem Deus e pé na tama, guri! Vamos acelerar! Valeu, William Gomes, parceiraço da marca.

0: 6:50.
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16: Bom dia!
17: Bom dia!
18: Como vai o tempo e a temperatura?
16: Olha!
0: olha só a previsão do tempo para a cidade de Iguaçu para hoje, sexta-feira, dia 21, dia de sol. Não deve ter aí previsão de pancadas de chuva para hoje e nem para os próximos dias. Temperaturas não devem ultrapassar os 16 graus, bastante frio na cidade de Iguaçu. Nesse momento estamos a 10 graus e não deve ultrapassar os 16 graus. Portanto, sem chuva para Rio Azul. 6h55.
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1: Meu gaiteiro, velho.

0: pela companhia, pela audiência. Tem mais por aqui. Estão mandando. Um abraço. O pessoal lá de São Mateus do Sul que tá sempre ligado comigo.
1: Um alô, bom dia, Bel. Toca uma música pra nós do Monarca aí.
0: Bom demais.
1: Testou? Tomando chimarrão, hein? Eita! Daqui a pouco saímos lidar com a caverna mata, hein? É na cor da gurizinha.
0: Forte abraço, pessoal em São Mateus do Sul, ligadaço. Pessoal em Fluviópolis tá ligado comigo também. O Antônio tá por lá, valeu, meu amigo velho, bom dia. Quem mais por aqui? O Marco Aracinive. Como é que tá, meu amigo velho? Bom dia, bom dia, bom dia. A Laura Domingues, bom dia, Laura. Como é que tá você, minha querida? Tudo bem contigo? Valeu pela audiência, valeu pela companhia. Quem mais por aqui? O Cezinha. Alô, Cezinha. Alô, Cezinha, velho. Tá atracado no mate, velho. Uma cuia que dá, tem que segurar com as duas mãos aí, rapaz. Ah, verdade. Aí, ambulista. 6

0: 7:10.
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10: Bom dia, Padre Mateus.
11: Bom dia, André. Bom dia, queridos ouvintes da Rádio Talento FM que estão sintonizando. Bom dia, querido e amado povo de Deus. Iniciamos este novo dia, ouvir e meditar a palavra de Deus. Em nome do Pai, do Filho e do Espírito Santo. Amém. O Senhor esteja convosco. Ele está no meio de nós. Proclamação do Evangelho de Jesus Cristo segundo Mateus. Glória a vós, Senhor. Capítulo 22, versículos 34 até 40. Naquele tempo, os fariseus ouviram dizer que Jesus tinha feito calar os saduceus. Então eles se reuniram em grupo e um deles perguntou a Jesus para experimentá-lo: Mestre, qual é o maior mandamento da lei? Jesus respondeu: Amarás o Senhor teu Deus de todo o teu coração, de toda a tua alma e de todo o teu entendimento. Esse é o maior e o primeiro mandamento. O segundo é semelhante a esse: Amarás ao teu próximo como a ti mesmo. Toda a lei e os profetas dependem desses dois mandamentos. Palavra da salvação. Glória a vós, Senhor. Caríssimos irmãos e irmãs em Cristo, hoje celebramos a memória de São Pio X, Papa, que nasceu na Itália em 1835 e faleceu em Roma em 1914. Seu nome era José Sarto. Foi cardeal de Veneza e eleito Papa em 1903. Durante seu pontificado, realizou importantes reformas na liturgia. Valorizou o canto sacro, incentivou os estudos bíblicos e promoveu a elaboração de um novo catecismo. Seu exemplo nos inspira a trabalhar na vinha do Senhor, a celebrar dignamente os divinos mistérios e a recebê-los com fé. Somos também chamados a valorizar nossas celebrações litúrgicas, segundo as orientações da Igreja, testemunhando nossa fé e nosso amor. No Evangelho desta manhã, um fariseu pergunta a Jesus para experimentá-lo: qual é o maior mandamento da lei? Jesus não hesita em apresentar aquilo que é o fundamento de toda a vida cristã. Amarás o Senhor teu Deus de todo o teu coração, de toda a tua alma e de todo o teu entendimento. E amarás o teu próximo como a ti mesmo. Amar a Deus sobre todas as coisas significa reconhecer que Ele é a fonte e a origem de todo amor. Foi Deus quem primeiro nos amou e é dele que recebemos a vida. Quem ama verdadeiramente a Deus aprende também a amar seus irmãos e irmãs. Por isso, nosso amor ao próximo revela a autenticidade do nosso amor a Deus. Não podemos dizer que amamos a Deus enquanto alimentamos ódio, rancor ou indiferença pelos semelhantes. Quando amamos uma pessoa, respeitamos sua dignidade, cuidamos de sua vida e reconhecemos nela a presença de Deus. Onde existe amor, existe vida. Onde reina o amor, a vida é respeitada, cuidada e valorizada. Por outro lado, quando colocamos no centro apenas nossa própria vontade, nossas ambições, nossa ganância e nosso egoísmo, pouco a pouco nosso amor a Deus vai se enfraquecendo. A oração e o compromisso com a fé podem acabar se tornando apenas uma obrigação ou algo que fazemos quando sobra tempo. E quando o amor desaparece do coração, também se enfraquece nossas relações com os outros. Por isso Jesus nos apresenta o mandamento do amor como grande lei. que dá sentido a todas as demais. Quem ama a Deus e ao próximo vive o essencial da fé. O verdadeiro amor nunca se fecha em si mesmo. Ele sempre se abre ao encontro, ao cuidado, ao perdão e ao serviço. Que exemplo de São Pio X, saibamos testemunhar nossa fé, não apenas com palavras, mas com uma vida marcada pelo amor. Amar a Deus e amar ao próximo, eis o caminho que transforma a nossa vida e renova o mundo. Oremos. Ó Deus, para defender a fé católica e restaurar todas as coisas em Cristo, como laces ao Papa São Pio X, e sabedoria divina e coragem apostólica, concedei benigno que, seguindo seus exemplos e instruções, alcancemos o prêmio eterno. Por nosso Senhor Jesus Cristo, vosso Filho, que Deus e convosco vive e reina na unidade do Espírito Santo, por todos os séculos dos séculos. Amém. O Senhor esteja convosco. Ele está no meio de nós. Que desça sobre vós, vossas famílias, trabalho e compromisso nesse dia a bênção e a proteção de Deus Todo-Poderoso, Pai, Filho e o Espírito Santo. Amém. A todos um bom dia abençoado e viva o coração de Jesus em nossos corações e nos corações de todas as pessoas.

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5: Ui, gaiteiro, velho. Frouxa, não frouxa. Sexta-feira, rapaz do céu. Vamos fazer calo nesses dedos aí, né? 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Tá curtindo a programação aí, minha amiga Sônia Ancoski. Deus abençoe seu final de semana também. Abraços e abraços. Tem mais por aqui. Bom dia, Malojo, tomando um mate na escuta. O Davi, a Zélia do Pinhalzinho. Alô, Davi, alô, Zélia, alô, Pinhalzinho. Bom dia. Bom dia, André. Vamos olha a música Mãe dos Meus Filhos. Dá uma campeada aqui pra família Kulks de Rio Azul de Cima. Ô, família Kulks, meus amigos, Jacel, ouvintes todos os dias, muito obrigado pela audiência, pela companhia. Alô, seu José Demir Valengo, corintiano, tá faceiro hoje, né? Eita, essa peconta. Quem mais por aqui? O Nelson Pichibes curtindo a programação. Alô, Nelson! Alô, família Pichibes, forte abraço, bom dia. Bom dia. Abraço pro funcionário do shopping, Narizinho, Fábio, Pancinha, o Miguel Cabeludo, novo gerente, barbaridade. A equipe é formada, uma equipe forte de fundamento agora no Shopping Center, né? E hoje tem oferta relâmpago ali, né? Oferta relâmpago. Oferta de hora em hora no Shopping Center aí. Alô, Bea! Que tal essa equipe, homem do céu? Nossa senhora, ele tremeu o chão, né? Quem mais por aqui? Olá! Alô, Dário Ferreira Bueno, já postou a foto do mate velho na chapa do fogão a lenha. Aí é bonito! Valeu, meu compadre velho. Bom dia, André, estamos à escuta. Um grande abraço, abençoado final de semana pra você também. Minha querida amiga de todos os dias, alô, Dona Joana da Silva, alô, povão da Vila Diva, bom dia! Tem mais por aqui? Bom dia, meu amigo José Mauri Padilha, curtindo a programação. Valeu, parceiraço, velho. Bom dia, bora, sexta-feira. Deus, alô, Sandra Cordeiro. Que tal esse cafezão, velho? De fundamento, hein? Eita, e é pra enfrentar o dia de trabalho, né? Forte abraço, minha querida. Alô, Sandra Cordeiro. Alô, rapaziada. Que estão atracados lá na Cachoeira dos Paulistas. Bom dia. Bom dia, bom dia, bom dia, meu povo. 7h29 da manhã.

0: 7:39.
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13: Bem, meus amigos, só me resta agradecer mais uma manhã junto com vocês. Estaremos aqui novamente, se assim nos permitir o patrão velho lá de cima. Que Deus abençoe, ilumine, derrame bênção e glória, saúde e paz. O resto a gente corre atrás. Vou deixar minha saideira. Fui, tchau, tchau.
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0: 7:46.
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0: 7:48.
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0: nossa previsão do tempo, gente. Vou falar sobre essa queda de temperatura. Por 5 dias, as temperaturas no estado ficaram, em média, 5 graus mais altas, né? Tivemos dias de calor, aquele veranico. E aí, ontem, gente, o veranico se encerrou e tivemos até mínima invertida, quando a menor temperatura do dia não é registrada ao amanhecer, como é o comum, né? Mas sim na parte da noite. Conforme a meteorologista Raíssa Pimentel, uma frente fria avança pelo interior do Paraná, né? Avançou ontem, quinta-feira, trazendo pancadas de chuva e trovoadas isoladas. Além disso, ela manda a massa de ar quente seco embora e traz essa massa de ar frio. Ela explicou o seguinte, abre aspas, após a passagem do sistema, o destaque passa a ser a queda nas temperaturas, fecha aspas. A partir de hoje, o calor então dá uma trégua em todo o estado. Os dias mais frios devem ser sábado e também domingo. Então, amanhã e domingo ao amanhecer, de acordo com a meteorologista. O CIMEPAR, gente, o CIMEPAR não descarta a possibilidade de geadas em áreas do centro-sul do estado, tá? Então, essa possibilidade não é descartada. Hoje começamos amanhã com mínima de 9 graus, a máxima não deve passar dos 20. Segundo a previsão do CIMEPAR, hoje devemos ter a presença de sol ao longo do dia. Amanhã, gente, amanhã mínima de 5 graus, viu? De fato, amanhã e no domingo, mínima de 5 graus em Rio Azul. Então, manhãs frias, geladas. A máxima também não passa aí dos 20, 21 graus. Essa é a previsão do CIMEPAR e qualquer atualização vamos trazendo para você ao longo da programação. Vamos saber como que está o tempo lá em Curitiba, também na nossa capital paranaense, com Jomar Valença. Jomar, bom dia.
1: Alô, alô, bom dia, Thaís Vieira, bom dia, equipe do Talento Notícias, estamos chegando em Rio Azul e toda a região. Bom dia, sexta-feira, 21 de agosto, estamos com ventos moderados agora em Curitiba, estragando a chapinha das mulheres, 14 graus é a temperatura de momento e deve chegar aos 20 graus na tarde de hoje. E os brasileiros já podem comprar pela internet em lojas do Paraguai e receber os produtos pelos correios em qualquer endereço do país. Neste primeiro momento, o serviço atende compras feitas na Cell Shop e na New Zone Importados, Cidade Leste, com encomendas de até 30 quilos e rastreamento. As compras continuam sujeitas à fiscalização aduaneira e também à cobrança de impostos. Por isso, o consumidor deve considerar preço, frete e tributos antes de comparar a vantagem em relação a compras no Brasil. Termina na próxima segunda-feira, dia 24, o prazo de inscrições para o processo seletivo do Instituto Federal do Paraná, com ingresso em 2027. Há oportunidades para ensino médio integrado a cursos técnicos subsequentes e também graduações. A formação é oferecida em 26 cidades paranaenses em áreas variadas. As inscrições devem ser feitas pelo site do Instituto Federal do Paraná. Com previsão de 20 graus para a tarde de hoje em Curitiba, Jomar Valença com as informações da Rede AERP. A todos, uma ótima sexta-feira.
0: Muito obrigada, Jomar. Para você também, uma ótima sexta. Te aguardo na segunda edição ao meio-dia. Neste momento, céu parcialmente encoberto na cidade de Rio Azul. Neste momento, gente. Temperatura em 10 graus agora. Bom dia.
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0: 7:57.
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4: 8 horas.
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8: 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Acompanhe agora as notícias do setor policial de nossa região.
9: Olha, ontem a Polícia Militar de Irati registrou uma situação de furto. A polícia foi até o local após informações repassadas pelo setor de inteligência, indicando que um homem estaria em posse de objetos provenientes de furto. O indivíduo foi abordado pela polícia e foram localizados um rádio multimídia, um rádio a pilha, uma caixa de ferramentas e uma bateria de motocicleta. Questionado, ele disse que havia furtado os objetos durante a madrugada após arrombar a porta de um veículo que estava estacionado em uma garagem, gente. A vítima reconheceu parte dos objetos como sendo de sua propriedade. O abordado também indicou o local onde havia escondido uma peça de roupa que poderia estar relacionada a outros furtos registrados.

E ontem à tarde, a Polícia Militar de Irati foi acionada para atender uma ocorrência envolvendo um homem que, segundo familiares, estaria alterado após o uso de entorpecentes, ameaçando familiares e agredindo a própria mãe. No local, foi relatado que o homem teria danificado diversos objetos da casa e, durante a tentativa dos familiares de contê-lo, ele teria agredido a mãe com empurrões e uma cotovelada, além de ameaçar de morte outro familiar que também tentou intervir. Após o ocorrido, o autor fugiu e ele foi localizado depois pela equipe.

E durante a madrugada em Irati, por volta das 2h24 da manhã, a equipe foi fazer atendimento numa situação de vias de fato em um estabelecimento. No local, a polícia conversou com o proprietário desse estabelecimento. Ele relatou que chegaram 3 homens e pediram uma cerveja, momento que iniciaram uma discussão. Um dos homens arremessou a bebida em um funcionário e trocaram empurrões. Durante o fato, houve a quebra de um espelho do estabelecimento e, após isso, os autores fugiram do local. O homem não sabia, o proprietário do local não sabia informar marca ou modelo do veículo, a placa do veículo que eles usaram para fugir. Ele relatou que conhece os autores, mas não sabia informar o nome deles para possível identificação. A polícia fez patrulhamento, mas não teve sucesso na localização dos autores.

Olha, em Rebouças, ontem pela manhã, a Polícia Militar de Rebouças foi até a rodovia PR-364 em uma empresa, pois ex-funcionários estariam bloqueando o acesso de funcionamento da empresa em reivindicação de seus direitos rescisórios trabalhistas. No local foi encontrado o portão aberto e se apresentou um homem dizendo que já está esperando mais de 3 meses por seu acerto rescisório e só recebe promessas. Também se apresentou outro homem dizendo que não recebeu suas férias e já está voltando a trabalhar sem a certeza do recebimento do valor a ele devido. Por fim, também se apresentou para a equipe o encarregado de RH, que informou haver uma ata com alguns acordos firmados entre a empresa, a sindicato da categoria, com promessas de pagamento, cuja data seria no dia de ontem, no dia 20 de agosto. Considerando não haver nenhum crime constatado pela polícia, nem relatos por nenhum dos envolvidos, a polícia apenas, então, prestou orientações e advertências quanto aos direitos de manifestações pacíficas. Essa foi a situação registrada pela equipe da Polícia Militar de Rebouças.

Em Bituva, durante o patrulhamento pelo bairro Zezo, a polícia militar foi abordada por um morador relatando um furto na sua casa. A vítima disse que a porta da casa ficou encostada, aguardando o retorno do filho. Ao acordarem, constataram a invasão e que uma bolsa preta de costas havia sido levada, peças também de vestuário e uma quantia em dinheiro que estava na cozinha. Imagens apresentadas à polícia indicam como suspeita uma mulher que é conhecida no bairro pela prática de furtos. A polícia militar realizou patrulhamento pelas imediações ali do bairro Zezo, mas a mulher não foi localizada. Essa situação foi registrada ali por volta da meia-noite 45. Essas foram as principais situações que a PM registrou na nossa região no último plantão.

0: prefeito de Rio Azul, Leandro Jasinski, participa com a gente. Prefeito Leandro, bom dia.
1: Oi, Thaís, bom dia. Bom dia a todos os ouvintes da Rádio Talento. Uma ótima sexta-feira a todos. Thaís, bem rapidinho, só queria mandar um abraço aí a todas as crianças da Rede Municipal de Ensino, que essa semana foi concluída aí a entrega dos calçados que estavam chegando agora, né, que compõem esse kit escolar que nós entregamos. Nós entregamos também os croques, né, que as crianças adoram de usar, e ficou maravilhoso, realmente ficou muito bonito. Ficamos muito felizes em poder estar proporcionando isso a todas as nossas crianças, e hoje Rio Azul tem uma qualidade enorme na educação, pela dedicação dos alunos, dos pais, dos professores, das merendeiras, dos motoristas, enfim, de todos que trabalham tanto pela educação. A secretária de Educação, Adriana, organiza tudo muito bem e as coisas estão caminhando bem. Nós estamos sempre pensando em o que a gente pode fazer aí para melhorar. Mas eu quero aproveitar também, Thaís, mandar um abraço para todos moradores lá da comunidade da Vila Nova. Ontem nós tivemos lá uma importante reunião lá na comunidade da Vila Nova para decidir uma extensão do sistema de abastecimento de água daquela comunidade. Nós vamos estar fazendo juntos, em parceria com a associação lá que cuida da água, também com a prefeitura, com a Câmara de Vereadores, enfim, vamos estar trabalhando para fazer um projeto para estender aquele sistema de água lá, para atender algumas famílias que ainda não têm. São mais de 10 famílias que estão aguardando e sofrendo muito pela falta de água. Nós, com muita alegria, conseguimos concluir o sistema lá na comunidade de Marumbi dos Ribeiros, também Cerro Azul e Barra do Rio Azul. Cerro Azul, agora nos próximos dias, nós estaremos já entregando, né? Já está quase 100% concluído. Já entregamos Marumbi dos Ribeiros, Barra do Rio Azul, Faxinal dos Paulas também. Vamos começar agora na Água Quente dos Meiras, e também Pouzinho já é a próxima, que está aí na ponta da agulha. Mas Vila Nova, em especial, ontem, eu quero até agradecer a toda a compreensão da população que mora na comunidade, porque ontem foi uma reunião muito saudável, uma reunião muito produtiva, em que nós entramos lá em um grande acordo com a comunidade para a gente trabalhar, todo mundo se ajudar para fazer, né? Nós vamos agora, então, a partir de hoje, dar início aí no projeto, né, para destrinchar, né, tudo o que precisa necessário ser feito. Depois estaremos aí licitando a empresa para fazer essa extensão, comprar os encanamentos, o que for necessário para que a gente possa estender aquela água e atender as famílias que sofrem tanto hoje pela falta de água, né? Você imagina o quanto é difícil você não ter água na sua casa, nem no seu vizinho, você ter que correr aí 1, 2, 3, 4 quilômetros para poder pegar água nos momentos aí de estiagem, quando falta, e a população não tem, né? Então é tão difícil. Nós vamos estar resolvendo esse problema que foi muito prometido aí por mais de 20 anos para aquelas famílias, mas com a parceria de todos, nós vamos resolver juntos mais esse problema. E daí partir para as comunidades que ainda não têm. Nosso desejo é continuar sempre esse trabalho até o final do mandato, como foi o compromisso desde o mandato passado, para que a gente possa aí estar trabalhando e trazendo de uma forma ou de outra aí benefício para a população. Então, um grande abraço aí a todos lá da comunidade da Vila Nova. Tá bom, Thaís? Mais informações amanhã, sábado, né? Temos um programa de informativo do Executivo. Grande abraço.
0: Excelente. Um abraço, prefeito Leandro. Bom trabalho. 8:13 agora. Lei Seca passa a testar motoristas por outras drogas. Reportagem Breno Zonta.
2: O Conselho Nacional de Trânsito aprovou nesta semana novas regras para fiscalização da chamada Lei Seca, que inibe o consumo de bebidas alcoólicas por motoristas no Brasil. Além do etilômetro, que é o conhecido bafômetro, que verifica com precisão se a quantidade de álcool no sangue excede a permitida, os agentes de trânsito passarão a contar com uma fase anterior de triagem. No pré-teste ou teste passivo, será verificado se o condutor apresenta algum sinal de alteração da capacidade psicomotora. Para a doutora em gestão urbana Rafaela de Almeida, professora da Uninter, o procedimento adicional amplia a capacidade de verificação dos agentes.
3: Existem situações em que o equipamento pode não estar disponível, ou pode haver uma recusa ao teste, ou até mesmo uma alteração da capacidade do condutor por estar relacionada a outras substâncias que não é o álcool propriamente dito. Então, nesses casos, a observação dos sinais de alteração psicomotora, ele amplia essa capacidade de fiscalização por parte do agente de trânsito.
2: A novidade foi pensada para situações em que o condutor relata ter consumido algum produto que pode ter deixado resíduos de álcool na boca, como pão de forma ou bombom de licor, ou mesmo usado produtos como enxaguante bucal, o que pode exigir o chamado reteste.
3: Nessa situação pode existir um álcool residual aí, capaz de interferir momentaneamente nessa leitura. Por isso que o reteste após um determinado intervalo de tempo pode ser adequado para ajudar a diferenciar, então, essa primeira situação de uma possível ingestão de bebida alcoólica.
2: Outra novidade será o uso de equipamentos para identificar outras substâncias psicoativas além do álcool. De acordo com a Rafaela, o trânsito no Brasil também tem sido ameaçado pelo uso de maconha, cocaína, anfetamina e mesmo por medicamentos de uso controlado, como ansiolíticos, sedativos, antidepressivos e indutores de sono.
3: Um avanço bem importante porque acompanha uma realidade que é observada pelos órgãos de trânsito, né? Então, parte dos casos de direção sobre influência de drogas ilícitas ou medicamentos que afetam o sistema nervoso central acabam não sendo detectadas, por exemplo, em um teste de bafômetro.
2: A professora da Uninter acrescenta que as novas regras foram importantes para padronizar a fiscalização em todo o território brasileiro. Essas normas já vinham sendo usadas em operações da Polícia Rodoviária Federal e em estados como Espírito Santo, Mato Grosso do Sul, Rio Grande do Sul e Rio de Janeiro. As mudanças passam a valer no dia 18 de outubro, 60 dias depois da publicação no Diário Oficial da União, na última terça-feira. Agência Rádio Web, produção e reportagem, Breno Zonta.
4: Indicadores agropecuários com Diego Brião. Soja.
5: Os contratos futuros com vencimento em setembro registraram queda nos Estados Unidos na quinta-feira. Na Bolsa de Chicago, a cotação era de US$ 12,20 por bushel. Valores no mercado físico no Brasil por saca de 60 quilos. Estado do Mato Grosso, cidade de Rondonópolis, R$ 142,40. Bahia, região oeste, R$ 137,50. E Rio Grande do Sul, não me toque, R$ 128.
4: Boi Gordo.
5: Em São Paulo, na B3, os contratos com vencimento em agosto eram negociados ao final da quinta a R$ 344,65 por arroba. Houve queda de 1,08% no dia. Boi à vista no Mato Grosso, em Cuiabá, R$ 323,25 por arroba.
4: Café.
5: Os contratos futuros de café arábica com entrega prevista para setembro terminaram a quinta em Nova York, nos Estados Unidos, em elevação. A cotação era de R$ 2.496,23 por saca de 60 quilos. No Brasil, no mercado físico, valores do café arábica tipo 6 por saca de 60 quilos. Minas Gerais, Varginha, R$ 1.920 e São Paulo, Franca, R$ 1.860.
4: Milho.
5: Valores no mercado físico, por saca de 60 quilos. Paraná, Marechal Cândido Rondon, R$ 58,00. Valor em estabilidade na comparação com a cotação anterior. E Goiás, Rio Verde, R$ 56,00 em elevação.
4: Trigo.
5: Valores no mercado físico, por saca. Rio Grande do Sul, Nonoais, R$ 70,00 em estabilidade. E Paraná, Marechal Cândido Rondon, R$ 75,00 também em estabilidade.
4: Cana de açúcar.
5: Os contratos futuros de açúcar com entrega prevista para outubro terminaram a quinta em Nova York em queda. A cotação era de US$ 17,52 por libra peso. No Brasil, em São Paulo, a saca de 50 quilos de açúcar cristal fechou o dia cotada a R$ 104,37 em elevação.
4: Feijão.
5: Preço médio por saca no atacado no Paraná. Feijão carioca tipo 1, R$ 266,70 em elevação. E feijão preto tipo 1, R$ 195,14 em estabilidade.
4: Arroz.
5: Valores no mercado físico por saca de 50 quilos. Rio Grande do Sul, média estadual, R$ 79,00 em estabilidade e Santa Catarina, Rio do Sul, R$ 66,00 em estabilidade.
4: Indicadores agropecuários, um conteúdo do Grupo Rádio Web. Informação que amplifica conexões.
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7: Olá, sejam bem-vindos à nossa coluna Pequenas Conversas, onde falamos sobre crianças e adolescentes e o seu cuidar. Estamos numa sequência de falas sobre adolescência e vamos conversar hoje a importância que teria para um ser em desenvolvimento. E se vocês lembrarem do desenho da história da Alice no País das Maravilhas, vocês lembrarem de uma cena quando ela toma uma poção e de repente ela cresce e já não cabe mais na salinha que ela estava. É uma representação da adolescência e esse crescimento que assusta, porque não se sabe, e talvez os adultos que nos escutam possam pensar, lembrar dessa fase onde o corpo muda. Muitas vezes o adolescente se cobre inteiro, porque vão aparecer detalhes no corpo que é a transição para a vida adulta e que assustam, porque não sabem onde vai parar. As extremidades crescem primeiro, nariz, orelha, queixo, as mãos, a área genital cresce primeiro, e isso vai, se não existe orientação, pode ser assustador. Então, se lembrarem da figura, até em desenhos, em filmes da Alice no País das Maravilhas, vocês vão lembrar dessa imagem dela crescendo e já não cabendo mais naquele ambiente. É assim que é a adolescência. Orientada, isso vai acontecer de forma muito leve, tranquila, porque eles sabem o que vai acontecer. A pediatria pode orientar, né, que essa transição para os seus pacientes, um pediatra, um ebiatra, que é um médico de adolescentes. Mas em casa, conversar sobre isso, conversar sobre a evolução do seu corpo, até mesmo dos seus detalhes, da sexualidade que vai aparecer, são diálogos muito importantes para que venham de vocês, pais, de vocês, orientadores da escola, os valores, os conceitos, e que essa orientação não venha de chats de internet, de conversas onde podem não ser adequados, mas faz parte desse período de transição, a dúvida, a insegurança, o adolescente que troca de roupa 10 vezes antes de sair, porque na verdade a imagem do seu corpo, a imagem mental do seu corpo está mudando, e mudando ele não tem ainda uma certeza de como será, nem de como é. Por isso, muita preocupação com a aparência, muita preocupação com a roupa que parece não estar bem, buscar roupas que o grupo usa para se dizer com esse pertencimento, e poder acolher essas dúvidas, essas angústias, conversar sobre isso e apoiar até em algum direcionamento pode fazer muito bem a esse adolescente, a essa adolescente, que tenha mais segurança de si mesmo. Aquilo que chamamos no popular de amor próprio. O amor próprio é criado nessa fase da infância e adolescência, e especialmente ele é dado pelos adultos que estão à volta no cuidar desse adolescente, sejam os pais, sejam os avós, a família extensa, sejam os professores, que têm uma participação muito grande nessa formação de cada um. Eu agradeço a atenção de vocês e espero que nos acompanhem na próxima coluna Pequenas Conversas. Até lá.
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0: Vamos ao segundo episódio da audiosérie O Tempo do Corpo, uma audiosérie sobre climatério, menopausa e os desafios invisíveis da meia-idade feminina. Hoje com o tema Por que a menopausa também mexe com o cérebro?
8: No episódio passado, eu descobri que aqueles sintomas que eu vinha sentindo tinham nome: climatério. Mas aquela descoberta respondeu apenas parte das minhas perguntas, porque eu continuava esquecendo palavras, perdi o fio da conversa, me senti um pouco confusa e cansada mentalmente. Eu também precisava compreender o que estava acontecendo dentro da minha cabeça. Eu sou a Fernanda Nardo e esse é o segundo dos três episódios da série O Tempo do Corpo, uma produção do RW+, o núcleo de conteúdos especiais do Grupo Rádio Web. Foi conversando com outras mulheres que eu percebi que eu não era a única tentando encontrar palavras para explicar aquela confusão mental. A Aline Barbosa, de 44 anos, que eu conversei lá no episódio anterior, encontrou uma comparação que traduz exatamente essa experiência.
9: Então, foi recente que eu consegui dar um nome, assim, pro que eu vivi e estou vivendo ainda. Que é como se você estivesse dirigindo na neblina. Você não enxerga aquela neblina pesada na serra, com dia de chuva ainda junto, assim. Que as pessoas ligam um alerta, pisca alerta do carro, para poder enxergar alguém. E não pode parar, porque é mais perigoso, pode vir alguém e bater em você, mas você precisa continuar dirigindo e tentando, né? Lentamente, só continuar ir indo.
8: A analogia da Aline ajudava a descrever a sensação, mas ela também levantava outra pergunta. Por que tantas mulheres viviam a mesma experiência? Na busca por respostas, eu encontrei o livro Cérebro em Menopausa, da neurocientista Lisa Moscone. Foi ali que eu descobri que o climatério e a menopausa não transformam apenas o corpo. O cérebro também passa por uma fase de adaptação à queda dos hormônios. Em pesquisas com exames de imagem, a autora mostra que durante essa transição, o cérebro pode consumir menos energia porque passa a processar a glicose com menos eficiência. É uma mudança temporária que ajuda a explicar muitos dos sintomas que eu e tantas outras mulheres vivemos. A psicóloga especialista em menopausa, Kátia Oliveri, detalha essa relação.
10: Eu acho que hoje em dia a gente está começando a ter uma noção de que a menopausa é uma transição neuroendócrina. Então, ela tem, sim, a questão hormonal. E esses hormônios que começam a cair, principalmente o estrogênio, que é o hormônio principal da mulher, e quando ele cai, existem várias consequências dentro do nosso corpo. E o nosso cérebro tem muitos receptores de estrogênio que comandam humor. E os sintomas cognitivos são os primeiros que aparecem. Irritabilidade, a falta de energia, afeta o sono, e aí é uma bola de neve. Você não dorme bem, você fica sem energia no dia seguinte, você já não consegue mais fazer atividade física como antes, você ganha peso, autoestima baixa, cai a libido. Olha a sequência.
8: Depois de ouvir isso tudo, eu comecei a olhar para trás e entender algumas situações que na época pareciam apenas distração. Como o dia em que eu bati no carro do meu vizinho, que estava sempre estacionado no mesmo lugar, atrás do meu. Eu simplesmente entrei no carro, dei a ré e bati. Só depois que eu percebi que eu tinha batido no carro dele. Hoje eu percebo que não era só um lapso de memória. Eu sentia que minha cabeça estava diferente. E essa mudança, ela não fica só na memória. Ela também atravessa as emoções. A professora de yoga, que eu também falei no episódio passado, a Juliana Belo, lembra do momento em que percebeu que já não reagia às situações da mesma forma.
11: O meu estupim, assim, vamos dizer, foi numa situação com a minha filha. Eu sou uma pessoa calma e teve um certo momento ali com a minha filha que eu acabei tendo uma reação que não era eu, assim, porque eu tive um descontrole, assim, por uma coisa muito pequena. E o que mais me chocou foi o olhar dela para mim, que foi um olhar de muito medo. Aquilo me pegou, eu fiquei muito mal pelo que eu fiz com ela, né? O grito que eu dei, eu não bati, porque eu não bato, não foi nada disso. Mas foi um descontrole meu sobre ela, que é uma coisa que eu nunca tinha feito, né? Então, ali pra mim foi quando eu percebi que tinha algo errado, que eu falei, peraí, essa aí não sou eu, né?
12: Enquanto eu conversava com outras mulheres, eu percebia que quase todas descreviam a mesma sensação, a de não se reconhecer. Durante décadas, a medicina estudou o corpo masculino como padrão e restringiu a saúde da mulher quase que exclusivamente aos órgãos reprodutivos. A neurocientista Lisa Moscone chama isso de medicina do biquíni. O cérebro feminino, durante muito tempo, ficou fora dessa jogada. Não por acaso, sintomas como alterações de humor, insônia e névoa mental foram frequentemente tratados como estresse, ansiedade ou até mesmo histeria, palavra que vem do grego histera, que significa útero. Hoje a ciência mostra que essa história é muito mais complexa. Minha tia-avó, Marilze Pereira, tem 75 anos e atravessou a menopausa numa época em que esse assunto era um tabu. Perguntei se ela lembrava daquele período. Ela disse que não sentiu nada, que apenas seguiu a vida.
13: Antes não se falava sobre isso, a mãe da gente também nunca falou sobre nada, o que a gente aprendeu foi sozinha. Então, menopausa, menstruação, nada disso se falava. Mas estamos aqui, né? Isso é que importa. Era um tabu. Nossa, falar sobre qualquer assunto relacionado à sexualidade era, assim, quase que um pecado.
12: Foi aí que eu pensei, como reconhecer os sinais de uma fase da vida sobre a qual quase ninguém falava? Aquilo que não ganha nome e dificilmente ganha espaço para ser compreendido. Hoje o desafio é outro, entender que nem todo sofrimento é provocado pelo climatério, mas também não ignorar que ele faz parte, sim, dessa fase da vida. A psicóloga Kátia acompanha mulheres que vivem exatamente esse momento.
10: Porque eu acho que o que é mais assustador é a mulher chegar nessa fase e não saber o que está acontecendo com ela. Isso gera medo, gera insegurança, gera uma dificuldade muito grande, porque a gente está falando de um tabu em que o primeiro preconceito é o da própria mulher, em se enxergar nesse momento. Porque elas não se reconhecem mais, física e emocionalmente, o corpo não responde mais do mesmo jeito. E essas alterações que acontecem no cérebro têm um desencadeamento em várias áreas da vida da mulher. Então você acha que é uma coisa individual, mas a menopausa não é individual. Porque ela afeta as relações sociais, ela afeta a família, ela afeta as relações de trabalho dela.
12: Depois de todas essas conversas, eu parei de me perguntar se havia alguma coisa errada comigo. Entender o que estava acontecendo já mudou muita coisa, mas eu queria ir além. Queria descobrir o que realmente ajuda a atravessar essa fase da vida. O que a ciência já sabe e o que ainda está sendo descoberto. E o que outras mulheres aprenderam ao encontrar o próprio caminho. É por aí que a nossa investigação continua no próximo episódio.

0: Grupo Rádio Web, produção e reportagem Fernanda Nardo. 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
4: 8 horas e 35 minutos.

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4: 8:36.
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1: E o Augusto Laranja chama atenção para o diagnóstico precoce da esclerose múltipla.
2: De conscientização sobre a esclerose múltipla, doença neurológica crônica e autoimune que afeta o sistema nervoso central. A neuroimunologista doutora Mariana Trintinalha, dos hospitais Universitário Cajuru e São Marcelino Champagnat, explica o que é a doença, como ela se manifesta e de que forma é feito o diagnóstico.
3: Esclerose múltipla é uma doença desmielinizante do sistema nervoso central. Ela desenvolve principalmente em pacientes jovens, em mulheres é mais comum do que homens, e cada vez mais a gente vem tendo um aumento de diagnósticos, principalmente pelo acesso à saúde, aos exames, à ressonância e toda a investigação. Então esse é um ponto importante. A esclerose múltipla, ela pode se manifestar de diversas formas, porque como ela comete diversos locais do sistema nervoso central, ela vai se manifestar de acordo com aquele local que está acometendo. Então ela pode atingir o nervo do olho e o paciente ter uma baixa acuidade visual, então ter uma dificuldade ali na visão, uma dor até a movimentação do olho, e isso é o que a gente chama de neurite óptica. Além disso, pode ter fraqueza nos braços, nas pernas, pode ter formigamento, que às vezes a gente não dá tanta atenção, né, e deixa passar, mas às vezes isso pode ser uma manifestação da doença também. Isso é o principal sintoma que é negligenciado, porque às vezes a gente acha que é só porque sentou ali em cima da perna, alguma coisa mais banal que a gente deixa passar. O diagnóstico da esclerose múltipla, ele é baseado principalmente na clínica, então os sintomas que o paciente tem, e na ressonância magnética, que a gente vai procurar lesões que sejam semelhantes à esclerose múltipla, que a gente diz típicas da doença. Além disso, a gente pode pesquisar no líquor, né? Então o líquor é aquele exame da punção lombar que a gente faz para encontrar o que a gente chama de bandas oligoclonais, para ver se tem mais algum achado que possa nos ajudar no diagnóstico.
2: O diagnóstico precoce é fundamental para iniciar o acompanhamento e o tratamento adequado, reduzindo o risco de progressão da doença e de novas lesões neurológicas. A especialista também destaca os avanços nas opções terapêuticas e a importância do Augusto Laranja para ampliar a informação e incentivar a busca por avaliação médica diante de sintomas persistentes.
3: Quando a gente diagnostica precoce, a gente começa o tratamento precoce, isso faz diferença, né, no prognóstico, então na evolução desse paciente. Então é importante o diagnóstico precoce para um tratamento também precoce e a gente evitar consequências e sequelas para esse paciente. Então por isso a gente consegue cada vez mais fazer esse diagnóstico precoce pelo acesso aos exames. A esclerose múltipla, ela não tem uma cura, mas ela tem tratamentos muito eficazes que pode fazer o paciente ter uma vida normal. Além do tratamento medicamentoso, com medicamentos eficazes que ajudam a gente a evitar os surtos da doença com lesões novas e sintomas novos, a gente também tem que ter um estilo de vida que ajude a evitar essas alterações. Então, com atividade física, alimentação, tudo isso ajuda também a evitar novos surtos da doença. Então, no Agosto Laranja, a gente tenta conscientizar os pacientes, as pessoas, a população sobre a doença, que muitas vezes a população não conhece. Então, conhecer já é um fato importante para quando houver um sintoma, a gente conseguir procurar o atendimento mais rápido, fazer o diagnóstico precoce e o tratamento precoce.
2: Vale destacar que a esclerose múltipla atinge hoje cerca de 2,9 milhões de pessoas no mundo. A Organização Mundial da Saúde lembra que a doença pode afetar funções motoras, sensoriais, visuais, cognitivas e emocionais. No Brasil, a estimativa é de aproximadamente 40 mil pessoas vivendo com esclerose múltipla. E na região sul, a prevalência chega a 27,2 casos a cada 100 mil habitantes. Em todo o Brasil, a média gira em torno de 19 casos a cada 100 mil habitantes. Repórter Flávia Conso.
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4: Paris, 21 de agosto de 2026. Vamos aos destaques do noticiário internacional desta sexta-feira. Teherã acusa Washington de terrorismo econômico e de crimes contra a humanidade. A declaração é uma resposta à ameaça de Washington a aliados americanos que não aderirem à guerra econômica dos Estados Unidos contra o Irã. Os países que mantiverem relações comerciais com Teherã, por exemplo, poderão ser alvo de sanções, ameaçou o secretário do Tesouro dos Estados Unidos. O governo Trump defende as pressões econômicas como uma forma de provocar a queda do regime iraniano sem retomar as operações militares. A China afirmou nesta sexta-feira que as sanções e pressões americanas não são uma solução para o conflito no Oriente Médio. O bloqueio iraniano do Estreito de Hormuz não seria tão hermético quanto anunciado. Segundo o site de notícias americano Axios, os Estados Unidos organizariam secretamente a passagem de 15 a 20 petroleiros pelo local todas as noites e há várias semanas. Dessa forma, cerca de 10 milhões de barris de petróleo estariam deixando diariamente a região, o equivalente a quase metade do volume exportado antes do conflito. A informação, contudo, contradiz os dados de uma empresa especializada no monitoramento em tempo real dos fluxos globais de petróleo. Segundo a companhia, o número de embarcações que atravessam o Estreito de Hormuz continua em queda. Alemanha, França, Itália e Reino Unido pedem que Israel pare a expansão de assentamentos na Cisjordânia. O apelo dos quatro países europeus se soma à crescente condenação internacional após as autoridades israelenses abrirem uma licitação para a construção de mais de 1.200 moradias na área. A expansão integra o polêmico plano E1, aprovado pelo governo de Israel no ano passado, que separaria ainda mais Jerusalém Oriental, ocupada e anexada por Israel, do restante da Cisjordânia. Os assentamentos israelenses na Cisjordânia são ilegais, martela o comunicado conjunto dos quatro países europeus. O Conselho de Segurança realiza nova votação para escolher o próximo chefe da ONU. A segunda rodada será realizada nesta sexta-feira em Nova York. A escolha do futuro secretário-geral acontece em meio a profundas divisões na organização, confrontada pelo enfraquecimento do multilateralismo e graves dificuldades financeiras. 5 mulheres e 3 homens disputam a sucessão do português António Guterres. O mandato de 5 anos do atual secretário-geral da ONU termina em 31 de dezembro. De Paris, Adriana Brandão, da Rádio França Internacional, em parceria com a agência Rádio Web.
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2: Primeira edição fica por aqui, para você uma ótima manhã. Daqui a pouquinho nos encontramos no Interligados. Ao meio-dia tem mais.
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Conta uma lenda árabe que uma mulher muito pobre, com uma criança no colo, passou diante de uma caverna e escutou uma voz misteriosa que de lá de dentro lhe dizia: entra, entra e veja a tua vida mudar. Pode pegar o que quiser, mas tem apenas 10 minutos para fazer isso. Depois disso, a porta da caverna vai ser fechada para sempre e nunca mais se abrirá. Portanto, aproveite a oportunidade, mas não se esqueça do principal. A mulher, muito assustada, entrou na caverna e lá de dentro encontrou muitas riquezas. Fascinada pelo ouro, pelas joias, ela colocou a criança no chão e começou a juntar, juntando assim ansiosamente, colocando tudo o que cabia, tudo que podia no seu avental, nos bolsos, na sacola que carregava. E a voz misteriosa falou novamente: tem apenas 5 minutos. Você tem 5 minutos para sair da gruta novamente. Tem apenas 5 minutos. Você tem 5 minutos.

para ser verdade. Agora chega de sofrimento. Bastava daquela pobreza. Ela estava rica, muito rica. E foi nesse momento que ela se deu conta. Agora assustada novamente, olhou para todos os lados e lembrou que a criança tinha ficado lá dentro da caverna, sentadinha no chão. E agora, o que fazer? A porta estava fechada para sempre. Apavorada, volta-se para a caverna e se depara com a pedra gigante tapando a entrada. E de repente, ela ouve novamente aquela voz misteriosa. A tua ganância e a tua avareza falaram mais alto. Você pensou apenas em si mesma. E agora a riqueza material que levastes contigo de nada te serve, pois o teu desespero será eterno. E sabe, querido ouvinte, o mesmo acontece muitas vezes conosco. Pense comigo. Temos cerca de 80 anos para viver neste mundo. E durante nosso tempo aqui na Terra, ouvimos uma voz que sempre nos adverte: não esqueça o principal. E o que é o principal? O principal para todos nós são os valores que não têm medida. Nossa vida, nossa saúde, a família, as amizades, o amor que nos dão, as pessoas que amamos. É isso que é o principal. Claro que dinheiro é importante. Ele é importante para que a gente consiga ter conforto, viver uma vida bem vivida, com qualidade, com conforto, oferecendo o melhor para nossa família. Mas aqui estamos falando do que é essencial, principal, daquilo que a gente não pode esquecer. A gente, a nossa vida, a nossa saúde, a nossa família. Mas a ganância, a riqueza, os prazeres materiais nos facilitam tanto que o principal, ele vai ficando ali, de lado, sempre de lado. A gente vai esquecendo. Assim, esgotamos o nosso tempo aqui na Terra e deixamos de lado o essencial, os tesouros da alma, que são os verdadeiros valores que temos na vida. Que jamais nos esqueçamos de que a vida neste mundo passa breve e que a morte chega de forma inesperada. E quando a porta desta vida se fechar para nós, de nada valerão as lamentações por ter deixado de lado seus maiores valores para viver os valores materiais que daqui não podemos levar nada. Pense nisso hoje. Viva a vida. E não esqueça o principal. Quando falamos sobre viver a vida, estamos falando sobre aproveitar as coisas simples. Você não precisa sair por aí correndo, comprando uma passagem, indo viajar para fora do país. Claro, se você tem condições de fazer isso, faça, aproveite, viva, curta, faça viagens, conheça o mundo, realize os seus sonhos. Mas estamos falando aqui das coisas simples, do dia a dia, da vida acontecendo no dia a dia, nas situações simples. Prestar atenção na refeição que você está fazendo, por exemplo, tem gente que come, engole inteiro e fica olhando na tela do celular e nem sabe, nem se dá conta do que comeu. Tem gente que vai colocando garfada atrás de garfada, mas com os olhos fixos no celular. Quando termina de comer, parece que nem comeu, porque comeu sem consciência. Tem gente que não dá um abraço naquela pessoa que mora junto, seja os pais, o marido, a esposa, filho, irmão. Tem gente que mal se olha na cara, que não presta atenção nos detalhes, que não pergunta se está tudo bem, não dá um abraço. Sabe, essas coisas que são essenciais e que um dia farão falta, vão passando despercebidas, vão ficando de lado na correria do dia a dia.
Eu sei, a rotina nos engana.

engole. A rotina nos engole porque parece que estamos o tempo todo correndo contra o tempo. São tantas demandas, tantas coisas para serem resolvidas, os problemas, e aí o que é essencial vai sendo deixado de lado. A gente vai deixando de dar atenção para tudo isso. E sabe, esse também é um dos motivos que muitos relacionamentos acabam. Porque o essencial vai sendo deixado de lado. A atenção, o carinho, prestar atenção na outra pessoa, dar importância a ela. Não deixe que isso aconteça com você. Viva a vida, não esqueça o principal: a família, os filhos. Valorize os momentos junto com seus amigos verdadeiros. É bom frisar isso, com seus amigos verdadeiros, que são poucos, né, gente? Amigos verdadeiros dá para contar nas mãos. Cuide bem do seu amor. Porque esses, sim, gente, são os tesouros valiosos que não têm preço. O valor é imensurável. E aí sim, você vai correr atrás do resto. Pense sobre isso, reflita. Não esqueça do essencial. Não esqueça do essencial.

pouquinho, bora. Bom dia, gente. Hoje começamos com friozinho, né, gente? Friozinho ontem à noite também. Aquele friozinho, queda na temperatura depois de dias com aquela onda de calor, aquele veranico, né, gente? Após esse veranico, essa onda de calor, temos queda na temperatura. Hoje tivemos mínima de 9 graus, agora temperatura em 11 para amanhã. Amanhã mais fria, viu, gente? Amanhã vai estar mais frio do que hoje. Amanhã mínima de 5 graus, no domingo também. E aí, como que você está nesta manhã? Manhã de sexta-feira, fim de semana chegou. E aí, o que você tá fazendo? Tá se planejando pro fim de semana? Tá no trabalho já? Que Deus abençoe mais um dia seu, meu querido ouvinte, meu companheiro, companheira. Você que tá aí fazendo suas tarefas, na correria do dia a dia, pra lá e pra cá, mas tá na sintonia sempre, seja em casa ou no rádio do seu carro, do trator, do seu caminhão, qualquer lugar no seu trabalho, leva a gente junto, leva de carona, viu? Vou contigo, 9:13 da manhã. Bom dia, participa 999199752 para você pedir a sua música. É só interagir, só mandar a mensagem. Felipe Araújo, Estranho de Novo, bom dia.

0: Desapeguei. Gente, Jorge Matheus, Henrique Juliano, daqui a pouquinho tem mais música, sua preferida.
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0: Valendo a sua participação aqui com a gente no WhatsApp. Enquanto você participa, olha só, gente. Ouvinte perguntando aqui se como é que tá a previsão do tempo para hoje, gente. Então hoje, segundo o que promete o CIMEPAR, dia de sol, viu? Sol com algumas nuvens, mas dia ensolarado hoje, de tempo firme, não há previsão de chuva. Máxima na casa dos 20, agora a temperatura em 12. Amanhã amanhece mais frio, viu, gente? Amanhã mínima de 5 graus, a máxima na casa dos 21, mas deve ser um dia ensolarado. Quem tá participando com a gente aqui? Abraço pra Anitta. Oi, Anitta. Beijão pra você. Nossa ouvinte Anitta desejou um abençoado fim de semana. Amém, né, Anitta? Beijo pra você, abraço. Quem mais? A Elizabeth confirmando a audiência. Pediu cerveja de boteco com Matheus e Cauã. Tem indicação aqui também pra lançar esse namoro. Quem mais? Quem mais? Nossos ouvintes em Malé, Ariel e Lucineia pedindo Gabi Violeira, 8x8. Tem áudio também do ouvinte. Bom dia.
1: Bom dia, amiga Thaís. Manda aí retrovisor com Gustavo Lima. Manda aí pra mim de Rio Azul dos Soares. Eu que tô agora de repouso, peguei, quebrei minha mão.
0: Eita.
1: Tombo de moto.
0: Eita.
1: E tô por casa aí. Tonico Schneider, Rio Azul do Soares.
0: Valeu, Tonico.
1: Abraço, tudo de bom.
0: Abraço pra você, tudo de bom também. Uma boa recuperação, viu? Eita, gente. Acontece, né? Abraço pra você, Tonico. Uma boa recuperação, que você logo esteja 100%. Tá bom? Abração, obrigada pela sintonia. Tem ouvinte aqui já fazendo vontade cedo pra mim, viu, gente? Tem ouvinte fazendo vontade cedo já com foto de torta. Ô, gente, maldade isso, viu? Maldade. Ainda são 9h35 da manhã, vocês já estão fazendo vontade pra mim? Até o fim da manhã tem chão ainda. Pra Emily Maria Pajeski, de Rio Azul dos Soares, quero mandar também um super beijão. Ela pediu a nossa praia com Matheus e Cauã. Abraço pra você e todo o pessoal de Rio Azul dos Soares. Vamos juntos com mais um bloco?

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0: Valeu, meninas. Abraço.
3: Gratidão. 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

horas e pouco com Zanata e Cristiano, fechando o programa de hoje. Gente, 10 horas da sequência Padre Reginaldo. Eu volto às 11. Até mais. Sim. Ligados.

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Louvado seja nosso Senhor Jesus Cristo, para sempre seja louvado. Queridos filhos e filhas, eu quero saudar a todos. É sexta-feira da misericórdia divina. Misericórdia divina que brota do seio do Pai, eu confio em vós. Filhos amados, nós estamos numa novena, eu dizia ontem, repito hoje, uma novena muito especial, que tem sempre, todos os anos, dado muitas graças e bênçãos na nossa conversão e rezando por alguém. Nós estamos na novena de Santa Mônica, Santo Agostinho, segundo dia, rogai por nós. Quero saudar a todos que estão nos acompanhando, a partir da Rádio Evangelizar, de onde tudo começa, as rádios irmãs, cujos nomes cito neste momento. Milagres neste lugar, acredite nisso, novena de Santa Mônica, Santo Agostinho, seu orar, seu clamar, as muralhas. Saúdo a você pela TV Evangelizar, sinal digital em todo o país, em várias cidades, canal aberto, pelo YouTube Padre Manzotti Oficial, isso mesmo. Padre Manzotti Oficial, aproveite e se inscreva no canal. Sempre novidades para você o dia todo e coisas muito especiais. Saúdo a você pelo aplicativo da Associação Evangelizar é Preciso e todas as plataformas digitais. Filhos amados, seu orar, seu clamar, Deus me atenderá, com certeza, porque Deus é misericordioso, porque Deus quer nos atender, Ele é Pai. Então iniciemos, em nome do Pai, do Filho e do Espírito Santo. Amém. Naquele tempo, os fariseus ouviram dizer que Jesus tinha feito calar os saduceus. Então, reuniram-se em grupo e um deles perguntou a Jesus para experimentá-lo. Não foi com o coração aberto. Era uma armadilha. Era uma tentativa de pegá-lo em alguma palavra. E perguntou: Mestre, qual é o maior mandamento da lei? Jesus respondeu: Amarás o Senhor teu Deus de todo o teu coração, de toda a tua alma e de todo o teu entendimento. Esse é o maior e o primeiro mandamento. O segundo é semelhante a esse: Amarás o teu próximo como a ti mesmo. Toda a lei e os profetas dependem desses dois mandamentos. Senhor, fostes perguntado, não com um coração limpo, verdadeiro, translúcido, mas como uma armadilha, qual o maior de todos os mandamentos? Respondestes a eles e a nós: Amar. Amar. Amar a Deus de todo o coração, toda a alma, todo entendimento, um amor completo, verdadeiro e sincero. Mas também estabeleces um segundo mandamento de igual importância: amar o próximo como a ti mesmo. Então, Senhor, hoje, quando contemplamos amar o próximo como a ti mesmo, então, Senhor, hoje,

0: É o primeiro amor, o amor verdadeiro a Deus, o amor completo. Então diga, quero voltar ao primeiro amor. Eu quero voltar àquilo que me fascinou, que me instigou. Quando aquele que meu coração ardeu, quando eu te encontrei, Senhor. Quando a minha alma estremeceu diante de ti, aquele encontro de amor, aquele encontro de acolhimento, de empatia, aquele encontro que me fez segui-lo, amá-lo, servi-lo. Deixei tudo para seguir. Em missão, quero voltar ao primeiro amor. Meu primeiro amor é Jesus. Diga isso para você mesmo. E a cada vez que disser, renuncie a toda e qualquer forma de idolatria. Qualquer coisa que ocupe maior lugar na tua vida do que Deus. Meu primeiro amor é Jesus. É o maior amor que tenho, é Jesus Cristo. E nada se iguala. Sou do meu amado.
1: Meu coração.
0: Cântico dos Cânticos. Nada me separe, ó amado meu. Nada no mundo. Nada. Nada me fascine, nada me encante, nada me enfeitice, nada me leve a um erro, ao engodo. Sou do meu amado, meu coração é teu, Senhor. Diga isso, entre as panelas, tá aí trabalhando, tá aí no computador, tá me ouvindo pelo rádio, tá me ouvindo pela televisão, está com fone de ouvido, não importa. Diga isso para você mesmo. Quero voltar ao primeiro amor, eu quero me encantar de novo com o Senhor. Eu quero sentir meu coração arder de amor por ti, Senhor. Novamente, faça soprar o Espírito Santo, a brasa que ainda está acesa, possa reacender. Quero voltar ao primeiro amor, quando o teu olhar então me tocou. Que a misericórdia divina produza isso em nós. Que esse derramamento da misericórdia produza isso em nós. Um coração ardente, uma alma encantada, um discipulado vivificado. Meu amor é o Senhor, meu primeiro amor é Jesus. Ah, é Jesus, sempre será. Mas diga isso para você mesmo, colocando no altar da tua alma e do teu coração. Meu coração é Jesus, a minha vida é Jesus, o meu esperar é Jesus, o meu confiar é Jesus. É Jesus. Sim, eu te amo, Jesus. Eu te amo, Jesus. Diga de novo, diga com coragem. Eu te amo, Jesus. Nós só começamos o programa. Foi a leitura orante do Evangelho do dia, mas nós voltamos com a leitura orante sequencial. Voltamos com partilha de vida. Voltamos com testemunhos que nos edificam. Por quê? Porque escutando que o outro recebeu a graça, a minha, a tua, a nossa hora vai chegar. Aproveite, chame um amigo e uma amiga. Chame alguém para acompanhar a experiência de Deus. Eu volto já. Volte comigo.
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3: 10:11. 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
9: Em Orlando, Flórida. 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Filha de Deus, que a paz de Jesus esteja com você, filha. Bom dia.
10: Amém, padre, bom dia.
9: Deus abençoe, filha de Deus. De onde você fala?
10: De algum lugar de Pernambuco.
9: Tá bom, filha de Deus, de algum lugar de Pernambuco. Que tá acontecendo?
10: Padre, eu gostaria de pedir um aconselhamento.
9: Vamos lá, que o Divino Espírito Santo nos ilumine.
10: Eu fui casada por 11 anos, né? No total, relacionamento, 13 anos. Iniciei o namoro aos 16 anos, 17 anos eu engravidei, no calor da emoção, era muito nova. E a gente passou 5 anos morando junto. Então, depois de 5 anos, assim, como a gente participava na igreja, o pároco, não é que ele pressionou, mas assim, cobrava, né? O sacramento orientava. E assim, eu também me sentia na obrigação, como cristã, né? De ter o sacramento do matrimônio. Mas assim, o meu esposo, ele sempre foi uma pessoa acomodada, relaxada, não queria trabalhar. Mentia, saía para beber, mas também em contrapartida, assim, a gente tem uma filha, né? Hoje está com 13 anos, eu não queria largar ele, né? Tá. Eu achava que, assim, a família, para mim, era o meu bem maior, que eu tinha que carregar minha cruz. E assim, também no meio de uma crise a gente casou.
9: No meio de uma crise vocês casaram?
10: Sim.
9: Isso? Eu entendi certo?
10: Foi, padre. Tá. Assim, no meio de uma crise a gente teve, durante a nossa relação, foi, eu digo crise por quê? Por esse conflito de ele ser acomodado, entendi. Ele nunca trabalhou, entendeu? Não me ajudava, eu precisei trabalhar assim muito, trabalhei em 2 empregos, assim, eu fazia o meu papel e fazia o papel dele.
9: Perfeito. E aí?
10: Então, em 2024, a gente separou e já fazem dois anos agora em maio que a gente está separado.
9: Tá.
10: Eu optei, foi muito difícil, né? Eu me perguntei se eu rezei pouco, vi, né, o testemunho de Santa Rita, de Santa Mônica.
9: Sim.
10: Fiquei assim, muito cansada de estar cansada, chorosa, e assim, estava entrando em depressão.
9: Tá.
10: Então minha filha precisava de mim, eu precisava de mim, então eu optei, não estava bem, estava entrando num buraco, não tinha nem assim vontade de chegar em casa, porque eu me deparava com aquela circunstância.
9: Entendi.
10: Então eu optei pela separação.
9: Tá.
10: Então assim, hoje eu vivo sozinha, né? Não tenho ninguém, desde que a gente separou. E assim, eu me pergunto, eu devo procurar nulidade? É cedo? Será que eu vou ser bem acolhida? Eu vou ser julgada? Vai ser procedente? Qual é a vontade de Deus, né, para mim?
9: Eu imaginei que você ia chegar, quando você começou a falar, eu imaginei que você ia chegar nessa pergunta. Filha, eu digo assim, mais do que ninguém, é você que tem que examinar a consciência. Digo que sim, você vai ser bem acolhida. De modo geral, é bem acolhida. Os passos é você procurar o padre e aí convém, se você mora na mesma cidade, procurar o padre que conhece você há tempo. E o que você contou para mim, vai contar para ele. E ele perceberá na sua reta intenção, na sua fala, se realmente o casamento foi nulo ou não. Havendo matéria, você me conta e me faz compreender que há uma nulidade. Mas isso não quer dizer nada. É justo que, se no teu coração existe que foi sob de alguma forma pressão, que você procure o padre. O padre encaminhará para o tribunal eclesiástico, é feito um chamado libelo, e aí segue os trâmites. Geralmente, e digo para você, é feito de uma forma muito carinhosa, é feito de uma forma muito séria, e exatamente não é declarar que o casamento está nulo, é declarar que ele nunca existiu. Você sabe a diferença disso, né?
10: Sim.
9: Então, é lícito. Se você tem essa inquietação na tua alma, procure o padre da sua paróquia. Abra teu coração do jeito que você abriu para mim. E você será, sim, muito bem atendida. Será muito bem acolhida. Claro que você vai ter que ter um pouco de paciência. E digo por quê. E não tá cedo de procurar isso, não. Porque é um processo lento, às vezes moroso, porque são muitos os casos, os tribunais eclesiásticos estão abarrotados de processo, por mais que tenha se simplificado bastante, a demanda é grande. Mas eu digo para você, assim, com o coração também leve, é justo que você tire essa dúvida do seu coração. Compreendeu?
10: Compreendi, padre.
9: Mas vá com muita serenidade e fale isso com o padre. Ele vai ter discernimento, ele que te conhece, sabe da tua história, vai ter elementos muito claros para poder te direcionar. Enquanto isso, você está sozinha, continue comungando, continue participando da igreja, não se afaste, tá bom?
10: Perfeito, padre.
9: Que Deus abençoe, filha de Deus de Pernambuco. Papa Francisco já tinha pedido muito que se facilitasse, não facilitasse, não é ser lascivo, mas se pudesse dar agilidade aos processos. É justo que se entre, mas a demanda é muito grande, é só isso. Que Deus abençoe, filha, e que realmente a verdade venha à tona, e que se for de Deus, que você consiga a nulidade. Eu vou para o intervalo, eu volto com a leitura orante. Volte comigo, povo de Deus. Por falar nisso, você acompanhou, já ouviu a catequese da semana? YouTube Padre Manzotti. Enquanto eu vou para o intervalo, se inscreva lá no YouTube Padre Manzotti Oficial. Eu volto já. Volte comigo.
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Todos aqueles que colaboraram e colaborarem irão receber esta flâmula de Jesus das Santas Chagas, que foi abençoada numa missa. 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Por favor, ajude-nos, é a última etapa e mais do que nunca estamos precisando da sua ajuda. Agora, vamos à leitura orante? Bíblia aberta, cartilha de oração.

0: Versículo 5. Para quem perdeu ontem, só dou um gostinho. Foi sobre a paciência. Vai lá, tá lá no YouTube. Mas vamos lá, continuando. Paulo que diz: em tudo nos mostramos servos de Deus. Eu tenho que voltar um pouquinho para dar continuidade. Suportando com muita paciência aflições, sofrimentos e dificuldades. Versículo 5, hoje. Veja Paulo relatando como ele se fez servo de Deus. Temos sido chicoteados, presos, agredidos nas agitações populares. Se você lembrar comigo, quando nós fizemos a leitura de Atos dos Apóstolos, você lembra quantas vezes Paulo apanhou publicamente? E eu pergunto, teríamos nós tamanha disposição? Às vezes, estamos trabalhando na igreja e por uma picuinha, largamos tudo. Por um mal entendido, eu diria por orgulho ou vaidade, largamos tudo e não entendemos que tudo que fazemos deve ser para Cristo, a ponto de Paulo dizer, de suportar. Eu queria bater nessa tecla hoje, suportar sofrimentos por Cristo, suportar aflições por Cristo. E ele diz, chicoteado, preso, agredido em as agitações populares, temos trabalhado demais. Paulo diz, temos ficado sem dormir, sem comer. Por meio da nossa pureza, olha lá, pureza, conhecimento, paciência e delicadeza, mostramos que somos servos de Deus. Então, espera aí. Quais são as virtudes de um servo de Deus? Ah, entendeu? Vamos lá. Quais são as virtudes que Paulo diz que um servo de Deus tem que ter? Tô falando para mim mesmo, tá? Mas para você também. Primeiro, pureza. Bem-aventurados os puros de coração, não foi a primeira bem-aventurança? Conhecimento. Conhecimento de Deus, profundidade em Deus. Depois, a virtude da paciência. E algo que não pode nos faltar, delicadeza. Quatro virtudes importantes. Vou frisar melhor. Pureza, conhecimento, paciência e delicadeza. Às vezes eu percebo que falta muita delicadeza nas nossas paróquias. Agora ele fala, por meio do Espírito Santo, temos mostrado isso pelo nosso amor verdadeiro, pela mensagem da verdade e pelo poder de Deus. Então, tudo que fazemos como fruto do Espírito Santo, por vivermos em obediência à vontade de Deus, de novo, outro ponto a ser refletido, vivermos segundo a vontade de Deus, guiados pelo Espírito. Você está abrindo teu coração? Você está prestando atenção, filho? Temos armas que usamos tanto para atacar como nos defender. Ué, que armas são essas? Pureza, conhecimento, paciência, delicadeza. Estas virtudes servem tanto para atacar como para se defender. Paulo tem muita clareza sobre si mesmo. Versículo 8. Somos elogiados e caluniados. Alguns nos insultam. Outros falam bem de nós. Somos tratados como mentirosos, mas falamos a verdade. Somos tratados como desconhecidos, embora sejamos bem conhecidos de todos, somos tratados como se tivéssemos mortos. Mas como vocês estão vendo, continuamos vivos. Percebe uma liberdade de Paulo interior muito grande? Ele não se deixa abalar pela calúnia. Uns elogiados, outros caluniados, mas eu sigo o Evangelho, sigo no Espírito Santo, sigo nessas virtudes. Às vezes, ficamos tristes. Quem não fica? Outras vezes, ficamos alegres. Parecemos pobres, mas enriquecemos muitas pessoas. Parece que não temos nada, mas na verdade, possuímos tudo. Senhor, que nada possa impedir, nada, o anúncio do teu reino. Senhor Deus, dai-me essa liberdade de Paulo. Dai-me essas virtudes que Paulo enumera. A pureza, o conhecimento, a paciência, a delicadeza. Senhor, fortalece-nos de tal forma, vivendo no Espírito, que nada possa nos abalar. Críticas, calúnias, se nos tratam bem, se nos tratam mal, se pensam que não temos nada, nós temos tudo. Em Cristo temos tudo. É lindo demais, gente. É bonito ver Paulo, e sabemos que ele é um dos maiores apóstolo de todos os tempos, mas que sofreu muito. Dai-nos, Senhor, estas virtudes. Dai-nos, Senhor, estas virtudes. Eu paro por aqui. Eu vou para o intervalo. E esta foi a leitura orante de hoje. Vale a pena retomar, você que é líder de uma paróquia. Capítulo 6, pode ser do versículo 1 até o versículo 13, que eu faço amanhã. Voltamos já.
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4: 10 horas e 38 minutos. 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

0: Escute esse testemunho e digo para você, talvez você fale assim: nossa, eu tenho um testemunho, eu queria tanto falar com o padre. Não é fácil, são milhares de pessoas tentando a cada dia, mas você pode deixar gravado. Manda um áudio, 41-3221-6060, escute.
1: Eu me chamo Maria Inês, tudo começou há 3 anos atrás, quando eu retornei para a igreja.
0: Opa,
1: a igreja católica para mim era muito repetitivo as coisas. Eu fui me afastando, fui esfriando. Aí há 3 anos atrás eu retornei. Quando eu retornei, retornei numa fase muito difícil da minha vida. A minha vida de ponta cabeça. Eu achava que estava tudo bem, mas cheguei nessa igreja do Guadalupe, no santuário, às quartas-feiras, às 12 horas. E sempre com muito problema familiar, profissional, relacionamento. A minha vida detonada.
0: Imagina.
1: Quando eu voltava para casa, a minha filha se drogando num quarto, minha filha formada, tem faculdade, trabalhando no computador ali, né, arquiteta, e fumando aquelas drogas no quarto dela. Só que eu permitia, porque eu falei, se eu não deixar, ela vai pra rua. E a droga chegava em motoboy. Marido bêbado no sofá da sala. Eu falava, Senhor, eu te sirvo. Saio de um ambiente maravilhoso, olha que eu tô te parando na minha casa. O que importa? Minha filha deixou as drogas.
0: Deus seja louvado.
1: Minha filha deixou o mundo.
0: Deus seja louvado.
1: Sem eu gritar, sem eu pedir, sem eu implorar para ela. Eu chorava, eu pedia, eu rezava só para Jesus e para Nossa Senhora.
0: Amém. Vida
1: quanto
0: transformada.
1: Ao marido, nas madrugadas, eu pegava meu rosário, eu ia para a sala. Ele bebendo, fumando, jogando, se prostituindo no celular e eu rezando no meio da minha sala. Ele ria. É, o demônio ria, né? Mas chegou um momento de que Deus ouviu a minha prece e esse marido se transformou, deixou o alcoolismo. Ele ainda joga, mas é muito pouco. Mas eu creio que falta pouco.
0: Tá,
1: o alcoolismo ele deixou para trás.
0: Amém.
1: O marido perfeito me ajuda nas coisas dentro de casa, me ajuda na limpeza, me ajuda na arrumação, me ajuda a cuidar do neto, faz tudo. É outro marido.
0: Transformação.
1: A partir do momento que eu tomei a atitude de ser associada e ser dizimista, a minha vida parece um sonho.
0: Aí, ó.
1: Tudo acontece no momento certo e eu vejo a mão de Deus agindo. É muito lindo. Quero agradecer a Deus, a Nossa Senhora, né? Ao Padre Manzotti também pela força desse ministério. Que Deus tenha misericórdia.
0: Obrigado,
1: que é uma obra muito linda. É uma obra que alcançou tantas vidas e alcançou a minha vida. Um abraço fraterno e muito obrigada.
0: Amém. Faça ecoar, viu, sacristão, em todas as redes esse testemunho muito forte da Maria Inês, com muita sensatez, mas confiando em Deus. Seja bem-vinda, é o Volta para Casa, Maria Inês do Paraná. Marlene, que a paz de Jesus esteja com você, Marlene.
2: Sua bênção, padre, bom dia.
0: Bom dia, Deus abençoe, se fala de onde?
2: Eu falo de Palmital, estado de São Paulo.
0: Palmital, estado de São Paulo, e como você me acompanha?
2: Aqui não tem uma rádio assim que a gente ouve o programa, então eu ouço pela Escuta FM de Assis.
0: Ah, tá, você pega lá a internet, né?
2: Isso.
0: Tá bom, diga lá, Marlene, a palavra é sua, querida.
2: Então, padre, eu queria dar 2 testemunhos.
0: Por favor.
2: O primeiro é, o ano passado eu consegui ligar pro senhor no dia de Santo Expedito. Eu tava com uma dor, até liguei chorando pro senhor com uma dor no reto, muito forte. E eu tava esperando para ser chamado para fazer uma cirurgia, mas pelo SUS é complicado, né? Então tava demorando muito para chamar, mas assim, eu consegui falar com o senhor, aí na outra semana já me ligaram chamando para fazer
0: a
2: cirurgia.
0: E como foi a cirurgia?
2: Foi bem, graças a Deus, tô bem, tô curada.
0: Amém.
2: Tô bem, graças
0: então,
2: a Deus.
0: Então, graça outro, recebida.
2: É graça testemunhada. Só sacristão.
0: E vamos pro segundo testemunho.
2: Tá, e o segundo é pelo meu genro também, que ele foi chamado, ele fez um concurso para delegado aí no Paraná mesmo. Só que sim, demorou bastante para chamar ele. Então, a gente tava sempre rezando, fazendo as novenas para ele ser chamado, graças a Deus. Ele também foi chamado, já está trabalhando como delegado.
0: Opa!
2: Outra graça muito especial para a gente também.
0: Graça recebida.
2: É, graça testemunhada, tá possível.
0: Isso. Tá certo.
2: E eu queria pedir oração, padre, também pra minha filha, né? Posso falar os nomes?
0: Claro, por favor.
2: É, pra minha filha Ana Caroline.
0: Tá.
2: Pro meus netos Enzo, Ravi.
0: Enzo, só um minutinho, quem mais?
2: Ravi.
0: Tá.
2: E pro meu genro Denner.
0: Tá.
2: Aí para todas as minhas irmãs, meu irmão também, para minha tia, para minha sogra que é acamada também, pro meu marido, José.
0: Tá bom. Que Deus abençoe, Marlene. Fique com Deus, meu abraço a Palmital, São Paulo. E ela escuta, como ela disse, a partir da rádio de Assis, São Paulo, Dom Argemiro Azevedo de Assis. Érica, que a paz de Jesus esteja com você, Érica. Bom dia.
3: Bom dia, padre Reginaldo. Tudo bem?
0: Deus abençoe. Você fala de onde?
3: De Braslândia, Distrito Federal.
0: Braslândia, Distrito Federal, tá certo. Sim. Diga lá, minha querida, como é que você me acompanha?
3: Pela Nova Aliança, quando eu não estou no trabalho, e quando eu vou ao trabalho, né, pelo YouTube.
0: Tá certo. Diga, a palavra é sua.
3: Padre, eu quero dar alguns testemunhos. Eu queria dar vários, né, mas só vai dar pouco tempo, né?
0: Diga lá.
3: Eu quero dar o testemunho da aposentadoria da minha mãe, que ela aguardou 4 anos, né? E de novena em novena, na novena de Nossa Senhora das Graças, em 2024, ela conseguiu. E também quero pedir outro testemunho, né?
0: Sim.
3: É pela graça da maternidade, que eu já sou casada há quase 3 anos, e a gente não, eu e meu esposo não tinha coragem, né? Para encarar essa responsabilidade.
0: Certo.
3: Aí a gente, de novena em novena, nas missas, pedindo Deus, né?
0: Sim.
3: Entendimento, coragem, a gente conseguiu. Estou grávida de 7 meses.
0: 7 meses. Que Nossa Senhora abençoe a sua gravidez, que transcorra tudo bem e que já tem nome?
3: Já, Helena.
0: Helena, nome lindo. Então, que seja uma criança que venha com saúde e paz. Deus abençoe a sua gravidez, Érica.
3: Amém.
0: Um grande abraço. Você quer deixar alguém em oração?
3: Sim, pedi de oração para minha mãe.
0: Nome?
3: Antônia Duran Ornelas.
0: Ah.
3: Ela tem 61 anos e, assim, ela já teve várias síndromes do pânico, né? Depressão, ansiedade. Eu peço para que Deus cure ela dessas doenças psicológicas.
0: Tá certo, levarei no altar do Senhor. Meu grande abraço, Érica, de Braslândia, Distrito Federal. Acompanha pelo aplicativo, pelo YouTube. E lá temos a rádio Nova Aliança FM, Cardeal Arcebispo Dom Paulo César Costa, da Arquidiocese de Brasília. 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Portanto, prepare-se, organize-se e venha celebrar conosco. Eu vou para o intervalo e volto com a novena, segundo dia de Santa Mônica e Santo Agostinho. Voltamos já.

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4: 10 horas e 52 minutos.
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3: 10:55.
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6: Porque todos diziam que eu não viveria e eu sobrevivi e sou um milagre de Deus. 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Assinado Tânia Maria Pedreira, do estado do Rio de Janeiro. Graça recebida, graça alcançada. Toca o sino, sacristão. Filhos queridos, para quem você está fazendo a novena este ano? Olha, junto com o Jornal do Evangelizador, não sei se você lê, mas eu gostaria de dizer: Não coloque lá na gaveta, não. Leia, gente. O Jornal do Evangelizador nós fazemos com muito carinho para você. Tanto que tem um artigo sobre vocações que eu fiz logo no início, porque é o mês vocacional. E exatamente no Jornal do Evangelizador tem ali, ó, Sagrada Família pelos Pais, que nós já fizemos, e tem a novena Santa Mônica, Santo Agostinho, que estamos fazendo. E depois tem um especial do Dia dos Pais. Leia o Jornal do Evangelizador. Você quer receber o Jornal do Evangelizador? Ter imenso prazer de mandar. Ligue agora, 0800-410-6060. Vou repetir, 0800-410-6060, e diga: quero receber o Jornal do Evangelizador. E aí cheguei onde eu queria: a história de São Tarcísio. A história linda de São Tarcísio para contar para o teu filho, tua filha, para os coroinhas. É o patrono dos coroinhas. Tá aí, Jornal do Evangelizador. E agora, juntos, segundo dia da novena de Santa Mônica, Santo Agostinho. Hoje eu vou fazer do próprio jornal para mostrar que não é enfeite, é para utilidade o Jornal do Evangelizador. Rezemos, segundo dia. Sim. Santa Mônica, Santo Agostinho, levai-me à verdadeira conversão. Santa Mônica, Santo Agostinho, levai-me à verdadeira conversão. Ó Santa Mônica, que pela oração e pelas lágrimas alcançaste de Deus a conversão do vosso filho e do vosso marido, olhai para o meu coração amargurado. Rezo agora por esta pessoa que tantos dissabores e sofrimentos causa ao meu coração e à minha família. Diga o nome da pessoa. Pode dizer agora. Santa Mônica, que vossas orações se juntem às minhas para comover o bom Deus, a fim de que ele, Deus vivo e verdadeiro, faça com que esta pessoa por quem rezo possa voltar ao bom caminho. Oremos. Ó Deus, consolador dos aflitos, saúde dos que em vós esperam, que aceitastes misericordiosamente as piedosas lágrimas da bem-aventurada Mônica, pela conversão do filho Agostinho e do marido Patrício, concedei-nos, por vossa intercessão, que choremos nossos pecados e encontremos a indulgência da vossa graça, por nosso Senhor Jesus Cristo, na unidade do Espírito Santo. Amém. Santo Agostinho, rogai por nós. Santa Mônica, rogai por nós. Preparou água? Depois beba. Dê aos seus familiares. O Senhor esteja convosco. Ele está no meio de nós. Abençoai, Senhor, a água, a roupa dos enfermos, as fotos de família, os remédios. Por intercessão de Nossa Senhora de Guadalupe, Jesus das Santas Chagas, São Pio, nos méritos de Jesus das Santas Chagas, em nome do Pai, do Filho, do Espírito Santo. Amém. Eu me despeço como eu comecei, com um clipe, Meu Primeiro Amor. YouTube Padre Manzotti, evangelizar é preciso.

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Olá, bom dia. Vamos a mais um momento dos pedidos de orações. Orações e bênçãos para Michael Vinícius Borges, que está de aniversário hoje, a pedido de seus pais. Oração pela alma da mãe Terezinha de Lima, que hoje está fazendo um ano de seu falecimento. Que Deus dê um bom lugar e o descanso eterno, a pedido da filha Sirlene e família. Orações para a alma da dona Tereza Souza, para que Deus dê o descanso eterno. Para amiga da Altiva, que Deus cure ela. Para Isaías, que também Deus cure ele, aos doentes e cuidadores da cidade do mundo. E para mãe Luzia, são os pedidos de Solange. Pedindo a Santa Mônica e Santo Agostinho, cura e libertação da bebida alcoólica do filho. Que se afaste das más companhias e volte para a igreja, a pedido da mãe. Pedindo orações para o esposo Ricardo, as filhas Drica, Irineia, Edicleia e Gleisiana, também para o genro José Alcione, que Deus e Nossa Senhora livre de todo mal, a pedido de Neuza. Pedindo orações para as almas de Terezinha de Lima, Conceição Soares e Laudinor Pacheco, que Deus dê o descanso eterno, é o pedido de Maria José. Pedindo oração para mim, para o meu esposo Jair, para que Deus ilumine nossos caminhos e livre de todo mal, é pedido de Livânia. Pedindo orações para que Deus ilumine, para que todos os meus planos deem certo, a pedido de uma filha de Deus. Oração pela alma da avó Terezinha de Lima, um ano de seu falecimento, que Deus dê o descanso eterno, a pedido de Luciana. Oração em ação de graças pelo aniversário de Irineu Bassuma. Que Nossa Senhora e Jesus passe na frente em tudo na sua vida, a pedido dos pais e de toda a sua família. Esse foi mais um momento dos pedidos de orações.

convite para a missa. A morte não é o fim, mas é a passagem para a eternidade. E quando alguém que amamos parte, fica a saudade, ficam as lembranças e, acima de tudo, a certeza de que o amor permanece para sempre. É com carinho e fé que os familiares de Edvirges Gureski Borux convidam parentes, amigos e toda a comunidade para a missa de um ano de seu falecimento em sua memória e intenção de sua alma. Missa de um ano de seu falecimento em sua memória e intenção de sua

lembranças dos inúmeros momentos que vivemos juntos, pois são eles que nos dão forças para continuar de cabeça erguida. Continuaremos homenageando a pessoa maravilhosa que você foi ano após ano pelo resto de nossas vidas. Mãe, você foi uma mulher guerreira, teve um coração forte, justo e amoroso. Foi uma grande amiga, um conforto e uma alegria para todos que tiveram o privilégio de a conhecer. Acima de tudo, foi uma grande mãe. Sempre sentiremos muito orgulho de ter tido você como mãe. E hoje que você não está mais entre nós, sentimos uma dor eterna, uma saudade que sabemos que será para o resto de nossas vidas. Pode passar eternidades, mas a memória, suas lembranças, o seu sorriso nunca serão esquecidos. A família de Terezinha de Lima convida parentes, amigos e vizinhos para a missa de um ano de seu falecimento em intenção à sua alma, que será celebrada hoje, às 16h30, na Capela Nossa Senhora das Graças, em Vila Nova. Por mais este ato de fé cristã, a família agradece.

0: Queremos começar bem nessa noite.
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4: Onze horas e 15 minutos.

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0: 11:33.
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0: 11:45.
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0: Meio-dia e 3 minutos.
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7: Mais uma tarde de céu claro, presença de som em Rio Azul e região. Que você tenha uma ótima tarde, bom horário de almoço para quem está chegando em casa agora para reunir a família ao redor da mesa. 12:11. Pois é, gente, hoje a máxima fica na casa dos 20 graus. Tivemos uma manhã fria, né? Após os dias de calor, depois do veranico que tivemos, né? Após 5 dias com as temperaturas no estado do Paraná ficando em média 5 graus mais altas. Ontem o veranico se encerrou, né? E nós tivemos até mínima invertida, que é quando a menor temperatura do dia, ela não é registrada ao amanhecer, como é comum, mas sim na parte da noite. Segundo o Sistema de Tecnologia e Monitoramento Ambiental do Paraná, o Cimepar, o dia terminou mais gelado em cidades das regiões centro, sul, sudoeste, oeste e noroeste do estado. Conforme a meteorologista Raíssa Pimentel, uma frente fria avançou pelo interior do estado ontem, trazendo pancadas de chuva e trovoadas isoladas. Além disso, ela mandou a massa de ar quente e seco embora e trouxe uma massa de ar frio. A partir de hoje, então, gente, aquele calor dá uma trégua em todo o Paraná. Os dias mais frios devem ser amanhã e domingo.

ao amanhecer, de acordo com a meteorologista. E o CIMEPAR não descarta a possibilidade de geadas em áreas do centro-sul do estado. Em Rio Azul amanhã, o amanhecer deve ser na casa dos 5 graus. No domingo também, viu gente? Então, amanhã e domingo, manhãs geladas de frio, mínima de 5 graus. A máxima amanhã girando na casa dos 21, domingo também máxima de 20. Ou seja, gente, haja imunidade, né? Haja imunidade. Alguns dias de calorão, aí outros de bastante frio, essa oscilação. E essa é a previsão atualizada então pelo CIMEPAR para Rio Azul. Qualquer atualização você confere ao longo da nossa programação. 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

0: As situações que a Polícia Militar atendeu na região, você confere agora. Olha, em Irati, ontem a Polícia Militar foi até um endereço onde foram passadas informações pelo setor de inteligência indicando que um homem estaria em posse de objetos provenientes de furto. O indivíduo foi abordado pela polícia e foram localizados com ele um rádio multimídia, um rádio a pilha, uma caixa de ferramentas e uma bateria de motocicleta. Questionado, ele disse que havia furtado os objetos durante a madrugada após arrombar a porta de um veículo estacionado em uma garagem. A vítima reconheceu parte dos objetos como sendo de sua propriedade. O abordado também indicou o local onde havia escondido uma peça de roupa que poderia estar relacionada a outros furtos registrados. E ontem à tarde, em Irati, a polícia foi acionada para atender uma ocorrência envolvendo um homem que, segundo familiares, estaria alterado após o uso de entorpecentes, ameaçando familiares e agredindo a própria mãe. Foi relatado que o homem teria danificado diversos objetos da casa e, durante a tentativa dos familiares de contê-lo, ele teria agredido, gente, a própria mãe com empurrões e uma cotovelada, além de ameaçar de morte um outro familiar que tentou intervir. Após o ocorrido, o autor se evadiu e foi localizado depois pela equipe. Ele estava caído na via pública. Devido ao estado de agitação e alteração, a polícia precisou fazer o uso de algemas. E os envolvidos nessa situação foram conduzidos à delegacia de Irati. Também em Irati, durante a madrugada, por volta das 2h20 da madrugada, a polícia foi fazer um atendimento de vias de fato em um estabelecimento. O proprietário do estabelecimento disse à polícia que chegaram 3 homens e pediram uma cerveja. Começaram uma discussão e um dos homens arremessou a bebida em um funcionário do estabelecimento e trocaram empurrões. Durante o fato, houve a quebra de um espelho desse estabelecimento. Depois disso, os autores fugiram do local. A vítima relatou que conhece os autores, mas não sabia informar o nome deles para uma possível identificação. A polícia fez o patrulhamento nas imediações, mas não conseguiu localizá-los. E ontem pela manhã, a Polícia Militar de Rebouças foi até a rodovia PR-364 em uma empresa, pois ex-funcionários estariam bloqueando o acesso de funcionamento da empresa em reivindicação de seus direitos rescisórios trabalhistas. No local foi encontrado o portão aberto e se apresentou um homem dizendo que já está esperando mais de 3 meses por seu acerto rescisório e só recebe promessas. Um outro homem também relatou que não recebeu suas férias e que já está voltando a trabalhar sem a certeza do recebimento do valor a ele devido. Também se apresentou o encarregado de RH e informou que há uma ata com alguns acordos firmados entre a empresa e o sindicato da categoria com promessas de pagamento, cuja data seria ontem, dia 20. Considerando não haver nenhum crime, nem relatos por nenhum dos envolvidos, a polícia apenas prestou as devidas orientações nessa situação. Em Bituva, furto por volta da meia-noite 45, durante patrulhamento pelo bairro Zezo, a Polícia Militar foi abordada por um morador relatando um furto na sua casa. A vítima disse que a porta da casa ficou encostada, aguardando o retorno do filho. Ao acordarem, constataram a invasão e que uma bolsa preta, peças de vestuário e uma quantia em dinheiro que estavam na cozinha foram levados. Imagens apresentadas indicam como suspeita uma mulher conhecida no bairro pela prática de furtos. A polícia fez patrulhamento pelas imediações, mas a mulher não foi localizada. Essas foram as principais situações que a PM registrou no último plantão.
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2: Atenção para a oportunidade de emprego. 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
10: 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Adriana Brandão.
9: Paris, 21 de agosto de 2026. Vamos aos destaques do noticiário internacional desta sexta-feira. Teherã acusa Washington de terrorismo econômico e de crimes contra a humanidade. A declaração é uma resposta à ameaça de Washington a aliados americanos que não aderirem à guerra econômica dos Estados Unidos contra o Irã. Os países que mantiverem relações comerciais com Teherã, por exemplo, poderão ser alvo de sanções, ameaçou o secretário do Tesouro dos Estados Unidos. O governo Trump defende as pressões econômicas como uma forma de provocar a queda do regime iraniano sem retomar as operações militares. A China afirmou nesta sexta-feira que as sanções e pressões americanas não são uma solução para o conflito no Oriente Médio. O bloqueio iraniano do Estreito de Hormuz não seria tão hermético quanto o anunciado. Segundo o site de notícias americano Axios, os Estados Unidos organizariam secretamente a passagem de 15 a 20 petroleiros pelo local todas as noites e há várias semanas. Dessa forma, cerca de 10 milhões de barris de petróleo estariam deixando diariamente a região, o equivalente a quase metade do volume exportado antes do conflito. A informação, contudo, contradiz os dados de uma empresa especializada no monitoramento em tempo real dos fluxos globais de petróleo. Segundo a companhia, o número de embarcações que atravessam o Estreito de Hormuz continua em queda. Alemanha, França, Itália e Reino Unido pedem que Israel pare a expansão de assentamentos na Cisjordânia. O apelo dos quatro países europeus se soma à crescente condenação internacional após as autoridades israelenses abrirem uma licitação para a construção de mais de 1.200 moradias na área. A expansão integra o polêmico plano E1, aprovado pelo governo de Israel no ano passado, que separaria ainda mais Jerusalém Oriental, ocupada e anexada por Israel, do restante da Cisjordânia. Os assentamentos israelenses na Cisjordânia são ilegais, martela o comunicado conjunto dos quatro países europeus. O Conselho de Segurança realiza nova votação para escolher o próximo chefe da ONU. A segunda rodada será realizada nesta sexta-feira em Nova York. A escolha do futuro secretário-geral acontece em meio a profundas divisões na organização, confrontada pelo enfraquecimento do multilateralismo e graves dificuldades financeiras. 5 mulheres e 3 homens disputam a sucessão do português Antônio Guterres. O mandato de 5 anos do atual secretário-geral da ONU termina em 31 de dezembro. De Paris, Adriana Brandão, da Rádio França Internacional, em parceria com a agência Rádio Web.
10: Vamos a Curitiba novamente com Jomar Valença. Jomar, boa tarde.
11: Alô, alô, muito boa tarde, Thaís Vieira, boa tarde a toda a equipe que faz o Talento Notícias, segunda edição, sexta-feira, 21 de agosto. E o governo federal pretende mobilizar sua base no Congresso para aprovar uma medida provisória que zera o imposto de importação de 20% sobre compras internacionais de até $50, cerca de R$260. A medida provisória ainda precisa passar pela Câmara e pelo Senado e perde a validade em 8 de setembro se não for aprovada. Mesmo com o fim do imposto federal, as compras continuam sujeitas ao ICMS cobrado pelos estados. Artistas e grupos musicais de Cascavel têm até domingo, dia 23, para se inscrever no edital que vai selecionar atrações do Natal 2026. Podem participar músicos solo, bandas, grupos vocais e corais, desde que comprovem pelo menos 2 anos de residência ou atuação na cidade. O resultado final está previsto para o dia 4 de setembro. Os selecionados vão se apresentar entre 21 de novembro e 22 de dezembro, durante a programação natalina do município. Com previsão de 20 graus para a tarde de hoje em Curitiba, Jomar Valença com as informações da Rede AERP. A todos um ótimo final de semana e até segunda.
10: Obrigada, Jomar. Te aguardo na segunda-feira. Gente, o reajuste da tarifa nas praças da Via Araucária entra em vigor no dia 28 de agosto. A partir da 00h do dia 28 de agosto, entram em vigor os novos valores das tarifas de pedágio nas 5 praças administradas pela Via Araucária, concessionária responsável pela operação de 473 quilômetros de rodovias federais e estaduais no Paraná. O reajuste anual está previsto no contrato de concessão firmado com a Agência Nacional de Transportes Terrestres, a ANTT, e foi autorizado pela agência por meio de publicação no Diário Oficial da União. A atualização considera a variação anual de índices econômicos, além de outros fatores técnicos previstos contratualmente. O reajuste médio aplicado às tarifas é de 5,3%. Olha, as novas tarifas para veículos leves, categoria 1, estão em São Luís do Purunã, na Praça de São Luís do Purunã, BR-277, de R$ 9,30 vai para R$ 9,80. Em Porto Amazonas, BR-277, de R$ 11,70 para R$ 12,30. Na Praça de Irati, BR-277, de R$ 10,90 para R$ 11,50. Em Imbituva, BR-277, de R$ 10,70 para R$ 11,30. Na Lapa, BR-476, de R$ 12,30 para R$ 12,90. Isso lembrando para a categoria para veículos leves. Os motoristas que utilizam tag continuam contando com os benefícios previstos no contrato de concessão. O desconto básico de tarifa garante redução de 5% sobre o valor da tarifa para veículos leves equipados com tag. Além disso, há o desconto para usuário frequente, destinado aos condutores que passam repetidamente pela mesma praça de pedágio ao longo do mês. Nesse modelo, o valor da tarifa é reduzido de forma progressiva a cada nova passagem, até atingir o limite de desconto previsto para a praça. O benefício é aplicado automaticamente aos veículos leves com tag e tem como objetivo beneficiar os usuários que utilizam a rodovia com maior frequência. E lembrando então, gente, que esse reajuste da tarifa nas praças da Via Araucária entra em vigor no dia 28 de agosto.

0: Agosto laranja chama atenção para o diagnóstico precoce da esclerose múltipla.
1: Agosto é o mês de conscientização sobre a esclerose múltipla, doença neurológica crônica e autoimune que afeta o sistema nervoso central. A neuroimunologista doutora Mariana Trintinalha, dos hospitais Universitário Cajuru e São Marcelino Champagnat, explica o que é a doença, como ela se manifesta e de que forma é feito o diagnóstico.
2: Esclerose múltipla é uma doença desmielinizante do sistema nervoso central. Ela desenvolve principalmente em pacientes jovens, e mulheres é mais comum do que homens, e cada vez mais a gente vem tendo um aumento de diagnósticos, principalmente pelo acesso à saúde, aos exames, à ressonância e toda a investigação. Então esse é um ponto importante. A esclerose múltipla, ela pode se manifestar de diversas formas, porque como ela comete diversos locais do sistema nervoso central, ela vai se manifestar de acordo com aquele local que está acometendo. Então ela pode atingir o nervo do olho e o paciente ter uma baixa acuidade visual, então ter uma dificuldade ali na visão, uma dor até a movimentação do olho, e isso é o que a gente chama de neurite óptica. Além disso, pode ter fraqueza nos braços, nas pernas, pode ter formigamento, que às vezes a gente não dá tanta atenção, né, e deixa passar, mas às vezes isso pode ser uma manifestação da doença também. Isso é o principal sintoma que é negligenciado, porque às vezes a gente acha que é só porque sentou ali em cima da perna, alguma coisa mais banal que a gente deixa passar. O diagnóstico da esclerose múltipla, ele é baseado principalmente na clínica, então os sintomas que o paciente tem, e na ressonância magnética, que a gente vai procurar lesões que sejam semelhantes à esclerose múltipla, que a gente diz típicas da doença. Além disso, a gente pode pesquisar no líquor, né? Então o líquor é aquele exame da punção lombar que a gente faz para encontrar o que a gente chama de bandas oligoclonais, para ver se tem mais algum achado que possa nos ajudar no diagnóstico.
1: O diagnóstico precoce é fundamental para iniciar o acompanhamento e o tratamento adequado, reduzindo o risco de progressão da doença e de novas lesões neurológicas. A especialista também destaca os avanços nas opções terapêuticas e a importância do Agosto Laranja para ampliar a informação e incentivar a busca por avaliação médica diante de sintomas persistentes.
2: Quando a gente diagnostica precoce, a gente começa o tratamento precoce, isso faz diferença, né, no prognóstico, então na evolução desse paciente. Então é importante o diagnóstico precoce para um tratamento também precoce e a gente evitar consequências e sequelas para esse paciente. Então por isso a gente consegue cada vez mais fazer esse diagnóstico precoce pelo acesso aos exames. A esclerose múltipla, ela não tem uma cura, mas ela tem tratamentos muito eficazes que pode fazer o paciente ter uma vida normal. Além do tratamento medicamentoso, com medicamentos eficazes que ajudam a gente a evitar os surtos da doença, com lesões novas e sintomas novos, a gente também tem que ter um estilo de vida que ajude a evitar essas alterações. Então, com atividade física, alimentação, tudo isso ajuda também a evitar novos surtos da doença. Então, no Agosto Laranja, a gente tenta conscientizar os pacientes, as pessoas, a população, sobre a doença, que muitas vezes a população não conhece. Então, conhecer já é um fato importante para quando houver um sintoma, a gente conseguir procurar o atendimento mais rápido, fazer o diagnóstico precoce e o tratamento precoce.
1: Vale destacar que a esclerose múltipla atinge hoje cerca de 2,9 milhões de pessoas no mundo. A Organização Mundial da Saúde lembra que a doença pode afetar funções motoras, sensoriais, visuais, cognitivas e emocionais. No Brasil, a estimativa é de aproximadamente 40 mil pessoas vivendo com esclerose múltipla. E na região sul, a prevalência chega a 27,2 casos a cada 100 mil habitantes. Em todo o Brasil, a média gira em torno de 19 casos a cada 100 mil habitantes. Repórter Flávia Conso.
0: E Lei Seca passa a testar motoristas por outras drogas. Reportagem Breno Zonta.
3: O Conselho Nacional de Trânsito aprovou nesta semana novas regras para fiscalização da chamada Lei Seca, que inibe o consumo de bebidas alcoólicas por motoristas no Brasil. Além do etilômetro, que é o conhecido bafômetro, que verifica com precisão se a quantidade de álcool no sangue excede a permitida, os agentes de trânsito passarão a contar com uma fase anterior de triagem. No pré-teste ou teste passivo, será verificado se o condutor apresenta algum sinal de alteração da capacidade psicomotora. Para a doutora em gestão urbana Rafaela de Almeida, professora da Uninter, o procedimento adicional amplia a capacidade de verificação dos agentes.
4: Existem situações em que o equipamento pode não estar disponível, ou pode haver uma recusa ao teste, ou até mesmo uma alteração da capacidade do condutor por estar relacionada a outras substâncias que não é o álcool propriamente dito. Então, nesses casos, a observação dos sinais de alteração psicomotora, ele amplia essa capacidade de fiscalização por parte do agente de trânsito.
3: A novidade foi pensada para situações em que o condutor relata ter consumido algum produto que pode ter deixado resíduos de álcool na boca, como pão de forma ou bombom de licor, ou mesmo usado produtos como enxaguante bucal, o que pode exigir o chamado reteste.
4: Nessa situação pode existir um álcool residual aí, capaz de interferir momentaneamente nessa leitura. Por isso que o reteste após um determinado intervalo de tempo pode ser adequado para ajudar a diferenciar, então, essa primeira situação de uma possível ingestão de bebida alcoólica.
3: Outra novidade será o uso de equipamentos para identificar outras substâncias psicoativas além do álcool. De acordo com a Rafaela, o trânsito no Brasil também tem sido ameaçado pelo uso de maconha, cocaína, anfetamina e mesmo por medicamentos de uso controlado, como ansiolíticos, sedativos, antidepressivos e indutores de sono.
4: Um avanço bem importante porque acompanha uma realidade que é observada pelos órgãos de trânsito, né? Então, parte dos casos de direção sobre influência de drogas ilícitas ou medicamentos que afetam o sistema nervoso central acabam não sendo detectadas, por exemplo, em um teste de bafômetro.
3: A professora da Uninter acrescenta que as novas regras foram importantes para padronizar a fiscalização em todo o território brasileiro. Essas normas já vinham sendo usadas em operações da Polícia Rodoviária Federal e em estados como Espírito Santo, Mato Grosso do Sul, Rio Grande do Sul e Rio de Janeiro. As mudanças passam a valer no dia 18 de outubro, 60 dias depois da publicação no Diário Oficial da União, na última terça-feira. Agência Rádio Web, produção e reportagem, Breno Zonta.
0: Confira mais um episódio da audiosérie sobre climatério, menopausa e os desafios invisíveis da meia-idade. Hoje com o tema Por que a menopausa também mexe com o cérebro?
5: No episódio passado, eu descobri que aqueles sintomas que eu vinha sentindo tinham nome: climatério. Mas aquela descoberta respondeu apenas parte das minhas perguntas, porque eu continuava esquecendo palavras. Perdi o fio da conversa, me senti um pouco confusa e cansada mentalmente. Eu também precisava compreender o que estava acontecendo dentro da minha cabeça. Eu sou a Fernanda Nardo e esse é o segundo dos três episódios da série O Tempo do Corpo, uma produção do RW+. O núcleo de conteúdos especiais do grupo Rádio Web. Foi conversando com outras mulheres que eu percebi que eu não era a única tentando encontrar palavras para explicar aquela confusão mental. A Aline Barbosa, de 44 anos, que eu conversei lá no episódio anterior, encontrou uma comparação que traduz exatamente essa experiência.
6: Então, foi recente que eu consegui dar um nome, assim, para o que eu vivi e estou vivendo ainda. Que é como se você estivesse dirigindo na neblina. Você não enxerga aquela neblina pesada na serra, com dia de chuva ainda junto, assim. Que as pessoas ligam um alerta, pisca alerta do carro, para poder enxergar alguém. E não pode parar, porque é mais perigoso, pode vir alguém e bater em você, mas você precisa continuar dirigindo e tentando, né, lentamente. Só continuar e ir indo.
5: A analogia da Aline ajudava a descrever a sensação, mas ela também levantava outra pergunta. Por que tantas mulheres viviam a mesma experiência? Na busca por respostas, eu encontrei o livro Cérebro e Menopausa, da neurocientista Lisa Moscone. Foi ali que eu descobri que o climatério e a menopausa não transformam apenas o corpo. O cérebro também passa por uma fase de adaptação à queda dos hormônios. Em pesquisas com exames de imagem, a autora mostra que durante essa transição, o cérebro pode consumir menos energia porque passa a processar a glicose com menos eficiência. É uma mudança temporária que ajuda a explicar muitos dos sintomas que eu e tantas outras mulheres vivemos. A psicóloga especialista em menopausa, Kátia Oliveri, detalha essa relação.
7: Eu acho que hoje em dia a gente está começando a ter uma noção de que a menopausa é uma transição neuroendócrina. Então, ela tem, sim, a questão hormonal. E esses hormônios que começam a cair, principalmente o estrogênio, que é o hormônio principal da mulher, e quando ele cai, existem várias consequências dentro do nosso corpo. E o nosso cérebro tem muitos receptores de estrogênio que comandam humor, e os sintomas cognitivos são os primeiros que aparecem. Irritabilidade, a falta de energia, afeta o sono, e aí é uma bola de neve. Você não dorme bem, você fica sem energia no dia seguinte, você já não consegue mais fazer atividade física como antes, você ganha peso, autoestima baixa, cai a libido. Olha a sequência.
5: Depois de ouvir isso tudo, eu comecei a olhar para trás e entender algumas situações que na época pareciam apenas distração. Como o dia em que eu bati no carro do meu vizinho, que estava sempre estacionado no mesmo lugar, atrás do meu. Eu simplesmente entrei no carro, dei a ré e bati. Só depois que eu percebi que eu tinha batido no carro dele. Hoje eu percebo que não era só um lapso de memória. Eu sentia que minha cabeça ela estava diferente. E essa mudança, ela não fica só na memória. Ela também atravessa as emoções. A professora de yoga, que eu também falei no episódio passado, a Juliana Belo, lembra do momento em que percebeu que já não reagia às situações da mesma forma.
8: O meu estupim, assim, vamos dizer, foi numa situação com a minha filha. Eu sou uma pessoa calma e teve um certo momento ali com a minha filha que eu acabei tendo uma reação que não era eu, assim, porque eu tive um descontrole, assim, por uma coisa muito pequena. E o que mais me chocou foi o olhar dela para mim, que foi um olhar de muito medo. Aquilo me pegou, eu fiquei muito mal pelo que eu fiz com ela, né? O grito que eu dei, eu não bati, porque eu não bato, não foi nada disso. Mas foi um descontrole meu sobre ela, que é uma coisa que eu nunca tinha feito, né? Então, ali para mim foi quando eu percebi que tinha algo errado, que eu falei, peraí, essa aí não sou eu, né?
5: Enquanto eu conversava com outras mulheres, eu percebia que quase todas descreviam a mesma sensação, a de não se reconhecer. Durante décadas, a medicina estudou o corpo masculino como padrão e restringiu a saúde da mulher quase que exclusivamente aos órgãos reprodutivos. A neurocientista Lisa Moscone chama isso de medicina do biquíni. O cérebro feminino, durante muito tempo, ficou fora dessa jogada. Não por acaso, sintomas como alterações de humor, insônia e névoa mental foram frequentemente tratados como estresse, ansiedade ou até mesmo histeria, palavra que vem do grego histera, que significa útero. Hoje a ciência mostra que essa história é muito mais complexa. Minha tia-avó, Marilze Pereira, tem 75 anos e atravessou a menopausa numa época em que esse assunto era um tabu. Perguntei se ela lembrava daquele período. Ela disse que não sentiu nada, que apenas seguiu a vida.
9: Antes não se falava sobre isso, a mãe da gente também nunca falou sobre nada, o que a gente aprendeu foi sozinha. Então, menopausa, menstruação, nada disso se falava. Mas estamos aqui, né? Isso é que importa. Era um tabu. Nossa, falar sobre qualquer assunto relacionado à sexualidade era, assim, quase que um pecado.
5: Foi aí que eu pensei, como reconhecer os sinais de uma fase da vida sobre a qual quase ninguém falava? Aquilo que não ganha nome e dificilmente ganha espaço para ser compreendido. Hoje o desafio é outro: entender que nem todo sofrimento é provocado pelo climatério, mas também não ignorar que ele faz parte, sim, dessa fase da vida. A psicóloga Kátia acompanha mulheres que vivem exatamente esse momento.
7: Porque eu acho que o que é mais assustador é a mulher chegar nessa fase e não saber o que está acontecendo com ela. Isso gera medo, gera insegurança, gera uma dificuldade muito grande, porque a gente está falando de um tabu em que o primeiro preconceito é o da própria mulher em se enxergar nesse momento. Porque elas não se reconhecem mais, física e emocionalmente, o corpo não responde mais do mesmo jeito. E essas alterações que acontecem no cérebro têm um desencadeamento em várias áreas da vida da mulher. Então você acha que é uma coisa individual, mas a menopausa não é individual, porque ela afeta as relações sociais, ela afeta a família, ela afeta as relações de trabalho dela.
5: Depois de todas essas conversas, eu parei de me perguntar se havia alguma coisa errada comigo. Entender o que estava acontecendo já mudou muita coisa, mas eu queria ir além. Queria descobrir o que realmente ajuda a atravessar essa fase da vida. O que a ciência já sabe e o que ainda está sendo descoberto. E o que outras mulheres aprenderam ao encontrar o próprio caminho. É por aí que a nossa investigação continua no próximo episódio.

0: Grupo Rádio Web. Produção e reportagem, Fernanda Nardo. Edição de áudio, Mário Melo. Gerência de conteúdo, Mariana de Freitas. Coordenação de jornalismo, Ana Paula Costa e Leno Falck.
1: A segunda edição do Talento Notícias de hoje fica por aqui. Eu agradeço a sua companhia. Até mais.
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4: Diga por que o nome dela?

0: Obrigado!
1: Isso aqui é sucesso no Brasil inteiro, meu irmão. Que pancada!
2: 13 horas.
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1: 13 horas e 2 minutos.
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3: 13:06.
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4: Sim, sim, pediu, tocou. 1:09. Uma boa tarde pra você, hein? Sexta-feira, 21 de agosto de 2026. Eu sou Adilson Rodrigues, o pai do Anthony. Eu sou o DJ da tua próxima festa, hein? Pode escrever o que eu tô contando, hein? Tamo aí, de pé na patrola. Melhor que ontem e serei melhor que amanhã. Humildade e profissionalismo, bora que bora! Uma boa tarde pra você que se liga e fique ligado aqui na Talento. A Rádio da Família 97.9, o que liga, hein? Olha a temperatura caindo, hein? Temperatura tá caindo. 18 graus nesse momento, a mínima hoje vai ficar na casa dos 8. Amanhã a máxima 20 e a mínima 5. Domingo a máxima 20 e a mínima 4. Você que é sorteiro aí, se esperte, pegue mais coberta.

pergunto pra você nessa sexta-feira fria, eu pergunto pra você. Qual? Qual o tamanho do teu sonho? Tem alguma coisa que você deseja que ainda você não conquistou? Corra atrás, hein? As oportunidades são iguais para todo mundo. De manhã, quanto mais cedo você acordar e correr atrás dos seus sonhos, hein? Eu conheço um rapaz que ele começou um sonzinho dele, acho que R$500. Hoje ele tem mais de R$200 mil em som, hein? Não é muita coisa, mas já é 200K. Do nada ele começou. E do nada Deus foi abençoando a vida dele. Esse rapaz tá falando com você nesse momento, hein? É só correr atrás. Alô, Keller! Um abraço para o Keller aí da empresa Queco Som Iluminação para o seu evento. Festas, casamentos, formaturas, shows nacionais e internacionais. Fala com o Keller aí, meu amigo. Nosso parceiraço. Um abraço lá para o Jaciel também. Jaciel, no tempo de escola, ele era conhecido como Jaspion. Rio Azul, que eu amo de paixão. Vamos começar? A gente sempre começa o programa aí com aqueles flashbacks, né? Quando comecei a minha carreira de DJ em 1997. Bora! Serena, Read Night, DJ Chela, Everybody Pum Pum. Já tem aí um sorteio hoje, hein? Segura aí, segura aí!

0: sextou com sede e cerveja.
1: Boa tarde, na melhor companhia. But I'm
0: looking for the night. Direto do túnel do tempo, DJ Chella. Everybody pom pom. Já já tem o Cheskoff. Everybody Kendall. Kendall, senta o dedo e sobe o som. Você tá na talento. Bora, bora, bora, Bio. Alô, Jaspion. Tamo junto, meu irmão. É o Jaciel Surmas, o pai do meu parceiro lá do Keller, do Queco Som Iluminação. Agenda tá daquele jeito. Bora que bora.

Tenho certeza que essa aqui você nunca escutou, hein? Nos primeiros anos que Deus preparou que eu entrei de DJ na minha cidade natal, lá em Itapeva, interior de São Paulo, hein? Tudo tem um começo na tua vida, pode ter certeza. Josh Koff, everybody can down, sobe o som, senta o dedo, você está

0: E em breve numa festa aí tocando também ele, hein? DJ Anthony, espere e aguarde. Pode gravar o que eu tô falando aí.
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O que que você tem que não fala com ninguém? Fala comigo, bebê. Mandar um abraço aos guris lá dos Michinikoski, lá os piado Mário. Alexa tá fazendo eco lá no paiola, hein? Lá no barracão, né, garotada? Mário completou 60 primaveras essa semana, hein? Alô, Mário! Qualquer hora vamos marcar aí pra gente tomar um trago, guri. Tamo junto, tamo junto. Alô, Giga! Everybody can tell!

Zumbi dos Elia, ouve Talento FM. Mandar um salve lá para o Luiz, o rei da linguiça. Alô, Luiz! Tamo junto, garoto!

0: Gira.
1: Você sabia que tristeza não paga a conta? Então abra um sorriso nessa boca com 32 dentes e sorria! Mandar um salve lá para o meu irmão que tava de aniversário ontem, o Jurandir. Ô Jurandir! Tamo junto, meu irmão! Deus abençoe você e toda a família aí, Jurandir! Um abraço aí para o Jurandir, a sua esposa, a Jacilda. Também os meus irmãos lá, o Ricardo, o Juninho. Sou fã dele, ele é meu fã também. A Dai, ô Juninho! Saudade de você, meu irmãozinho. Deus abençoe você. Meus irmãos lá do Rio Azul do Soares, que eu amo de paixão. A hora que Deus preparar, a gente volta aí. A gente volta aí. 1:24 tem áudio. Você vai mandar um áudio pra mim a partir de agora ou pode mandar mensagem também se você preferir. A gente vai sortear aqui um pão de milho especial lá da Delícias da Rola de Malé. Tudo feito com muito amor e carinho. Delícias da Rô. Você que gosta aí de um pão de milho, é novidade, pessoal. Não tem por aqui, hein? É novidade, um delicioso pão de milho. O ganhador ou a ganhadora passa a pegar aí na segunda-feira aqui na Talento, tá bom? Manda o áudio aí, manda a mensagem. Eu tenho um pão de milho pra vocês. Se ninguém mandar mensagem, eu fico com o pão de milho pra mim, beleza? Agradecer a Rô aí, a de Malé, a Rosângela. Povo que tá ligado aqui na Talento. Tem áudio? Fala, querida.
2: Ei, tudo bem? Eu sou Ednir Martins. Eu peço a música Bug do Mato. Tô aqui eu com a minha família. Cleide, Beatriz e Bilso Aníbal. Peço pra homenagear todos eles que estão comigo.
1: Valeu, Ednir. Deus abençoe você, minha irmã. Vida longa pra você, querida. A hora que Deus preparar, vou na tua casa tomar um cafezinho preto aí, tá bom? Leite eu não gosto, não. Depois que aquela vaca se atravessou na BR ali, eu não tomo mais leite. Quem sabe um leitinho em pó, igual a minha falecida avó, né? Pessoal, se você está escutando o DJ, aumenta um pouquinho o volume pro teu vizinho me escutar também. A Ednir pediu o Cordiona, o Bug do Mato, bora, Bill!

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1: Uma hora, 30 minutos, céu azul em Rio Azul. Uma ótima e abençoada sexta-feira para você. Aí eu pergunto pra você, aquela pergunta que eu faço sempre, essa pergunta eu faço já faz 6 anos. Como é que você tá? Tá tudo bem aí? Como é que tá a tua vida hoje? Não ontem, nem amanhã, hoje. Como é que tá a tua vida hoje? Tá tudo bem? Você faz o que você gosta? Você está conquistando as suas coisas? Deixa eu fazer uma pergunta especial pra você. Deus está prosperando na sua vida? Essa palavra prosperar, prosperidade, eu carrego comigo um bom tempo. Todo dia, quando eu termino o programa, eu falo que eu quero que Deus prospere na vida de vocês. Comece a falar coisas boas, sabe por quê? As palavras têm poder. Sonhe alto, não é pecado sonhar alto, não. Deseje, trabalhe, realize e conquiste. Que Deus é bom o tempo todo, sabia? Tem áudio, pessoas inteligentes, ouve a gente.
2: Boa tarde, minha amiga Dilson, tudo bem, tudo sossegadinho? Taca pra mim, teu de baitante. Tamo com a mão na massa, fazendo uma fornada de pão caseiro aí, na escuta, aqui no Terra Nova, em Malé. E manda um alô pra minha amiga Terezinha Potaski, ali da Vila Maria.
1: Terezinha.
2: Ela não perde um programa seu.
1: Show.
2: Um grande abraço pra você, a Rosângela.
1: Valeu, Rô, um abraço para a Terezinha, sempre na sintonia, obrigado, querida. Sextou, senta o dedo e aumenta o som. 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

9h37 na Talento. Boa tarde, Adilson. Peço que toque a música com as Irmãs Freitas, Canoeiro do Araguaia, pra família Cules, Rio Azul de Cima. É o Jaciel Cules, obrigado, programa show, obrigado, o Jaciel. Nesse sábado, amanhã, estarei ali, hein? Em Rio Azul de Cima, ajudando ali o pessoal da escola. Tá todo mundo convidado a participar com a gente, vai ter o bingo, né? Ali em prol da escola Getúlio Vargas, amanhã, dia 22, a partir das 16h, já vai ter venda de comidas. Às 19h começa o bingo no pavilhão da Capela Santa Ana e São Cristóvão. Espero vocês lá, hein? Vai ter a apresentação das crianças preparada com muito carinho para encantar a todos. Vai ter caipirinha sem álcool, espetinho de uva com chocolate. Vai ter tortas, pastel de chocolate, pizza e carne amanhã à noite. Ali no pavilhão da Capela Santa Ana e São Cristóvão. É o bingo Amigos da Escola Getúlio Vargas. Mais um evento também com a parceria da Gold Conveniência e distribuidora do Shopping Dala. Domingo eu estarei fazendo o bingo leilão lá na comunidade da festa da padroeira Nossa Senhora do Monte Claro, Colônia 2, em Malé. A tarde dançante será animada pelo Grupo Vento Sul. Valeu, valeu! Sorteio da rifa, hein? Lembrando que eu tenho pra vocês hoje o sorteio de 3 cartelas para o bingão. Vai ter o bingão do Milão lá, hein? Nessa grandiosa festa domingo. Você que vai na festa, manda mensagem pra mim, eu vou sortear 3 cartelas aí. Vai ter o bingão do Milão. Mande mensagem quem vai na festa, pessoal. As cartelas, o ganhador ou a ganhadora pega na festa lá, tá bom? Eu vou sortear 3 cartelas para você concorrer ao bingão do Milão, domingo na festa da Colônia 2, Monte Claro, em Malé. O Jaciel Cules pediu, Canoeira do Araguaia. Bora, boa tarde.

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2: 1h42, a sua melhor companhia. Sexta-feira, hein? Sexta-feira o fio chora, a mãe não vê. Passou por aqui, Irmãs Freitas, Canoeira do Araguaia, Joy Tol Baitos, Grupo Cordiona Bugre do Mato, lá atrás os flashbacks de início de programa, Joss Coffee, Everybody Gendal, DJ Tela, Everybody Pompom, Serena Red Night. O Festival de Inverno do Orquidário Sampio já começou, 1h44. 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
3: 13 horas e 49 minutos.
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2: Muito bem, uma boa tarde pra você, 1:50. Adilson, aqui é o Breno, o Piado Mikoski. Toque uma boa pra nós, DJ. Quero participar do sorteio, valeu? Valeu, garoto! Adilson, toque La Bambolina pra nós. Estamos ouvindo a rádio de o trator, Adilson. Estamos passando veneno. É o Wilson Franquito da Invernada, valeu? Valeu, garoto! Adilson, toque pra nós uma música do MTG do Sul. Vou pra Santa Catarina. Estamos te ouvindo aqui na FJP Barbearia, é o Fábio José Pichibicesque. Ô Fábio, já inaugurou aí a reinauguração ou não? Temos que sortear aí um cabelo, um bigode, alguma barba, alguma coisa aí pro pessoal ir no teu salão conhecer. E garoto, tamo junto, meu irmão. É o Fábio José Pichibicesque, lá do Jardim Emília e Malé, é da FJP Barbearia. Valeu, garotinho, tamo junto, meu irmão. DJ, tamo na sintonia. É o Ariel e a Lucineia. Valeu, valeu. Bora que bora. Indicação do ouvinte, aqui na Talento, pediu, tocou. Bora, Bill?
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1: 2:02, 2:02. Uma boa tarde pra você. Tá valendo hoje o sorteio aqui, hein? 3 cartelas para o bingão de domingo lá na festa da Colônia 2 Monte Claro. E tá valendo também aqui um delicioso pão de milho lá da Delícias da Rô. Manda sua mensagem, manda o seu áudio e boa sorte! 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

0: 14:06.
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amanhã ela completa 4 anos, Adilson, a pedido da avó Isabel Colasso. Parabéns então para Gabriela da Silva Colasso. Amanhã estará de aniversário, 4 aninhos. Parabéns, parabéns, Gabriela da Silva Colasso. Homenagem da avó Isabel Colasso. Parabéns, tudo de bom.

0: Parabéns aí para a Gabriela da Silva Colasso. Amanhã ela completa a idade nova. Parabéns, tudo de bom. Tem áudio, fala, garoto.
1: Ô, DJ, tudo tranquilo?
0: Tudo.
1: Tá com a música do Grupo Matias, que nós estamos só na... na limpeza aí.
0: Opa.
1: Tranquilo?
0: Beleza.
1: Minha esposa, Clara, tá lavando roupa e eu tô lidando.
0: Beleza, garoto.
1: Na vassoura aí pra fora. Aí.
0: Show, meu irmão.
1: Tranquilo?
0: Beleza.
1: Mas corre, gurizinho.
0: Beleza, Zé Maria, quero deixar aqui meus sentimentos pela perda do teu pai alguns dias. Eu passei também por esse momento triste na minha vida. Sei o quanto é difícil a gente perder o pai no momento que a gente não está esperando, mas eu quero que Deus conforte grandemente o seu coração, de toda a sua família. Recentemente, eu sei aí, né, você passou por um momento difícil aí de perder os seus pais. Eu quero que Deus proteja vocês, o seu pai, né, quero que Deus proteja você, que Deus conforte o seu coração. Tamo junto, meu amigo, beleza? O ano que vem tenho festa agendada na Gruta Nossa Senhora de Lourdes, em Fluviópolis, e a gente se encontra lá, beleza, garoto? Um abraço pra você, pra tua esposa. Chegando aqui o Matizes, bailão do Matizes, boa tarde.

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1: Duas horas, 15 minutos, 2:15, Adilson, toque a música. Brothers, The Moon, é a Márcia de Irati. Também tem áudio por aqui. Fala, garoto!
2: Boa tarde, Edson Rodrigues. Quero pedir a música Caminhonete Branca. Quero oferecer para os meus amigos aí na Beiralinha, Sadão Prestes, Dalila. E para nós que estamos na escuta aí, o Sebastião, Márcio, Wagner, somos de Blumenau, Santa Catarina. Valeu, meu grande amigo.
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1: 2:21, 2:21, boa tarde pra você. Hoje é 21 de agosto de 2026, temperatura caindo 17 graus. 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
4: 14:25.
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2: 14 horas e 28 minutos.
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8: 2:30, pontualmente 2:30 aqui na Talento, nessa sexta-feira, 28 de agosto. Adilson, boa tarde. Toque a música La Soledad com Laura Pausini, só pra curtir a indicação da Rosângela Freitas. Boa tarde, tudo bem? Toca a música Morena Misteriosa, Céu e Cantos, a indicação da Thaís e da Paula. Valeu, valeu, meninas! Adilson, toque uma música do Marlon e Maicon, Por Te Amar Assim. Manda um abraço para a Natália, que está ouvindo você na cidade de Irati. Valeu, valeu! Pediu, tocou, vai até as 5. Bora!
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0: 14:46.
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1: A hora certa, 2:48 em Malé. 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Um abraço aí para o Diego Gursky e a Fernanda Cieslak. 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Lembrando que hoje eu vou fazer o sorteio aí de um anti-inflamatório. 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Manda o áudio, manda mensagem, boa sorte! Adilson, toque a música Onde Você Está. Quem pede é Terezinha da Água Quente dos Rosas. Valeu, valeu, Terezinha. Adilson, toque a música Coração Vagabundo. É a Lídia. Manda aí pra Lídia do Rosário. Deixa o nome no sorteio. Valeu. Adilson, toque a música Chorei no Sinal para as meninas do Lar dos Velhinhos. Um abraço aí para Marta, Célia, Maria, Márcia, Elizabeth. É a Maria Sarita Esguário, lá da Vila Girardi. Valeu, valeu, obrigado. Mandar um abraço para a Rose e o Marcos. Daqui a pouco tem Amado Batista para vocês. Aumenta o som. 2:50. Pediu, tocou, vai até às 5.

girando os ponteiros da Talento, 3:05, 3:05, Amado Batista. A carta sobre a mesa, Renan e Raí, Chorei no Sinal. Alana Tavares, Coração Bandido, Bruno com o Marrone, Onde Você Está? Adilson, toque o parabéns gaúcho, Adilson, para o neto Henrique José Robaskevich, que amanhã completa 3 aninhos, DJ. A homenagem da avó Lídia Lela, que da Colônia Dulcio. Opa! Parabéns aí para o neto Henrique José Robaskevich. 3 aninhos amanhã.

0: Atenção que domingo tem almoço comunitário na Capela Nossa Senhora da Assunção, na Colônia Dulce, em Malé, domingo agora, dia 23. A programação, 6 horas, alvorada festiva, 10 horas, celebração do culto, 11:30, almoço com carne de porco, frango, risoto, arroz branco, maionese e salada. Os cartões do almoço serão vendidos antecipadamente, pessoal, tudo vendido antecipadamente. Fale com as meninas aí, com a Adriana, pelo 99804-1938. A Silvana no 99745010. A Ângela no 99154-1291. O valor é R$50, adulto R$25, criança de 7 a 12 anos. Levar pratos e talheres. Uma hora tarde dançante, animação do Irmãos Baiaque Grupo. Completa o serviço de bar e cozinha. No dia aí da festa não será aceito Pix, somente dinheiro e cartão, beleza? Não serão aceitos vendedores ambulantes nem som de terceiro. Desde já a comissão organizadora agradece. Horas mais 8 minutos, 3:08.
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0: Em Malé você pode contar com 8 minutos, 3:08.
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2: 15 horas e 10 minutos.
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2: 15 horas e 13 minutos.
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2: A hora certa, 3:15, 3:15. 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
2: 3:17, 3:17. A indicação da Selma pediu aí o Juliano César, sonhando com você. Boa tarde.

Opa, DJ, tudo bem? Peço pra rodar a música Casinha Triste, o Solevante Soleni, fez pro Dário que tá na escuta. E coloco meu nome no sorteio do pão. Tudo.

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1: A hora certa, 3:29, Cordiona, Cassiação Apialo. Lá para a Cleusa Kuchimanski, o Matheus Kuchimanski, o Pedro Kuchimanski e a Camila Kuchimanski. Valeu, valeu! Uma boa tarde para você que tá ligado na Talento FM, 3:30, pontualmente 3:30. 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

0: Eu recebi uma mensagem aqui, deixa eu ver o que que tá dizendo. Deixa eu ver aqui, o pessoal mandou uma mensagem para mim. Deixa eu ver aqui o que que diz ali. Passando para pedir oração para o nosso pequeno Joaquim Pawlowski, que se Deus quiser, ele vai ser curado e vai voltar para nossa família. A pedido da família Pawlowski. Se Deus quiser. Eu acredito. Eu creio no poder da oração. Quero que Deus proteja aí o pequeno Joaquim. Quero que Deus proteja toda a família. E se Deus quiser, ele será curado. Em nome de Jesus. Amém. Um abraço aí para a família Pawlowski. A mensagem chegou agora, não sei se era por horário da manhã, enfim. Mas toda oração é bem-vinda. Que Deus abençoe aí o pequeno Joaquim Pawlowski. Forte abraço aí para toda a família que estão sempre, sempre ligados aqui na Talento.
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0: Três horas 34 minutos, 3:34, vai mandando sua mensagem, o seu áudio. Tá valendo hoje aqui um pão de milho lá da Delícias da Rô de Malé. E também tá valendo aí, ó, três cartelas para o Bingão do Milão, domingo, lá na festa da Colônia 2, Monte Claro. A tarde dançante será animada pelo Grupo Vento Sul e vai ter o Shop Dala, nosso patrocinador oficial. Domingo, todos os caminhos levam para a Colônia 2, Monte Claro, em Rio Claro do Sul. 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Parabéns aí para o Maicon Borox, hoje está de aniversário. Parabéns aí do seu irmão Rodrigo e de toda a sua família. Ô, Maicon! Deus abençoe você, garotinho. O Maicon Borox, hoje de aniversário. Vida longa pra você, garoto. Tudo de bom, meu irmão. 3:38, eu volto já.
2: 15:38. 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
2: 15:41.
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3: Boa tarde, meu amigo de sextou. Manda aí pra mim de Rio Azul Soares a música de Zezé de Camargo e Luciano, Amor Selvagem. Manda aí pra mim. Tô com a asa quebrada aí, cara, escutando você. Eu queria voar de moto, não deu boa. Tonicão, hein, bem louco.
4: Amor. Beleza, garoto. 3:44, boa tarde. Sextou. Já já tem indicação lá da Mariciana, o Cleomar, o Edmar e a Rosângela. Já já tem Milênio, J of J. Já já tem João Mineiro e Marciano, Seu Amor em Detudo. A indicação da Lúcia. Até às 5, pediu, tocou.

0: Boa tarde, Adilson. Manda os parabéns pro Jaceu Cules, que esteve de aniversário na segunda-feira. E manda a música para ele do João Mineiro e Marciano. Seu amor ainda é tudo. Sua esposa Lúcia que oferece. Quero participar do sorteio.
1: Valeu, Lúcia! Manda um abraço para o Valdinei Zaborowski, trabalhando de pedreiro e ouvindo a Talento. Valeu, Valdinei!

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1: Boa tarde, Indira Dilson. Essa música do Raul Seixas é Contramão, só para curtir. Que quem pede é o Marquinho aqui do Rio dos Soares. Valeu, um abraço, amigo. Tamo junto. O programa Nota 10.
2: Boa tarde, DJ. Peço a música Amor Distante, só pra curtir. E pra vocês aí da rádio.
3: Boa tarde, DJ. Tudo beleza? Quero concorrer ao sorteio. É a Noivy de Rio Azul de Cima.
4: Oi, DJ. Tudo bem? Gostaria de participar de todos os sorteios de hoje. É a Rosimério aqui do interior da Beira Linha.
5: Boa tarde, DJ. Quero participar do sorteio do pão de milho e do anti-inflamatório. Érica da Cruz, da Cachoeira dos Paulistas.

Um minuto para as quatro, joinha do coração lá para a irmã Marilda Pelépica, que hoje é aniversário. Dizem aí que amamos muito você. Parabéns pra ela, DJ. Diga pra ela que nós amamos muito ela. Feliz aniversário para Marilda Pelépica. Que Deus abençoe sempre sua vida. Sua irmã Margarete e os familiares do Faxinal dos Lima. Um abraço, valeu. Ô Marilda, Marilda Pelépica, Deus abençoe você, minha irmã. Feliz aniversário, querida. Tudo de bom, tudo de bom. Canta os filhos do Rio Grande.

Pontualmente 4:02, Quapri 2, boa tarde para você. 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

0: 16:10.
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3: Boa tarde, DJ. Peço a música Amor Distante, só pra curtir. E pra vocês aí da rádio.
4: 4:12, valeu, Oceli de São Mateus do Sul. Boa tarde.

0: Boa tarde, Dê. Sou Lúcio Cozinheiro, que pede azul dos fars. Coloca meu nome no sorteio dos brindes.
1: Boa tarde, meu amigo DJ. Estou escutando seu programa aí, tomando um chimarrão aí, ouvindo seu programa, que às 4h30 pegamos na batente de volta. Eu e com a minha esposa Antonina, e eu coloco nós no sorteio aí. Valeu, meu amigo. Um forte abraço. Deus te abençoe.
2: Boa tarde, DJ Adilson. Quero participar do sorteio. Roseli Aparecida Baltazar Karpinski, da Água Quinta dos Rosas. E toque a música Flor do Meu Jardim, pra mim que tô na escuta do seu programa.
3: Boa tarde, quero concorrer todo o sorteio, caindo com 10 cantores, no Tacorizo Ribeiro.
4: Boa tarde, DJ, gostaria de participar do sorteio. Jocineide do Rio Azul de Sino.
5: Boa tarde, Indira Dilson. Essa música do Raul Seixas, é Contramão, só para curtir, que quem pede é o Marquinho aqui do Rio dos Soares. Valeu, um abraço, amigo. Tamo junto.

0: 16h19.
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4: A hora certa, 4h22. Uma boa tarde pra você. 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
5: Isso, show. Estamos por aí.
4: Beleza? Um abraço.
5: Valeu, brigadão, aguardo todos lá.
4: Valeu, tchau, tchau. 4h24.

0: Boa tarde, DJ. Coloque o meu nome no sorteio, Sebastião Padilha. Tô com muita dor no joelho, vou ter que fazer a cirurgia daqui um mês, mais ou menos.
1: Boa tarde, DJ. Sou Cleiton Edis, quero participar do sorteio.
2: Boa tarde, Edilson. Quero participar do sorteio. Meu nome é Camila Laís Carneiro, da Barra do Rio Azul.
3: Boa tarde, quero participar do sorteio. Adriel Barros dos Santos, Rio Azul de Soares.
4: Boa tarde, DJ. Quero participar do sorteio. É a Bruna Eduardo de Cosque de Vera Cruz.
5: Boa tarde, DJ Adilson. Quero a música Pensa em Mim, de Leonardo e Leandro. E quero participar do sorteio dos brindes.
6: Meu nome é Nicolas Rafael Carneiro, da Barra do Rio Azul.
7: Eu também na minha madrinha, Helena Aparecida Carneiro, daqui da Barra do Rio Azul.
8: Boa tarde, DJ. Aqui é o Francisco Cosme Zércolo, Rosa Luiz Soares, o Cebolinha. Gostaria de participar de todos os sorteios. E toca um arruinais aí do Elias Baitaca, hein? Qualquer um aí, pode ser. Beleza, meu guri. Um abraço, até mais. Hoje sexto.
9: Boa tarde, DJ Adilson. Tudo bom? Tudo tranquilo? Coloca meu nome para sorteio. Antônio Ferreira de Lima, Rosa Luiz Soares. Abraço. Valeu.
10: Boa tarde, DJ. Quero concorrer ao sorteio. Cristina Soares Ulicheski, da Terra Nova.
11: Boa tarde, DJ. Queria participar do sorteio Mari Veretiski do Botiazão.
12: Boa tarde, DJ. Sou a Noide Terezinha Guinap do Rio Luiz Soares. Quero participar do sorteio.

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0: Muito bem, eu vou colocar os últimos áudios aqui. Daqui a pouco tem o sorteio. Hoje tem aí o sorteio de um pão de milho. Quem ganhar, pega segunda-feira aqui na rádio. É o pão de milho oferecido pela Rosângela, lá de Malé, Delícias da Rô, tá bom? O telefone dela é o 99606720. Quem quiser fazer encomenda, chame a Rô aí. 99606720. Vamos sortear também hoje 3 cartelas para o bingão de domingo. 3 cartelas para o bingão de domingo. Lá na capela Nossa Senhora do Monte Claro, na Colônia 2, em Malé. Estaremos lá fazendo o leilão e o bingo. A festa será animada pelo Grupo Vento Sul. Também vamos fazer o sorteio aqui de um frasco do anti-inflamatório. Ele tem ação anti-inflamatória, dá mais proteção às articulações, contribui com o alívio do cansaço físico e mental e auxilia no fortalecimento ósseo e muscular. Os últimos áudios de hoje aqui concorrendo, deixa eu ver quem tá por aqui.
1: Edilson, queria participar do sorteio, Tamir Sampaio Batista.
0: Lembrando que vale por áudio e mensagem, tá bom, pessoal?
2: Boa tarde, DJ. Quero concorrer ao sorteio. Aqui é a Joana Sobzac de Rio Azul de Soares.
3: Boa tarde, DJ. Quero participar do sorteio. Cleiton Bilenque de Rio Azul de Soares.
4: Boa tarde, DJ. Quero participar do sorteio. Marlene Kempinski.
5: Boa tarde, DJ. Sou Amarildo Carneiro, da Barra do Azul. Quero participar do sorteio.
6: Boa tarde, DJ. Estamos na escuta. Quero participar do sorteio, das cartelas.
0: Muito bem, 4:37, participações encerradas, já já o sorteio, não sai daí não.
7: 16:37. 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
2: 4:39. Uma boa tarde pra você, fica na sintonia, já já o sorteio, vem pra cá o Panda, já já tem Tchê Barbaridade com o Baitaca.

0: sorteio, a Sandra da Barra dos Martins.
1: Fala, meu amigo DJ, tudo bom? Tava na escuta aqui no bairro das Lemas. E toque a música lá pra nós, sentados sobre uma areia do Porta Velha. E tamo curtindo a talento aqui no bairro das Lemas e quero participar do sorteio. Tchau, obrigado!

0: Olha a hora, 4h45. Vamos sortear aqui então o bolo de milho. Vamos lá? Lembrando que é um pão de milho, né? Agora sim. É um pão de milho, uma delícia, uma receita nova aí da Rosângela. A gente vai trazer na segunda-feira aí o ganhador ou a ganhadora, passa aqui na rádio. Deixa eu ver quem ganhou aqui, cadê o áudio, onde é que tá?
1: Bom, DJ, quero participar do sorteio do pão, quem pede é o João Miguel da Silva, um abraço pra você.
0: O João Miguel da Silva ganhou aí, beleza, garoto? Pode passar segunda-feira na rádio. Após o almoço, que a gente vai trazer pra você, beleza, garotinho? Valendo aqui uma cartela para o Bingão Domingo, quem ganhou aqui, deixa eu ver.
2: Boa tarde, DJ, estamos na escuta, quero participar do sorteio das cartelas. Boa tarde, DJ, estamos na...
0: É a Tamires, é isso? A Tamires pode passar lá na festa domingo, pegar com o presidente lá, tá bom? Vou passar o teu nome pra eles lá, beleza? A Tamires ganhou uma cartela. Também valia por mensagem. Deixa eu ver quem ganhou aqui também. Bastante gente mandou aí, né? Bastante gente participou com a gente. Adilson, coloca o meu nome e o da Terezinha pra concorrer às cartelas, é a Rô? Pode passar domingo lá pegar também com o presidente, valeu, Rô! Vou passar o teu contato pra eles lá, pode pegar domingo com o presidente, pode dizer que ganhou aqui na rádio, beleza?

Agora vamos sortear aqui o anti-inflamatório da Dani Farma. Bastante gente mandou mensagem. Bastante gente sempre ligada aqui na nossa programação.

0: Boa tarde, DJ. Coloque o meu nome no sorteio, Sebastião Padilha. Tô com muita dor no joelho, vou ter que fazer cirurgia daqui um mês, mais ou menos.
1: Beleza, Sebastião Padilha, pode passar na Dani Farma, pegar lá o anti-inflamatório, beleza, garoto? Semana que vem, sexta-feira, tem mais prêmios, hein? Você sabe que toda sexta-feira a gente faz sorteio aqui na Talento. Bora que bora!
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1: 16:52.
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1: Boa tarde. Boa tarde, boa tarde, boa tarde.
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1: Vamos embora, vamos embora. 4h54, Malaquia. Fogo de chão. Um abraço lá para minha irmã Lídia, Lídia Santos, também a Lídia Rosário, as meninas que estão ligadas na Talento.
3: Malaquia,
1: um salve aqui para o Reginaldo Prestupa. Ô Reginaldo, chegou agora garotinho, no finalzinho do programa, guri. Um abraço para Giza, o Edson, dançando.edson.giza, hein?

0: tarde, DJ Edilson. Estamos na sintonia aí no Paixão dos Paulo Rio Azul aí.
1: Opa!
0: Adubando pra plantar fumo e estamos sintonizados aí na roça, beleza?
1: Obrigado.
0: Um abraço aí pra todo mundo que tá sintonizado aí na Talento FM.
1: Obrigado! Obrigado, Reginaldo! Deus abençoe você, meu irmão! Sextou, sextou, piazada!

0: mandar um salve lá para Dirce Klein, que chegou agora também, Dirce. É, muita gente chegando do serviço, né? Pá, pá, bora que bora! Bora que bora na Talento!
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0: Estamos fechando o pacote aqui, hein? Mais uma semana realizada com sucesso. Eu quero agradecer a grande audiência da Rádio Talento. Eu tô ficando por aqui, prometo voltar na segunda-feira. Amanhã a gente se encontra ali em Rio Azul de Cima, hein? Aquele bingo, e você é o nosso convidado especial. Domingo te espero na comunidade da Colônia 2 em Monte Claro, lá em Malé. Shop Dara junto comigo lá, obrigado! E amanhã também, parceria com a Gol de Conveniência. Eu quero que Deus abençoe cada um de vocês que estão com o rádio ligado nesse momento. Eu quero que Deus proteja vocês. Eu quero que Deus prospere na sua vida. Deus é bom o tempo todo e o tempo todo Deus é bom. Eu sou Adilson Rodrigues, o pai do Anthony. Volto na segunda. Adenilson Passos está chegando para marcar o seu talento. Fiquem com Deus e até o futuro. Vou deixar a última aqui, ó. Lá, indicação da Dirce, o Panda, Gustavo Lima, calcinha de renda. Fiquem com Deus, meus queridos. Tô indo com ele. Um abraço e até o futuro. Tchau.

0: Imagina. Obrigado, meu irmãozinho.
1: 17 horas e 2 minutos.
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0: Eu tô aí, homem feio.
1: É óbvio que eu tô. Vamos começar então.
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Começando mais um Marcando Seu Talento. Essa tarde gostosa, né? Eita! Sexta-feira! Que dica é hoje? Olha, sexta-feira já, rapaz. Se estamos daquele jeitinho, daquele embalo gostoso. 17 horas mais 11 minutos. Temperatura aqui na marca dos 18 graus na cidade de Rio Azul. E boa parte também, né? Ainda nossa região. Tá aí com Adilson Rodrigues, agora o seu amigo Adilson Passos, chegando para fazer sua companhia até às 19, com o melhor da moda sertaneja, a moda gaúcha, para você de toda essa nossa querida região, não é? 999-19-9752 é o telefone, para você mandar aquela mensagem para mim, pode mandar uma mensagem normal, pode mandar mensagem de áudio também, né? Como ficar melhor para você participar aqui da programação, eu vou atender vocês na sequência.

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já são 17h33 por aqui, não? 17h33, 5h33, como é que tá? Tudo bem? Tudo certinho? Tudo bacana? Vamos que vamos, né? 21 de agosto de 2026. Dia de São Pio, gente. Dia Nacional da Recordação, homenagem também às vítimas do terrorismo. Início da Semana Nacional da Pessoa com Deficiência Intelectual e Múltipla. E também hoje é um dia, né? Dia Nacional da Habitação. 17h33. Pode mandar tua mensagem pra mim. 999-19-9752. Já vou atender esse vovão por aqui. Bastante mensagem chegando. Já vou atender vocês, tá, gente? 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Oportunidade de trabalho. Atenção, a madeireira Rio Claro, localizada aqui no município de Rio Azul, informa. Possui vagas para o cargo de auxiliar de produção, né? Nos períodos diurno e noturno. Benefícios oferecidos têm o seguro de vida, uniforme completo, convênio farmacêutico, odontológico, de gás, também empréstimo consignado, cartão presente de Natal e ajuda de combustível, né? Para você que mora em outra cidade. Lembrando que o valor do salário é de R$2.123, mais o vale alimentação. Candidatos interessados podem entregar o seu currículo na portaria da empresa, na rua Jacob Burco, número 2, ou enviar para o e-mail rh@mrclaro.com.br, tá bom? Certinho? Que maravilha, não? Já são 17h36 por aqui, já são 5h36. Um abraço pra Luana que tá ligada, tá pedindo aqui Denilson. Toque aquela nova da Ana Castela. Tá bom, já vai sair a nova da Ana Castela, tá? Quem mais? Deixa eu ver, meu amigo Gilbertão tá ligado também. Denilson, sai, o João Luiz Correia. Os Olímpicos não, né? Daqui a pouquinho vamos sapecar aí, ó. Uma do João Luiz Correia. Quem tá me ouvindo também através do site, né? Aí Curitiba, seu Zé. Como é que tá, seu Zé? É tudo certinho por aí? Que maravilha, um abração pro senhor, um abraço pra toda a sua família que estão lá, ó. Na capital paranaense me ouvindo. Povo querido através do aplicativo, alguns através da Alexa também, né? Coisa chique, né, rapaz? Manda um abração lá pro Cassiano, pro Cleberson, pra Luciele, pra família Borba, lá do Espetinho Borba, né? As olha! Eu tive hoje lá, rapaz, né? Aliás, eu encomendei com eles lá hoje uma marmita. Pensa que delícia, né? Um abração pra vocês, obrigado pelo carinho e pela audiência. Tô curtindo a Rádio Talento FM lá, né? Eu cheguei lá, tava fazendo eco a rádio, viu? Um abraço aí, viu, ô Cassiano? Cleberson e também pra Luciele. Pessoal lá do Espetinho Borba. Eita, um abração pra vocês aí, ó. Bom trabalho e vamos que vamos, né? Eu cheguei só pelo cheiro lá, rapaz. Mas pensa que cheiro gostoso. Ai, ai, ai. Não. Diz que quando a comida é boa, você conquista o cliente só pelo olfato, né? Acho que eu tô certo, né? Só pelo olfato, depois o paladar é diferenciado, né? Que maravilha. Obrigado, viu? Tava maravilhoso. Inclusive, o que eu peguei lá dá pra janta ainda, rapaz. Olha. Delicioso demais. Vamos de música, indicação aqui, ó. Me tira na Castela essa aqui, ó. A nova, né?

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0: aparece.
1: A lua quando aparece.
0: A luz que vem dos olhos. Ei, meu olhar.
1: Não, já são 18 horas mais 5 minutos, já são 6:05 por aqui.
0: Por aí,
1: já mandou tua mensagem, né, pra mim?
0: Não, voz.
1: Não ainda, então manda 99919.
0: Tarapunga.
1: Entendeu você aqui na sequência, tá bom?
0: Vários acordes, um dedilhar de milonga.
1: Um dedilhar de milonga. 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Deixa eu ver que o Rafael mandou assim, boa tarde, hoje sai a música Mudanças com Chico Amado e Xodó. Oh, Rafael Schneider, um abração pra você, né? Toda a família Schneider que estão curtindo a programação. Ontem o Paulo tava ouvindo também, né? Aliás, toda essa gurizada aí, ó. Um abração pra vocês, tá bom? Deixa eu dar uma olhadinha aqui, hein, meu amigo Dionísio. Fala, Dionísio. Tudo bem, Dionísio?
2: Boa tarde, Galdério. Tudo chique e bacana. Tamo aqui no Pinhãozinho curtindo o programa. Toca pra nós curtir aí a música Não Tenseia com o Grupo Carqueja, amigão. E também quero mandar um abração e os parabéns pra minha mãe Anísia Bandachés, que completando idade nova hoje. Parabéns, mãe. Tudo de bom. E um ótimo abençoado final de semana a todos os amigos e amigas ouvindo a Talento FM.
1: Maravilha, já são 18:07, daqui a pouquinho vou trazer indicação aí, né? Indicação do Dionísio e também desse povo querido aqui, ó. Quem mais? Deixa eu dar uma olhadinha. Denilson, se possível, toca uma bem bonita. Tá bom, vai sair uma bem bonita, tá? É a Dini que tá... Oi, Dini, um abração pra você. Tá apaixonada, Dini? Só pede música bonita aqui, né? Um abração pra você, um abraço pra toda a sua família, obrigado pelo carinho e pela audiência. Meu amigo Ciro Carpins, que deve estar curtindo a gente lá no Rio Vinagre, né? Um abraço pro Ciro, um abraço também pra família lá, né, do meu amigo Adilson. Adilson Bubinhar, que era todo esse povão querido aí, né? O Rio Vinagre tá curtindo a programação com a gente também. Vamos fazer o seguinte, já vou atender mais mensagens, tá chegando mais sucesso aqui, ó. Aposto, bailaço.

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0: que não. Da onde que saiu essa música, meu Deus do céu?
1: Esse é o meu Rio Grande.
0: Misericórdia, né? Olha, são 6h48 aqui, ó. Ai, ai, ai, né? 6 horas mais 48 minutos, já são 18h48. Que tá aí, compadre? Tudo certinho? Como é que tá indo essa baguela de sexta? É, rapaz. Essa seria a penúltima sexta-feira do mês de agosto, né? Semana que vem já será a última. É, que coisa, não? 999-1997-52 é o telefone pra você mandar sua mensagem. Olha, já vou atender vocês, tem muita, muita indicação por aqui. Inclusive, conversei com o Rafael Schneider, falei pra ele, ô Rafael, olha, muito triste essa música, homem. Sabe qual que ele pediu pra mim tocar? Barquinho de Ouro. Meu Deus do céu, né? Eu vou te contar, rapaz, olha, esses meus amigos, eu vou te contar, hein? Daqui a pouquinho vai ser Barquinho de Ouro, né? Melhor que essa que se pediu, meu compadre, velho. Um abração pra ti. A gente faz brincadeira com o que a gente tem liberdade de fazer, né? Deixa eu falar pra vocês o seguinte, hein? Você que tá com seu radião ligado aqui, ó. A Madeireira Rio Claro, localizada aqui no município de Rio Azul, né? Tem vagas para o cargo de auxiliar de produção, período diurno e período noturno também, né? Seguro de vida, uniforme completo, convênio farmacêutico, odontológico, de gás, empréstimo consignado, cartão presente natal, ajuda de custo para combustível para você que mora em outras cidades também, né? Valor do salário R$2.123, mais o vale alimentação. Os candidatos interessados podem entregar o seu currículo na portaria da Rua Jacob Burco, número 2, ou enviar também para o e-mail rh@mrclaro.com.br. Anotou lá, meu compadre? rh@mrclaro.com.br. Esse é o e-mail para você mandar o seu currículo. 6h50, Célia ligada com a gente em Curitiba, como sempre, né, Célia? Ela assim, boa tarde, finalmente chegou o final de semana. Estou sempre ligadinho no aplicativo, né? Ouvindo só as melhores. Um bom final de semana para você e para todos os ouvintes. Obrigado, viu, o Célia? Em nome de, também de todos os ouvintes por aqui, claro. Agradeço também o seu desejo de um final de semana maravilhoso. Para você e para toda a sua família, para esse povão lá de Curitiba. E também tá ligado com a gente aqui, ó. Boa tarde, Denilson, tudo bem? Toque a música Virando Lata, do Tia Chaleira. Só pra curtir a Janaína, o João e a Lorena. Diz ela que valeu, sextou, né, Jana? Um abraço pra você, um abraço pro João aí. Um abraço pra Lorena. Vamos lá, escutando a gente também. A Dirce Klenk, tudo bem? Toque uma pra mim. Tá bom, Dirce, daqui a pouquinho, ó. Vamos aplicar uma moda pra você, tá bom? Aliás, o restante da programação vai tudo pra você também. Quem mais? Boa noite, toque aquela. Tá nós curtindo, eu sei que você vai tocar. É boa. Eu te escuto todo dia, meu amigo Damiano lá. Até brinquei com o Damiano ontem, fazia alguns dias já que o Damiano não mandava mensagem aqui pra mim, né, Damiano? Tá ligado com a gente lá em Engenheiro Gutierrez, lá em Nati. Mas ele já explicou aqui, ó, tá todo dia me ouvindo. Mas que coisa, né? Especial de primeira, isso é bom demais, não é? Laura Domingues também deixando seu positivo por aqui. Um abração pra você, Laura, pra toda a família Domingues, lá em Rio Azul de Cima. Aliás, a Laura teve hoje aqui na rádio, né? É, teve aqui, eu já adquiri mais um pãozinho da Laura hoje aí, ó. Maravilhoso, viu, Laura? Eu acho que eu já comi metade do pão. Boa noite, Adenilson. Tudo bem? Toque a música Lembrança do Porca Véia. É, para a Maria Rosane. Quem mais que está aí na escuta, né? Assina Lídia Santos aqui de Rio Azul. Ó, Lídia! Um abraço pra você, um abraço pra Rosane. Aliás, pra esse povão da Vila Gimbaroski lá, que tá vindo a gente também, né? Aliás, todo esse povo querido. Antonina mandando áudio pra nós. Deixa eu ver quem tá ligado. Oi!
2: Oi, meu amigo Denilson Passos, sou Cleiton Letícia. Quero que mande a música bem bonita pra minha mãe Antonina e pro seu Miguel Estagiário, que tá na linha.
0: Maravilha, Cleiton. Um abraço pra você. Um abraço pra Antonina. Um abraço também pro Miguel, né? Aliás, pra todos vocês aí, ó. Aliás, pra toda a família de vocês que estão ligados com a gente. Vamos ver se dá tempo, viu, o Cleiton? Boa noite, Denilson. Estamos escutando aqui em Rebouças a Erika, o João Luiz. E também, deixa eu ver quem mais, Ana Luísa, Aldete e também o Jorge. Olha, toda a família tá ligada, né? Um abração pra vocês aí, ó. Um abração, obrigado pelo carinho, pela audiência. Quem mais? Olha, tem muita, muita mensagem. Vamos fazer o seguinte agora. Vamos trazer a Barquinha de Ouro. Pra você que gosta da Barquinha de Ouro, Essa tá chegando aqui na sequência. Daqui a pouquinho eu volto pra dizer tchau aí pra vocês, tá? Vamos, piazada, cantem! Barquinho de ouro, claro, na versão do Minuano aqui, ó.

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Pra quem tá curioso, o nome dessa música é Chiado do Chinelo. Ai, ai, ai, né? Já são 19 horas, tem que ir embora. Quero agradecer vocês pela enorme, né, audiência de sempre. Muita, muita, muita gente, né? Sintonizado, quero agradecer de coração, realmente, né? A vocês e por estarem sempre me acompanhando nos finais de tarde aqui na Rádio Talento FM, tá bom?

0: Vamos embora. Eu vou trazer uma música que eu acho muito bonita, né? Que eu acho muito bonita, inclusive o Cleiton pediu aí, né? Uma música bonita lá pra Antonina, também pro Miguel que tá na estrada. E essa vai pra todos vocês também que estão curtindo a Arrastalenta FM. Você que tá corradinho ligado. Desejando a você um final de semana abençoado, tá bom? Amanhã eu tô por aqui, mas eu não faço programa, né? Eu fico cuidando da programação, da parte comercial, da parte aqui da rádio interna aqui da emissora, claro, né? Mas eu não entro no ar amanhã, não faço programação. Então, amanhã a programação é toda diferenciada pra vocês. Nós temos já de manhãzinho o Claudinho Cordeiro por aqui. Aí segue na sequência, tem Interligados, tem ainda, ó, Executivo por aqui, o programa do Executivo, ó. Depois tem os irmãos Martins. Tem o Jorginho Solda, tem o Marcão. E o pessoal fecha a programação com vocês aqui amanhã, tá bom? Vamos trazendo, claro, a última por aqui. É com essa que eu fecho a programação de hoje. Beijo no coração de vocês. Chiquito e Bordoneio. Obrigado, senhor. Beijão, beijão. Fui.
1: 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Por tudo que somos e que temos.

0: Porém, a gente está vendo um descontrole do sarampo no mundo. Só para olhar nas Américas, por exemplo, a gente tem países como Estados Unidos, Canadá, México, Guatemala, que estão com o sarampo sem controle, acontecendo milhares de casos. E agora aqui na América do Sul, nós temos dois países que têm causado muita preocupação, que é a Bolívia e o Peru. Então, o risco de internalização do sarampo, ele é real e é um risco que acontece em todo o Brasil. E, eventualmente, casos relacionados à importação podem entrar. Então, a recomendação de sarampo é para todo o país. Todo brasileiro tem que ter duas doses, pessoas de um ano até 29 anos, duas doses, pessoas de 30 a 59, pelo menos uma dose. E isso está disponível em todos os postos, a vacina está disponível em todos os postos do país e qualquer brasileiro pode procurar uma unidade de saúde. Os três municípios paulistas, que é o município de São Paulo, o município de São Bernardo do Campo e o município de Guarulhos, eles registraram casos de sarampo, um conjunto de casos relacionado à importação e que agora está tendo um trabalho muito intenso por parte do Ministério da Saúde e pelo Estado e pelos municípios envolvidos em conter esse sarampo. E nós estamos conseguindo e vamos conseguir acabar com essa circulação. Hoje, São Paulo, Guarulhos e São Bernardo do Campo está com uma recomendação irrestrita, ou seja, sem necessidade de verificação prévia se a pessoa foi vacinada ou não. De todas as pessoas de 6 meses até 59 anos, a vacina está ali sendo feita para toda a população, nessa faixa etária, nesses três municípios. Então, é importante que quem vive nesses municípios coloque a vacinação em dia, tome uma vacina contra o sarampo, mas as pessoas de outros municípios é importante verificar se tem pelo menos duas doses até 30, 29 anos ou uma dose de 30 a 59 anos. Para não deixar o sarampo voltar no Brasil.
1: Nem o sarampo, nem essas outras doenças, né, doutor Éder. Nem o sarampo, nem todas essas outras doenças que estão aí no calendário de vacinação, né?
0: É importante lembrar que as vacinas, as doenças que são protegidas com as nossas vacinas, embora muitas delas a gente não veja mais, como por exemplo a paralisia infantil, desde 1989 o Brasil não tem um caso de paralisia infantil. Entre outras doenças, são doenças que a gente não vê mais, só que elas ainda estão por aí. Tem países que ainda têm paralisia infantil. A gente, de vez em quando, a gente tem um caso ou outro de difteria no país. E embora a gente tenha controlado doenças como coqueluche e meningite, elas ainda acontecem, embora numa frequência menor do que nos anos 80, nos anos 90, ainda acontecem, mas numa incidência mais baixa. Se nós não nos vacinarmos, se nós pararmos com a vacinação, essas doenças retornam e retornam com força. E aí elas podem colocar a vida das pessoas em risco. Então é importante que as pessoas coloquem a sua vacinação em dia e lembrar que vacinar é uma forma de proteger o indivíduo, você vacinado, mas também proteger a sua família e quem convive com você. Porque é uma forma de nós não deixarmos a doença entrar na comunidade, que é a proteção coletiva que as vacinas oferecem.
1: Muito bem, nós conversamos com Éder Gatti, diretor do Programa Nacional de Imunizações. Muito obrigada, doutor Éder, pela sua entrevista aqui à Voz do Brasil.
0: Obrigado pelo espaço. Tchau.
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3: Mais de 3 milhões de pessoas estão impedidas de realizar jogos de apostas.
2: Ministério da Saúde, Governo Federal.
3: Mais de 3 milhões de pessoas estão impedidas.

0: conhecidas como BETs. Isso representa mais de 3 milhões de pessoas. Desde outubro de 2025, o SERPRO, empresa pública responsável por desenvolver a tecnologia da informação, criou a plataforma Módulo de Impedidos, que cruza automaticamente o CPF dos usuários com as bases de dados dos programas sociais. A consulta é feita em tempo real pelas plataformas de apostas, no momento do cadastro, e também no primeiro acesso diário de cada usuário. Assim que o impedimento é identificado em uma conta já existente, a casa de apostas tem até 3 dias para suspender e devolver todo o saldo ao titular. A medida tem como objetivo proteger recursos destinados à assistência social e à recuperação financeira das famílias. O bloqueio da conta em BET é feito exclusivamente pelo CPF e não gera nenhuma penalidade para o beneficiário. Raquel Mariano, para a Voz do Brasil.
1: Pretende ingressar ou já está matriculado em um curso de graduação, pode consultar se a instituição e o curso estão regulares junto ao Ministério da Educação.
2: A consulta é feita pelo EMEC, plataforma oficial que reúne informações sobre a educação superior no país.
1: O sistema permite verificar se o curso é autorizado ou reconhecido e se a instituição está credenciada.
2: Também é possível conferir a modalidade de ensino, o número de vagas autorizado e o curso e se o curso está habilitado a funcionar no endereço informado.
1: O diretor de Política Regulatória da Secretaria de Regulação e Supervisão da Educação Superior, Rafael Furtado, reforça a importância de verificar a situação do curso antes de fazer a matrícula.
3: É importante que o cidadão e a cidadã busque a informação de se o curso existe, se a instituição está no cadastro, se ele está regular, se ele tem alguma marcação de supervisão e especialmente também se o curso é reconhecido, porque o curso precisa ser reconhecido para poder emitir diploma. E o segundo tipo de informação importante que o cidadão deve buscar é a informação relacionada à qualidade do curso. O Ministério da Educação, pelo INEP, divulga conceitos e indicadores de cursos e instituições. E os conceitos acima de 3, 4 e 5 são considerados satisfatórios.
2: Para fazer a consulta, acesse emec.mec.gov.br, selecione consulta avançada e escolha a opção de busca por instituição ou curso.
1: Criar uma senha ou mesmo recuperar o acesso da conta gov.br ainda causa dúvidas para muita gente.
2: Para quem precisa de apoio, o balcão do gov.br oferece atendimento presencial para serviços relacionados à conta.
1: Os balcões de atendimento estão disponíveis em 24 estados para orientar na criação, recuperação e segurança da sua conta.
4: Acesso a documentos, consultas de benefícios, declarações fiscais e utilidades por meio de um único login com CPF e senha é o que oferece a conta GovBR. São mais de 5 mil serviços públicos disponíveis, mas muita gente ainda tem dúvidas sobre como utilizá-los. Cidadãos que precisam de apoio com a conta, especialmente aqueles com dificuldades com o uso de tecnologia, como idosos, pessoas sem acesso à internet ou com baixa alfabetização digital, podem contar com atendimento presencial no balcão GovBR. São 292 unidades disponíveis em 24 estados. No balcão, é possível receber orientação para entender o funcionamento da conta GovBR, além de criar ou recuperar a conta de forma segura, como explica o diretor do Departamento de Identidade Digital, Hudson Mesquita.
5: Onde o atendente vai auxiliar o cidadão a criar a sua conta, recuperar uma senha, fazer uma avaliação biométrica, a entender as camadas de segurança da plataforma, sempre visando que o cidadão tenha o máximo de autonomia no uso dos serviços digitais.
4: E para encontrar a unidade mais próxima, basta acessar gov.br/presencial, selecionar o estado e depois o município. A ferramenta apresenta os endereços disponíveis. Mais informações sobre a conta e os serviços de atendimento estão nos endereços gov.br/conta e gov.br/atendimento. Reportagem Thaís de Araújo.
2: Pois é, a conta gov.br facilita o acesso a diversos serviços públicos pela internet e funciona como uma identidade digital do cidadão.
1: Gratuita e disponível para todos os brasileiros, ela permite consultar documentos e informações, acessar serviços do INSS e da saúde, além de assinar documentos digitalmente.
2: Para garantir mais segurança, a conta possui diferentes níveis de acesso, que podem ser ampliados pelo próprio aplicativo.
6: A conta do gov.br funciona como uma espécie de identidade.

0: Ela comprova com segurança nos meios digitais que você é você. A conta é gratuita e pode ser feita por qualquer brasileiro. Ela pode ser usada para diversos serviços públicos, como acessar a declaração pré-preenchida do imposto de renda, os dados da aposentadoria no INSS e a carteira de trabalho digital. Quem se inscreve para o Enem, Sisu, FIES e ProUni também precisa usar a conta. Também é possível realizar a prova de vida digital utilizando o reconhecimento facial no aplicativo gov.br. Na área da saúde, a conta dá acesso a informações como vacinas, exames e medicamentos no Conect SUS. Marilda Castro é doula e utiliza o gov.br para assinar documentos digitais com assinatura eletrônica avançada.
1: Eu uso para assinar os documentos, todos os documentos que assino, né? E também, aí eu comecei a assinar os certificados a partir do momento que encaminharam, né, todos os dados do imposto de renda. Eu também baixo o imposto de renda por lá. Eu vi que é bem mais prático.
0: A conta gov.br tem 3 níveis de segurança e acesso: ouro, prata e bronze. O nível mais completo é o ouro. Se sua conta for bronze ou prata, você pode subir para o nível mais alto. Na parte de cima do aplicativo gov.br tem o botão ver nível. Quando você clicar nesse botão, vai aparecer o nível da sua conta e a opção aumentar nível da conta. Hudson Mesquita é diretor do Departamento de Identidade Digital do Ministério da Gestão e da Inovação em Serviços Públicos. Ele explica como aumentar o nível da conta gov.br.
2: Uma conta mais simples, onde são validados alguns dados cadastrais do cidadão, que a gente chama de conta bronze, já dá acesso a maior parte dos serviços públicos, mas se ela precisa acessar um serviço que envolva dados um pouco mais sensíveis, ela precisa ter no mínimo ali uma conta de nível prata. Para esse nível de conta, o cidadão precisa fazer algumas validações a mais. Então, ou acessar com alguma das instituições financeiras que são integradas com o gov.br, ele vai acessar com o mesmo dado da conta bancária dele. Vai entrar lá com a agência, com a conta, só que ele vai acessar lá no ambiente do banco e o banco é que informa o gov.br. E aí o gov.br dá acesso a novos serviços. Né? E aí tem o nível ouro, que é o nível mais seguro de acesso, onde é necessário ele realizar uma validação biométrica.
0: Mas se o cidadão perder o acesso da conta porque esqueceu da senha, neste caso, ele deve clicar em esqueci minha senha e recuperar a conta, como explica Hudson Mesquita, do Ministério da Gestão.
2: Se ela esquecer a senha, a forma de recuperação da senha é a mesma, são os mesmos fluxos que ela utilizou para criar a conta. Então, ela pode fazer uma validação facial e criar uma nova senha, ela pode usar o acesso com os bancos só para criar a nova senha, ou ela pode solicitar um código que é enviado por e-mail ou telefone, né, de acordo com o dado que está cadastrado na conta dela. Se não é um código único para o e-mail ou via SMS, ela informa esse código e altera a senha do gov.br. Né?
0: Para criar uma conta ou ter mais informações, você pode acessar na internet a página gov.br ou criar sua conta pelo aplicativo no celular. Reportagem Márcia Fernandes.
3: Neste sábado, 22 de agosto, é comemorado o Dia do Folclore.
4: E para celebrar a cultura brasileira, a gente vai conhecer no nosso quadro A Voz pelo Brasil uma das manifestações mais tradicionais do Maranhão, o Bumba Meu Boi.
3: Patrimônio imaterial do Brasil, a brincadeira movimenta o turismo com uma mistura de música, dança e religiosidade pelas ruas e praças de São Luís.
4: Quem vai contar essa história pra gente é Karine Melo, em reportagem que contou com a produção de Raquel Mariano.
5: Voz pelo Brasil. A história começa com o pai Francisco e mãe Catirina. Grávida, Catirina sente o desejo de comer a língua de um boi. Francisco, para atender a companheira, escolhe justamente o animal mais bonito e querido da fazenda, onde trabalha e mata o boi. Quando o fazendeiro descobre o que aconteceu, fica desesperado. Francisco e o patrão recorrem a um pajé. E o milagre acontece. O boi volta à vida. E é para celebrar essa ressurreição que começa a festa. A tradição vai muito além da lenda. Ao longo do tempo, ganhou novos personagens, músicas, ritmos e diferentes maneiras de brincar. São chamados sotaques: matraca, zabumba, orquestra, baixada e costa de mão. Cada um tem sua própria identidade e todos têm a mesma capacidade de fazer uma comunidade inteira se reunir em torno do boi. E é justamente essa diversidade que espalha o Bumba Meu Boi por São Luís. A brincadeira ocupa praças, bairros, terreiros e os chamados barracões, onde os grupos ensaiam, fazem as indumentárias e preparam as apresentações. E antes de ganhar as ruas, o boi passa por um momento especial, o batizado, uma bênção para pedir proteção e abrir oficialmente a temporada. Os ensaios começam meses antes do São João. Depois vem os arraiás, festivais e encontros de grupos que transformam São Luís em um grande palco. Hoje as redes sociais ajudam o turista a descobrir onde cada grupo vai se apresentar e acompanhar uma programação que se espalha por diferentes bairros. A festa movimenta a cidade por semanas e também mexe com a economia. Hotéis, bares, restaurantes, comércio, todo mundo entra no ritmo do boi, como explica a presidente do Boi da Floresta, Nadir Cruz.
6: É uma festa grandiosa, porque as pessoas vêm, alguns para conhecer, outros para revisitar, né? Para acompanhar. A quantidade de pesquisadores, de fotógrafos, de pessoas querendo ver pela primeira vez tem aumentado a cada ano. A gente percebe, por exemplo, quando chega de maio, junho, julho, até agosto, setembro, a hotelaria do Maranhão é superlotada.
5: Talvez por isso o Bumba Meu Boi seja tão difícil de explicar para quem vê de fora, porque ele não é apenas espetáculo, é memória, pertencimento e fé que passa de geração em geração, como explica Leila Naiva, presidente do Boi de Axixá.
7: Desde pequenininha eu estou aqui no boi, com meu pai. Aí vim com ele, aprendi a bordar, tem foto antiga minha sentada no chão bordando, junto com as outras bordadeiras.
5: O ciclo termina com a morte do boi. E segundo Zé Hinaldo, presidente do Boi Bumbá Maioba, a cada ano com mais reconhecimento do público.
8: E essa festa de encerramento, ela tem assim também, né, por parte do público, uma adesão muito grande. E esse ano, diga-se de passagem, foi recorde de público na nossa festa, onde ficamos extremamente muito felizes e agradecidos a Deus por ter esse reconhecimento da sociedade.
5: No Maranhão, o boi morre para nascer de novo no ano seguinte. E quando a nova temporada começa, a história de pai Francisco, mãe Catirina e daquele boi que voltou à vida também renasce. Reportagem Karine Melo.

0: foram as notícias do governo federal.
1: E agora com as notícias do Poder Judiciário e do Congresso Nacional. Boa noite, um bom fim de semana.
0: A gente volta na segunda-feira. Até lá. Boa noite.
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4: Supremo determina que a Polícia Federal amplie a investigação sobre vazamento de informações sigilosas.
5: STJ fixa tese sobre remissão de pena por aprovação no Enem e no Enseja.
4: TSE vai criar sala para acompanhar questões climáticas que podem comprometer as eleições de 2026.
5: Boa noite, eu sou o Arthur Filho.
4: E eu sou Walter Lima.
5: O Supremo Tribunal Federal determinou que a Polícia Federal amplie a investigação sobre o vazamento de informações sigilosas relacionadas à operação Sem Desconto.
4: A decisão é do ministro André Mendonça, relator do caso no STF. Marcela Luiza.
6: A decisão foi tomada após um pedido apresentado por Fábio Luiz Lula da Silva, o Lulinha, que comunicou ao Supremo a divulgação pela imprensa de informações que, segundo ele, teriam origem em procedimentos protegidos por sigilo. Na decisão, o ministro André Mendonça cita reportagens publicadas recentemente que teriam reproduzido trechos de mensagens, documentos e informações de investigações sigilosas. Mendonça determinou que esses novos fatos sejam incluídos no inquérito policial que já apura a origem dos vazamentos. Segundo o ministro, a investigação deve buscar identificar quem tinha o dever de preservar o sigilo e eventualmente violou essa obrigação.
5: A aprovação no Enem, Exame Nacional do Ensino Médio, e no Enseja, Exame Nacional para Certificação de Competências de Jovens e Adultos, pode ser usada para a redução da pena.
4: Para o STJ, a chamada remissão é possível mesmo que o preso já tenha concluído o nível de ensino avaliado nesses exames antes de iniciar o cumprimento da condenação. Fátima Uchoa.
7: Pelo rito dos repetitivos, a terceira sessão do STJ também definiu que a remissão não pode ser concedida novamente quando a aprovação em algum desses exames já tiver sido usada para reduzir a pena, pois isso seria dupla concessão do benefício pelo mesmo fato. Segundo o relator ministro Reinaldo Soares da Fonseca, a aprovação no Enem e no Enseja exige estudo por iniciativa própria e é um fato diferente da simples obtenção do certificado de conclusão. Como o julgamento ocorreu pelo rito dos repetitivos, todos os juízes e tribunais devem seguir as teses fixadas pelo STJ.
5: A segunda turma do TST manteve a responsabilidade subsidiária do município de Cubatão, em São Paulo, pelo pagamento do FGTS de uma técnica de radiologia terceirizada.
4: Para os ministros, ficou comprovada a culpa do órgão público por não fiscalizar o contrato de prestação de serviços. Mila Amaral.
8: A mulher trabalhou 13 anos no hospital municipal e ficou sem receber após o fim do contrato com a gestora do hospital. O município até assinou um acordo com o Ministério Público para pagar as verbas rescisórias, mas não cumpriu o compromisso. A segunda turma do TST entendeu que não foi uma culpa automática, ficou provado que a prefeitura não fiscalizou o contrato e ainda descumpriu o acordo. Se a empresa não pagar, quem paga é o município em caso de falha de fiscalização.
5: Tribunal Superior Eleitoral vai criar sala para acompanhar questões climáticas que podem comprometer as eleições de outubro.
4: A sala tem o objetivo de monitorar riscos climáticos e garantir a segurança e continuação do processo eleitoral diante de eventos meteorológicos e hidrológicos extremos. Guilherme Firmino.
9: A Sala Nacional de Situação Climática tem o objetivo de mapear zonas críticas e identificar sessões eleitorais em municípios vulneráveis. O acompanhamento acontecerá diariamente e de forma ininterrupta a partir de 24 horas antes de cada turno. A sala contará com representantes do tribunal e de órgãos especializados, que vão poder determinar rotas emergenciais de transporte, reforço dos sistemas de comunicação e orientação em situações de emergência. Locais de votação também vão poder ser alterados em zonas de desastres. Essas decisões vão seguir a orientação da legislação eleitoral.
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5: A você uma boa noite.
4: E um bom fim de semana.
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1: Eu sou Paula Groba.
2: E eu sou Ricardo Nakaoka.
1: E estes são os destaques de hoje do Jornal do Senado, que começa agora.
2: Fim da escala 6x1 e PEC da Segurança Pública chegam à comissão do Senado.
1: Motoristas sob efeito de álcool ou drogas podem ter prisão preventiva.
2: Segurança de implantes médicos para mulheres é tema de debate no Senado.
1: Boa noite.
2: Boa noite.
1: Beber e dirigir podem ter consequências ainda mais graves. Uma proposta pronta para votação na Comissão de Constituição e Justiça permite a prisão preventiva de motoristas flagrados sob efeito de álcool ou drogas que provocarem acidentes graves com mortos ou feridos.
2: O texto também aumenta as penas para casos de homicídio culposo e lesão corporal grave causados por motoristas que dirigem após o consumo dessas substâncias. A ideia é endurecer a resposta da justiça diante de acidentes que poderiam ser evitados. A reportagem é de Bruno Lourenço.
3: O homicídio culposo no trânsito, agravado pelo consumo de álcool ou outras drogas, pode ter a pena aumentada de 5 a 8 anos para 6 a 10 anos de reclusão. E a punição para lesão corporal grave ou gravíssima, agravada pelo consumo de álcool ou outras drogas, seria de reclusão de 3 a 6 anos, em vez dos atuais 2 a 5 anos. É o que diz projeto de lei em análise na Comissão de Constituição e Justiça. A proposta também muda o Código de Processo Penal para admitir a prisão preventiva nesses casos. O senador Marcos Duval, do Avante do Espírito Santo, destacou que a privação de liberdade é fundamental para conscientizar o motorista infrator e evitar a repetição da conduta ao volante.
4: Queremos que referidos autores passem ao menos um período mínimo na prisão, como um preso comum, ainda que no regime semiaberto ou aberto. A prisão tem um evidente potencial dissuasório e não vemos por que não utilizar quando necessário.
3: O texto, que pode ser votado na CCJ, ainda admite a prisão preventiva em casos de homicídio ou lesão corporal grave causados em virtude de rachas ou de exibição de perícia em manobra de veículo.
1: E uma decisão do Supremo Tribunal Federal ampliou a proteção garantida pela Lei Maria da Penha. As medidas protetivas, antes associadas principalmente ao contexto doméstico e familiar, agora também podem ser aplicadas em outras situações de violência contra a mulher.
2: No Senado, projetos buscam reforçar e tornar mais efetiva essa proteção, com propostas que vão da concessão de medidas por delegados à criação de sistemas de alerta para avisar a vítima sobre a aproximação do agressor. Repórter Marcela Cunha.
5: As medidas protetivas de urgência da Lei Maria da Penha podem ser aplicadas mesmo sem vínculo doméstico, familiar ou afetivo entre vítima e agressor. Esse é o novo entendimento do Supremo Tribunal Federal, baseado num caso de ameaças de um vizinho à vítima, que teve a proteção negada em Minas Gerais. A Lei Maria da Penha também vem passando por mudanças no Congresso. Neste ano, uma proposta aprovada pelo Senado e já transformada em lei tornou o monitoramento eletrônico do agressor uma medida protetiva autônoma. A senadora Damares Alves, do Republicanos do Distrito Federal, afirma que os mecanismos existentes ainda não são suficientes para conter a violência.
6: Nós temos mecanismo de defesa, proteção, e nós não estamos dando conta. O que está acontecendo? Nós vamos ter que parar tudo, gente. E a gente vai ter que rever a violência contra a mulher no Brasil.
5: Entre os projetos ainda em análise no Senado, um amplia a possibilidade de delegados concederem medidas protetivas emergenciais, como o afastamento e a proibição de contato com a vítima. Outro cria um perímetro eletrônico com alertas quando o agressor monitorado se aproximar da área de proteção da mulher.
1: O presidente do Senado, Davi Alcolumbre, encaminhou hoje à Comissão de Constituição e Justiça duas propostas de emenda à Constituição consideradas prioritárias na pauta do Senado. Uma delas trata do fim da escala de trabalho 6x1 e prevê a redução gradual da jornada semanal para 40 horas com 2 dias de descanso remunerado. O relator na CCJ será o senador Omar Aziz, do MDB do Amazonas.
2: A outra é a PEC da Segurança Pública, que terá como relator o senador Rogério Carvalho. A PEC, já aprovada na Câmara dos Deputados, reorganiza o sistema de segurança pública no país. A proposta redefine as fontes de financiamento do setor, incluindo a destinação de parte da arrecadação das apostas esportivas aos fundos nacionais de segurança pública e do sistema penitenciário. As duas propostas agora serão analisadas pela comissão.
1: Um dispositivo médico implantado no corpo para evitar a gravidez pode trazer consequências que vão muito além do efeito desejado. No Senado, um debate chamou a atenção para os riscos e os efeitos adversos relacionados a dispositivos destinados à saúde da mulher, com destaque para o contraceptivo permanente Exure.
2: A Comissão de Direitos Humanos discutiu a segurança desses implantes, a fiscalização sanitária e a importância do consentimento informado das pacientes. Também foi debatida a necessidade de acompanhamento e assistência às mulheres que sofreram possíveis complicações. A reportagem é de Yasmin Rodrigues.
7: A Comissão de Direitos Humanos e Legislação Participativa do Senado discutiu a segurança de dispositivos médicos implantáveis destinados à saúde da mulher, com atenção especial aos impactos relatados por mulheres que utilizaram o sistema contraceptivo permanente Exure. Representando mulheres que passaram pelo procedimento, a presidente da Associação de Mulheres Vítimas do Exure Brasil, Kelly Patrícia da Luz, levou à audiência a perspectiva das pacientes ao buscarem auxílio.
8: Porque quando buscávamos atendimento dentro do HMIB, que foi o único hospital aqui em Brasília que fez a implantação do dispositivo, éramos chamadas por nomes pejorativos por aqueles que deveriam nos amparar e dar assistência.
7: Entre os problemas associados ao Exure mencionados na pauta da audiência estavam relatos de dores crônicas, perfurações de órgãos, migração do material e reações alérgicas. A senadora Damares, do Republicanos do Distrito Federal, questionou a Anvisa sobre o monitoramento do Exure pós-comercialização. Em resposta, Daniel Roberto Corade, gerente-geral de monitoramento de produtos sujeitos à vigilância sanitária da Anvisa, explicou que o acompanhamento é responsabilidade das empresas.
1: Jovens de todo o Brasil ocuparam o plenário do Senado e tiveram a missão de pensar e votar propostas para o país. A experiência terminou com a aprovação de projetos que tratam de temas que fazem parte do cotidiano das novas gerações.
2: Entre as propostas aprovadas pelos jovens senadores de 2026 estão medidas de prevenção à violência contra a mulher, apoio a estudantes imigrantes e ações para ampliar o letramento digital. Repórter Lana Dias.
9: Uma das propostas aprovadas prevê material adaptado para estudantes imigrantes e protocolos de combate a episódios de xenofobia, que é a discriminação contra pessoas de outros estados, regiões ou países. Outro texto integra a atuação dos setores de educação, segurança pública e tecnologia no combate à violência contra a mulher. A jovem senadora Maria Eduarda Santos de Arruda, de Mato Grosso, saudou a aprovação e destacou a presença feminina nesta edição.
10: A gente sabe que os índices de violência contra a gente é muito grande, seja violência física, moral e qualquer outro tipo de violência, e eu acredito que um trabalho em relação a isso é um grande passo dentro da nossa sociedade.
9: A ideia da terceira proposta é criar a chamada Juventude Sem Barreiras, com ações de letramento digital e estímulo à participação nos processos democráticos. Todas as três serão analisadas pela Comissão de Direitos Humanos e Legislação Participativa, onde podem virar projetos de lei.
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2: Edição de Paula Groba e trabalhos técnicos de João Lira, o Jornal do Senado fica por aqui. Acompanhe agora as notícias da Câmara dos Deputados e do Tribunal de Contas da União. Boa noite.
1: Boa noite e um bom fim de semana.
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13: O Tribunal de Contas da União acompanha o pagamento de benefícios previdenciários pelo Instituto Nacional do Seguro Social, o INSS. A fiscalização analisou dois problemas: a demora para conceder benefícios e o indeferimento de pedidos que atendem aos requisitos. Em 2 anos, foram registradas mais de 22 milhões de solicitações. O TCU reconheceu avanços no acompanhamento da fila. Entre as medidas estão o programa Acelera INSS e novas ações para monitorar os pedidos. Mas a auditoria também identificou que há problemas estruturais. O trabalho apontou dificuldades em tecnologia, automação e capacidade de análise. Para o tribunal, isso faz com que o INSS ainda dependa de programas temporários para reduzir a fila de análise. O tema continuará sendo acompanhado.
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17: Presidente Hugo Mota defende a soberania do Brasil no setor de saúde.
18: Câmara aprova uso de consórcio público na compra de alimento escolar.
17: Projeto promove ações de atenção à saúde de alunos da educação básica.
18: Comissão aprova a proposta que proíbe taxa mínima de consumo de água.
17: Boa noite. A Câmara analisa projeto de lei que proíbe a cobrança da taxa mínima de consumo de água. O texto avançou na Câmara, como informa a repórter Maria Neves.
19: A Comissão de Desenvolvimento Urbano da Câmara dos Deputados aprovou o projeto que proíbe a cobrança de tarifa mínima de consumo pelas concessionárias de serviços de água e esgoto. O texto aprovado, apresentado pelo relator, deputado Ícaro de Valmir, do Republicanos de Sergipe, estabelece uma nova diretriz nacional para a estrutura tarifária dos serviços de abastecimento de água e de esgotamento sanitário. Pelo projeto, a conta será composta por uma parcela fixa e outra variável. A parcela variável deverá ser calculada exclusivamente em função do volume de água efetivamente gasto pelo consumidor. Já a parte fixa será determinada em função de gastos das empresas, como manutenção da infraestrutura e expansão dos serviços. Ao apresentar o projeto, o deputado Tiago de Joaldo, do Republicano de Sergipe, explicou que atualmente as empresas impõem ao consumidor o pagamento de uma tarifa mínima por consumo equivalente a 10 metros cúbicos por mês. Na opinião de Ícaro de Valmir, a mudança vai promover justiça tarifária para os consumidores.
20: Você consumindo 1.000 metros, você vai cobrado pelos 1.000 metros. Você consumindo 5.000 metros, vai ser apenas cobrado pelos 5.000 metros cúbicos de água. Claro que ainda irá existir uma tarifa mínima, que é uma tarifa muito justa, que é uma tarifa praticamente, vamos dizer aí, que de R$10, R$15, que irá ser cobrada apenas para poder ser levada essa água ou para o tratamento em si de toda a rede de distribuição de água.
19: O projeto original do deputado Tiago de Joaldo proibia todo tipo de cobrança mínima para que o consumidor pagasse somente pela água que gastou. O relator, no entanto, considerou necessário prever uma taxa fixa para a manutenção da rede. Na opinião de Ícaro de Valmir, se a lei apenas proibisse toda a cobrança mínima, poderia criar insegurança regulatória, afetar o equilíbrio econômico de contratos em vigor e transferir custos de forma desordenada para as faixas variáveis de consumo. Pela proposta em análise, os contratos do setor de água e esgoto assinados depois da entrada da nova lei em vigor devem levar em consideração a nova estrutura tarifária. Os contratos vigentes terão de ser adaptados em até 24 meses após a publicação da lei. A proposta, que estabelece uma nova estrutura tarifária para as contas de água, ainda será analisada pelas comissões de Finanças e Tributação e de Constituição e Justiça. Da Rádio Câmara de Brasília, Maria Neves.
16: Desenvolvimento Regional.
21: Charles Fernandes, do PSD da Bahia, destaca a importância do projeto de irrigação do Vale do Uiú, afirmando que a iniciativa é estratégica para impulsionar o desenvolvimento da região. Ele acredita que o empreendimento vai ampliar a produção agrícola e fortalecer a geração de emprego e renda.
17: O deputado diz ainda que o projeto pode transformar o Vale do Uiú em um importante polo de produção agrícola da Bahia e do país. De acordo com Charles Fernandes, a iniciativa responde à crescente demanda global por alimentos e fortalece o agronegócio regional.
22: Por quê? Não há uma outra fábrica de geração de emprego e renda para aquela região da Bahia que não seja o projeto de irrigação do Vale do Uiú. Esse projeto, ele vai gerar 50 mil empregos diretos e terá um rendimento de mais de R$1,5 bilhão de reais por ano em produção. Haja vista que o mundo precisa de alimento e o Brasil é esse celeiro de produção.
16: Transportes.
21: Carlos Chiodini, do MDB de Santa Catarina, propõe dar o nome de viaduto Casimiro Klosowski à estrutura localizada no quilômetro 43 da BR-280, em Guaramirim. Ele explica que a iniciativa visa homenagear um morador local que atuou na busca por melhorias para a comunidade.
17: Segundo Carlos Chiodini, Casimiro Klosowski foi um dos principais defensores da construção do viaduto que trouxe mais segurança para quem trafega pela rodovia. A proposta também destaca um abaixo-assinado de moradores que pediam que o nome de Casimiro fosse dado à estrutura.
16: Educação.
21: A Câmara aprovou o uso de consórcios públicos na compra de alimentos escolares. A repórter Paula Bittar acompanhou a votação.
1: A Comissão de Constituição e Justiça da Câmara aprovou uma proposta que permite a estados e municípios comprar alimentos para a rede de ensino por meio de consórcios públicos com verbas repassadas pelo Programa Nacional de Alimentação Escolar. A medida facilita a atuação de pequenos municípios que poderão unir esforços para aumentar a eficiência nas compras e reduzir custos. Os consórcios públicos estão previstos em lei e funcionam como associações entre entes federativos com o objetivo de promover ganhos de escala, economia e maior poder de negociação. O autor da proposta, deputado Tiago de Joaldo, do Republicanos de Sergipe, disse que o objetivo é preencher uma lacuna, já que hoje os municípios não podem utilizar recursos federais nesses consórcios para a merenda.
0: Se no caso da merenda escolar, a compra que esse consórcio faz é apenas a partir de recursos próprios dos municípios. Eles não têm uma autorização legal para usar o recurso do Programa Nacional de Alimentação Escolar, o PNAE, para também fazer compras consorciadas. Então, a compra de merenda escolar por consórcio já é uma realidade. Municípios do Brasil inteiro fazem isso como medida de economia, porque você dá escala para a compra, você consegue comprar um volume maior, porque a compra não é apenas para um município, mas para um conjunto de municípios consorciados, e aí os fornecedores conseguem ter um preço melhor, consequentemente barateia para os municípios, permite que os municípios comprem em maior quantidade e também com melhor qualidade.
1: Segundo o texto aprovado, as aquisições por meio de consórcios públicos não afastam a obrigatoriedade de cumprimento do percentual mínimo de aquisição de gêneros alimentícios vindos da agricultura familiar. Esse mínimo deverá ser aferido e observado individualmente em relação a cada ente federativo participante do consórcio. De acordo com a legislação, do total dos recursos financeiros repassados pelo Fundo Nacional de Desenvolvimento da Educação no âmbito do Programa de Alimentação Escolar, no mínimo 45% deverão ser utilizados na aquisição de gêneros alimentícios diretamente da agricultura familiar e do empreendedor familiar rural ou de suas organizações. A prioridade deve ser dada aos assentamentos da reforma agrária, às comunidades tradicionais indígenas, às comunidades quilombolas e aos grupos formais e informais de mulheres. A proposta que permite a compra de alimentos para a rede de ensino por meio de consórcios públicos com verbas repassadas pelo Programa Nacional de Alimentação Escolar já pode seguir ao Senado, a menos que haja recurso para votação antes pelo plenário da Câmara. Da Rádio Câmara, de Brasília, Paula Bittar.
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16: Economia.
17: Fábio Macedo, do Podemos do Maranhão, propõe dobrar de 35 mil para R$70 mil o valor isento de imposto de renda sobre o ganho obtido com a comercialização de bens. Ele explica que o projeto alcança, por exemplo, a venda de veículos usados.
21: Para impedir que o novo teto de R$70 mil perca valor com o passar dos anos, o texto determina reajuste anual pelo IGPM, índice que mede a variação de preços. Fábio Macedo argumenta que o limite atual não é corrigido desde 2005, o que aumenta a tributação por causa da inflação.
17: Júlio César, do PSD do Piauí, quer ampliar os mecanismos de regularização de dívidas tributárias e não tributárias com a União. Ele apresentou projeto que permite desconto sobre multas, juros e encargos e amplia, em casos específicos, o prazo de pagamento para até 240 meses.
21: De acordo com Júlio César, a proposta estabelece condições diferenciadas conforme a capacidade de pagamento do devedor, incluindo pessoas físicas, MEIs e pequenas empresas. O texto ainda prevê a suspensão das cobranças enquanto o pedido de transação estiver em análise.
17: Rodrigo de Castro, do União de Minas Gerais, defende a aprovação de projeto que muda a forma de financiamento da conta de desenvolvimento energético, usada para bancar benefícios do setor elétrico. Hoje, parte dos recursos é arrecadada por meio da tarifa de luz paga pelos consumidores.
21: Rodrigo de Castro explica que o projeto transfere esses recursos para o orçamento da União. Ele explica que, com a mudança, os subsídios do setor elétrico passam a depender dos recursos previstos anualmente e aprovados pelo Congresso Nacional.
16: Saúde.
17: Comissão de Saúde aprova a criação da Política Nacional de Saúde na escola. A repórter Sofia Peçanha tem os detalhes.
3: A Comissão de Saúde da Câmara dos Deputados aprovou o projeto que cria a Política Nacional de Saúde na escola. O objetivo é fortalecer a integração entre as áreas de saúde e educação para promover ações de prevenção de doenças, promoção e atenção à saúde dos estudantes da educação básica pública. Segundo o texto, a política prevê a promoção da saúde e da cultura da paz, o enfrentamento de vulnerabilidades que possam comprometer o desenvolvimento escolar, o fortalecimento da participação da comunidade e a ampliação da comunicação entre escolas e serviços de saúde. Durante a votação, a relatora, a deputada Ana Paula Lima, do PT de Santa Catarina, destacou que a iniciativa fortalece ações já desenvolvidas no ambiente escolar e constrói uma população saudável e consciente.
6: Prevenir não somente as doenças transmissíveis, mas a questão da saúde mental, da cultura da paz, de evitar, por exemplo, que os adolescentes entrem, né, em algum tipo de vício, como vício de fumo, drogas, álcool, e principalmente para trabalhar o esquema de vacinação. E isto é importante relacionar, porque eles também vão comunicar às suas famílias e à comunidade que as vacinas salvam vidas.
3: O texto aprovado, apresentado pela relatora, ampliou a possibilidade de participação na política para escolas privadas, comunitárias, confessionais e filantrópicas de educação básica.
6: Considerando que desafios como a promoção de saúde mental, a segurança alimentar e nutricional e a atualização do calendário vacinal atinge todos os estudantes, independente da natureza administrativa da escola. Propomos ampliar o alcance da política também às instituições privadas, comunitárias, filantrópicas.
3: A relatora incluiu também no projeto ações específicas de prevenção ao uso de cigarros eletrônicos e outros produtos que contenham nicotina. A medida reforça ações de combate ao tabagismo convencional e a prevenção de doenças crônicas não transmissíveis. O projeto determina ainda que o compartilhamento de informações entre escolas e serviços de saúde observe as regras de proteção de dados pessoais e o sigilo profissional, além de reforçar ações de atualização do calendário vacinal dos estudantes, com participação da comunidade escolar nas atividades de promoção da saúde. A proposta aprovada determina que a Política Nacional de Saúde na Escola observe as diretrizes do Programa Saúde na Escola já existente no governo federal, sendo facultativa para estados, Distrito Federal e municípios. Da Rádio Câmara de Brasília, Sofia Peçanha.
21: Projeto de Fábio Choquete, do União de Santa Catarina, cria a Política Nacional de Atenção ao Diagnóstico Tardio do Transtorno do Espectro Autista. O objetivo, segundo o autor, é garantir acolhimento, atendimento integral e direitos a pessoas identificadas na adolescência, na vida adulta ou na velhice.
17: O projeto de Fábio Choquete prevê atendimento multiprofissional, apoio às famílias e capacitação de especialistas. A proposta também incentiva campanhas de conscientização, pesquisas e ações para ampliar a inclusão social, educacional e profissional de pessoas diagnosticadas.
21: Flávia Moraes, do MDB de Goiás, defende a aprovação de projeto que inclui nas ações em saúde previstas pelo governo federal o controle de dispositivo eletrônico para fumar, os chamados vapes. Ela reforça a necessidade de iniciativas de prevenção contra o câncer de pulmão.
14: Uma das causas mais recorrentes é a utilização de cigarros e agora principalmente os vapes, os cigarros eletrônicos, que para muitos é reconhecido como cigarro que não faz mal, mas pelo contrário, contrário, é muito mais prejudicial do que o cigarro convencional. Então nós temos aí projeto que combate a utilização, a comercialização, a fabricação dos vapes no Brasil. Nós criamos, e já é lei, esse já foi aprovado, o Agosto Branco, que é o mês de prevenção ao câncer de pulmão.
17: Flávia Moraes ressalta que o projeto também tipifica como crime contra a saúde pública a fabricação, importação, comercialização, distribuição, armazenamento, transporte e propaganda de dispositivos eletrônicos para fumar.
16: Presidência.
21: Presidente da Câmara defende soberania do país na área de saúde. Hugo Mota participou de eventos sobre o tema e a repórter Silvia Munhato acompanhou.
5: O presidente da Câmara dos Deputados, Hugo Mota, disse nessa quarta-feira que não há soberania nacional sem soberania sanitária. Ele discursou no 5º Fórum Saúde, uma parceria da Esfera Brasil e da farmacêutica EMS.
7: Não há soberania nacional plena sem soberania sanitária. Um país que depende do exterior para produzir medicamentos, insumos e tecnologias de saúde é um país vulnerável. Isso a pandemia nos ensinou de forma dura e desse aprendizado nós não podemos esquecer.
5: Segundo Mota, a saúde é um direito constitucional, mas também um pilar estratégico da economia. E citou várias iniciativas na área aprovadas pela Câmara nos últimos tempos, como o programa Agora Tem Especialistas e a regulamentação da reforma tributária, que assegurou o tratamento diferenciado para medicamentos e dispositivos médicos.
7: Temos trabalhado por um ambiente que combine segurança jurídica, competitividade e inovação. Nesse sentido, o marco das pesquisas clínicas colocou o Brasil em novo patamar de atração de investimentos.
5: O presidente da Câmara também destacou a análise do projeto que regula o uso da inteligência artificial. Segundo ele, a Câmara está empenhada em entregar ao Brasil uma regulação equilibrada, que assegure direitos e, ao mesmo tempo, estimule a pesquisa e o desenvolvimento da inteligência artificial e de suas aplicações. Da Rádio Câmara de Brasília, Silvia Munhato.
16: Justiça.
17: Samuel Viana, do União de Minas Gerais, apresentou o projeto que reforça as prerrogativas dos advogados no acesso a certidões e informações de documentos nos órgãos públicos. A proposta obriga a administração a receber os pedidos com prazo para resposta e justificativa em caso de negativa.
21: Samuel Viana considera que a medida reduz obstáculos burocráticos que podem prejudicar a defesa dos cidadãos. O texto classifica como violação de prerrogativa profissional a recusa injustificada, a omissão de resposta ou a negativa sem fundamento legal.
17: Aline Gurgel, do União do Amapá, defende a criação de uma política nacional para aumentar a segurança de recém-nascidos em maternidades e hospitais. O projeto da deputada prevê medidas para evitar o desaparecimento, a troca, o sequestro ou a retirada indevida de bebês.
21: Entre as medidas, Aline Gurgel cita dispositivos de monitoramento, controle de acesso às áreas de internação e protocolos específicos para auto-hospitalar. A proposta também prevê que o Ministério da Saúde estabeleça regras nacionais de prevenção e resposta a ocorrências.
16: Segurança Pública.
17: Proposta veta condenados por agressão contra mulheres de prestar concurso público e ocupar cargos comissionados na administração pública. Autor da matéria, Bebeto, do PP do Rio de Janeiro, defende a necessidade de endurecer o combate à violência de gênero.
8: Isso vem de encontro ao aumento do feminicídio, aumento das agressões contra as mulheres, mesmo com medida protetiva. O agressor de mulher hoje no Brasil, ele não tem medo da lei. Ele não tem medo, ele continua praticando com medida protetiva. Existe a maioria, 70% hoje, dos mandatos de busca e apreensão, mandato de prisão, é a Lei Maria da Penha no Rio de Janeiro, porque os agressores de mulheres não têm limite.
21: O parlamentar também cita dados sobre violência contra a mulher no Rio de Janeiro, especialmente na Baixada Fluminense. Bebeto conclui que o projeto pretende ampliar punições e criar mecanismos de restrição para os autores de agressões.
17: Projeto de Iandra Moura, do União de Sergipe, autoriza o juiz a decretar a prisão preventiva por iniciativa própria em situações de extrema urgência. A proposta permite a prisão sem pedido prévio da polícia ou do Ministério Ministério Público quando houver risco à vida da vítima ou de testemunha.
21: De acordo com Yandra Moura, a mudança busca dar resposta rápida em casos de crimes hediondos ou violência doméstica contra vulneráveis. Para ela, a atuação do juiz evita que a burocracia prejudique a proteção imediata às vítimas.
17: Termina agora o Jornal Câmara dos Deputados, produzido pela Rádio Câmara, com trabalhos técnicos de Wellington Teles e apresentação de Márcio Aquiles Sardi e Val Monteiro. Boa noite.
21: A Voz do Brasil volta na segunda-feira. Boa noite e bom final de semana.
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11: 20 horas.
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0: moçada, alô, você, muito boa noite, estamos chegando, o programa Super Parada Total tá começando nesta noite de sexta-feira. Salve, salve, sexta-feira, 21 de agosto de 2026, estamos no quarto crescente, temperatura na casa dos 13 graus centígrados, animação toda do Claudião. Hoje é para nós termos aqui o Sabiá, né? Vamos aguardar daqui a pouco, quem sabe o Sabiá chega para fazer a cantoria aqui no programa. Ah, que beleza, tá marcado para ele hoje, né? Se não vir, a gente vai tocando aí as músicas que a moçada pediu aqui no programa, né? Muito bem, hoje então.
1: E eu vou.
0: É dia 21 de agosto, estamos no quarto crescente. Hoje é dia da saúde, saúde bucal. E nessa data, inauguração aí do Parque do Ibirapuera. Aconteceu nessa data, 21 de agosto, né? E aniversário de morte de Raul Seixas. Em 1989. Santos do dia, Santo Pio 10 e dia da habitação. E dia de você ouvir a programação da sua Rádio Talento do Claudião. Programa é do Claudião, Rádio Talento é o seu patrão. 20 horas e 6 minutos, boa noite cidade, boa noite interior, boa noite nosso povo internauta ligado no nosso programa, seja bem-vindo. E vamos, já que nós anunciamos que o Sabiá estaria aqui, vamos começar a moda de viola aqui do Breno Reis e Marco Viola.

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0: minha gente, alô você, muito boa noite. Pois é, já chegou aí o Sabiazinha pra, com a sua viola, com a sua guitarra, né? Vamos aí ter muita música, muita cantoria aqui no programa, né? O nosso amigo, o Sabiá já tá por aqui, né? Então ele vai dizer o seu boa noite aí, né? Meu amigo Sabiá, boa noite.
1: Boa noite, Caldinho, boa noitezinho do talento. Desculpe, me atrasadinha, vim a pé.
0: Tá em tempo.
1: Matamos aí, Caldinho.
0: Então.
1: Fazer umas modas, quando nós subimos, nós fazemos, não souber, o senhor toca, né?
0: Isso mesmo, né? Algumas músicas a gente vai tocar aqui pelo playlist e outras músicas o Sabiá vai cantar aqui.
1: Verdade.
0: Já estão pedindo, meu amigo Sabiá, mesa 6, né? Prepara aí que já canta aí. É a Rose e a Maria Vitória de Irati. Pedindo a música aí.
1: Mesa 6?
0: Mesa 6. É da banda Céu.
1: Sim, tenta.
0: Isso. E daí também vou atender na sequência, depois da música do Sabiá, a Bela Ingrata. Pra quem? Pra. Aí, boa noite, roda a música Bela Ingrata para curtir. Assina um ouvinte, não se identificou, mas tudo bem. É, então, já que ela não quis se identificar, então eu não vou falar o nome dela.
1: É verdade, cara.
0: É, então vai, vamos tocar a Bela Ingrata já, né? Mas enquanto isso, meu amigo Sabiazinha já tá. Ó, se você quiser pedir música pro Sabiazinha, você pode mandar mensagem aí no 999-19-9752. O que tiver no repertório dele, né? Que nem a mesa 6 aí, tá no repertório dele.
1: Sim, nós canta, né, Cádio?
0: Ele vai cantar. Ah, já vou atender aqui um pedido, Sabiazinha, do Sérgio Iangoski. Vamos ver o que.
1: Ô, Sérgio!
0: Boa noite, Sérgio.
2: Boa noite, meu amigo Cláudio Cordeiro. Boa noite, meu amigo Sabiá.
1: Sérgio.

0: que na escuta, que é o Geraldo de Cima, certo, ouvindo a programação. E quero pedir para o Sabiá tocar a música Boiadeiro de Palavra. Acredito que ele deve saber essa aí.
1: Acho que ele não
0: saudade
1: sabe,
0: né? Do Sabiá aí, tempo não? Que nós fazíamos programação de uma rádio aí, vizinha.
2: Pois é, né,
0: Sérgio? Tocava no programa nosso aí. É. E a gente tem companheiro com ele, então. Ele grande não... abraço, Sabiá. Quero muito bem você e acho lindas as músicas que você toca aí, beleza? Não. Valeu? Vê se faz essa pra mim aí.
1: Não tá no repertório do Sabiá, né, Sabiá? Mas você vai mandar todas as músicas aí.
2: Mas tudo pra você, Sérgio, nem esquente.
1: Tá certo. Então vamos de primeira aí.
2: Eu quero mandar essa música lá pra casa, Claudinho. Pro Paulo Márcio, meu filho, a minha nora Terezinha. Sim. Pro Arlo, pro Breno, pro Braio. Pro Milo.
1: Certo.
2: Pra tudo que tinha ouvindo nós. E pro Tião do Bar, que não perde o programa teu.
1: Beleza.
2: Pro Tião do Bar, pros fregueses dele.
1: Ô, Tião.
2: Então é a mesa. Vamos.
1: Então vamos lá.

0: beleza.
1: Deus e rim, né, Cadir? Esqueci um pouco da letra.
0: É, da letra, mas não tem problema. Aqui, agora nós vamos acender a música Bela Ingrata com Antônio Moreira e Filhos.

0: 20h29.
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6: Beleza, moçada? 20h30, está por aqui o nosso amigo Sabiá, animando a sexta-feira aqui no programa do Cláudio. Toda sexta-feira tem gaitaço, hoje tem guitarraço, né? Porque o nosso amigo Sabiá toca guitarra. É isso, Sabiá?
7: Exatamente, Gadinho.
6: 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Certinho, moçada? Então, vamos que vamos. Agora são 20h31, o Tonico Schneider está participando, está pedindo aqui, ó, boa noite, manda a música do Daniel, declaração de amor, para me ouvir, Antônio Schneider, Rio Azul dos Soares. Vamos tocar essa música mais tarde, viu, meu amigo? Opa, boa noite, manda também a música Quem Consciente Cala, para me ouvir, Antônio Schneider, aí de Rio Azul dos Soares. Essa vamos mandar já, né? A declaração de amor fica mais pro final do programa, certo, meu amigo Tonico? E aqui tem o seu Jaciel Cordeiro, que também está pedindo música. Alô, seu Jaciel, boa noite.
8: Oi, Cláudio, tudo bem? Manda limpar banco para nós curtir, que estamos com saudade do limpar banco.
6: Limpa banco lá para o seu Jaciel Cordeiro, né? Muito bem, tem mais participação aqui. Boa noite, Cláudio Cordeiro, tudo tranquilo? Aqui é o Nelson Jankowski, diz pro Sabiá tocar um modão dos Filhos de Goiás pra gente ouvir. Um abraço. Os Filhos de Goiás, o nosso amigo Sabiazinho ainda não tem nenhuma música.
7: Ah, ainda não, Cadinho.
6: Aí no repertório dele, mas ele vai tá mandando todas as músicas.
7: Tudo pra você, né? Sérgio.
6: Próxima sexta-feira vai ser o Nelson Jankowski aqui puxando a acordeona e cantando modas bonitas, né, Nelson? Então, um abraço para o Nelson Jankowski, certo? Da próxima sexta-feira, semana que vem, gaitaço, tá certo? Deixa eu ver quem mais participando aqui, daqui a pouco nós teremos mais pedido, porque agora vamos chamar o Sabiazinha pra cantar bonito.
7: Pois é, Cadinho, essa música eu mandar pro meu primo Wilson Soares, pra Tita, pra Aline, que pediu.
6: Certo.
7: E pro meu netinho lá, que gosta de música desconhecida.
6: Sim.
7: E quero mandar lá pro Roberto do bar, se ele tá ouvindo nós.
6: Certo, Roberto.
7: Mas é torneio de sinuca amanhã?
6: Ah, é? Tem torneio de sinuca?
7: Tem.
6: É, tem premiação boa lá.
7: Tem, primeiro lugar 200, segundo 100, terceiro a latinha 18 latas e o quarto uma latinha de 12.
6: Que tal?
7: De bom, né?
6: Caixinha de uns relatos.
7: E né? Valeu, Roberto, eu falei, né?
6: Que tá, Roberto?
7: Desconhecida.
6: Ah, se eu soubesse, eu jogava sinuca. Ia lá.
7: Quem é você? Como se chama?

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1: Ei, beleza, moçada, 20:45. Nosso amigo Sabiá pra por aqui, né? Tocando aí, cantando modas bonitas aí no programa. E tem participação. A Joelma tá pedindo aqui, boa noite, professor Cláudio, peço pro Sabiazinha cantar a música Cantinho do Bar pra mim, que tô na escuta. Quem pede é a Joelma, e ele vai cantar, né? Isso. E o seu Alberto tá participando aqui do programa, fala aí, seu Alberto, boa noite.
2: Olá, seu Cláudio Cordeiro, uma boa noite, como é que tá as músicas aí? Parabenizar o Sabiá, hein? Muito linda a música dele. Até eu quero pedir a música que ele fez, que ele canta, até parece que já tá cantando agora essa música. Eu ia pedir para ele cantar, mas não sei o nome. Gosto muito da música dele. E aí manda aí pros amigos meus, para todos os
1: conhecidos. Bastante, né?
2: Mas eu vou falar o nome, porque é muita gente, né? Graças a Deus, né, que é bastante. Tem conhecimento e sempre leva uma palavra positiva a cada um, que nem a vocês aí. Sucesso para vocês aí. Meus parabéns, pois é. Aí fala pro Sabiá qualquer hora descer aí pro Putinga, que traga a viola nas costas e vem aí pra nós fazer uma serenata algum domingo de noite ou depois na parte da tarde, mas que me comunique que vem antes, tá bom? Aí. Que sabe que se nós acertamos nos toques aí, daí dá boa, né?
3: De bom, é?
2: Tem bastante letra aí. Mais uma boa noite, Cláudio Cordeiro. Tudo de bom? Sucesso. Ah, manda lá pro Renato Socalski, que maleia lá em família. Chicão, não sei se estão ouvindo, mas se estão ouvindo, vai pra eles. Pra todos meus amigos aí. Abraço, fica com Deus e sucesso pra vocês aí. Tá bom? Fica com Deus. Parabéns, Sabiá, parabéns. Sabiá não canta só em Laranjeira, né? Com certeza ele canta também em estúdio, né? É. Com certeza. Parabéns, muito, muito bom. Tá, Alberto, no Putinga, tudo de bom, até mais.
1: Valeu, seu Alberto, obrigado aí pela audiência. E o Tonico Schneider tá pedindo aqui a música Quem Consciente Cala, vamos tocar aí, né? E a declaração de amor mais pro final, né? Consciente Cala, vamos tocar agora. Quem Consciente Cala, né? Vamos tocar já já, né? Depois da moda aí do nosso amigo Sabiazinho, que vai cantar a música
3: Cantinho do Bar?
1: Cantinho do Bar, né? Então vamos lá.
3: Quero apresentar essa música pra Joelma, pedir agora essa música.
1: Certo.
3: Quero ser lá pro Ed também, pro Baixinho que trabalha com nós.
1: Sim.
3: E pra você também, Candy.
1: Valeu.
3: Cantinho do Bar.
1: Senhora, Cantinho do Bar.
3: Passei a noite na porta de uma boate,

0: amigo Sammy, así recibimos aplausos. Aí os aplausos para o Sammy Azia cantando modas bonitas aí na sua guitarra, né? Que beleza, moçada. E daqui a pouco ele vai cantar a... Como é que é mesmo?
1: Pintadinha,
0: né? Pintadinha daqui a pouquinho, né? Porque agora nós vamos atender você, Tonico, que pediu esta moda aqui. Quem consente, cala. Tá indo.

0: reclamando do clima.
1: Não sei a letra.
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1: Verdade, né?

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1: 20:58.
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5: Muito bem, é o Sabiazinho que tá visitando a Talento hoje, o programa do Cláudio aí com a sexta-feira de Gaitaço, mas hoje é com guitarraço.
6: Guitarraço, né, Cláudio?
5: Né? Então, vamos atender aqui o povo que tá participando aqui do programa. Temperatura aí na casa dos... Ih, rapaz, deixa eu dar uma atualizada
6: aqui. Tá frio, né, cara?
5: É, tá esfriando, né? Pai, tá frio. Vou atualizar que é 13 graus centígrados que está aí marcando a temperatura neste momento.
6: Aqui tá quentinho, né, cara?
5: Tá quentinho, tá gostoso, né? Aconchegante.
6: E aí, beleza?
5: Então, vamos atender aqui quem é que pede a música agora, seu Emílio Pichips. Alô, seu Emílio, boa noite, Emílio. Acho que ele não falou ainda.
7: Boa noite, Cláudio Cordeiro, aqui é o Emílio. Bixi, bichas, que ele mais pertinho.
5: Isso.
7: Viu? Eu queria que você tocasse a música com o Gil de Feita. Eu não sou convencido. Isso. Beleza, Cláudio?
5: Vamos tocar, sim. Mas é que o Sabiazinho não canta a moto, né?
6: Não, Cláudio.
5: Então, vamos lá. Boa noite. Cadê o Ismael? É, Ismael, já que ele não veio tocar, toque a música Fica Amor. É o Damiano de Gutierrez que pede. Valeu, pessoal de Gutierrez, o Damiano, vamos tocar tua música. Sim, vai tocar aqui no playlist. Boa noite, Cláudio Cordeiro, manda pro Sabiazinha mandar a música pro Celso Pacífico, lá da Vila Palmeirinha, São Mateus do Sul. Ele sabe quem sou eu.
6: Já mandamos, Celso.
5: É, somos aí da mesma terra, Passo do Meio, Pontilhão, estou escutando também. Sou cantor, ele é cantor,
6: sim.
5: É?
6: Sim.
5: Olha aí, qualquer hora tem que vir cantar e coisa.
6: Verdade, né, Sérgio?
5: Né? Então, obrigado. Nós vamos mandar, né, meu amigo Sabezinha, o velho Pontilhão do Saudoso Teixeira pra
6: gente. Beleza,
5: aham. Uhum. Né? Daqui a pouquinho, né? Muito bem, e aqui tem participação. Boa noite, Cláudio, toque a música Querência Amada. Quem pede é o Jefferson de Rio Azul. Valeu, seu Alberto, vai falar mais um pouquinho? Diz aí, seu Alberto.
8: Olá, Cláudio Cordeiro, uma boa noite mais uma vez.
5: Boa noite.
8: Eu queria saber o nome dessa música, se do Galo você rodou, hein? Mas que música linda, né? Você me fala o nome dela depois pra mim. Um dia eu vou pedir ela pra você rodar, gostei demais. E fale pro Sabiá ensaiar a música dela.